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1: 21:03.
2: Rádio Solete FM de Marcelino Ramos, essa é boa de ouvir. Agradecer a você que está na sua casa, você que está no seu trabalho, ou a você aí que está dando uma volta no seu carro e acompanhando a 100.3 FM. Eu agradeço demais o carinho da sua sintonia. E você está curtindo aqui comigo os melhores clássicos aí do passado, muito flashback, muita música que marcou época aqui na sua 100.3 FM. E vamos recordar mais uma dessas músicas aí, com certeza marcaram a sua vida, marcaram época aqui na sua FM 100.3.

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1: 21:22.
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1: 21:51.
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1: 22 horas e 21 minutos.
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1: 22:39.
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2: 22:51.
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1: 23 horas e 18 minutos.
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1: 23 horas e 43 minutos.

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2: 0:23.
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0: 0h43.
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1: 1:17.
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1: 1:33.
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2: 1:50.
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2: 2:04.
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1: 2:17.
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1: 2:30.
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0: Chega pra cá, Jorge Matheus!
1: Chega aí, rapaziada!
2: Fernando Sorocaba!
3: Alô, Fernando Sorocaba!
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1: 2:53.
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1: 3:06.
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1: 3:17.
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1: 3:29.
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4: 3:42.
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2: 3:57.
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2: 4:11.
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1: 4:25.
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1: 4:40.
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rapaz. E não é que se atrapalhou tudo nas prosas com a louca velha? Cuide só. E quase desmanchou o laptop, velho. E cada dedaço é de saltar os botão pra cima. Carcule as conversas.

0: aberto aqui pra começar a prosa de novo. Tô adorando. Eu acho que deleitei tudo aqui.
1: César Menotti e Fabiano, essa nossa vida de cantor é uma vida de tropeiro.
2: É isso mesmo, Joca Martins. E vamos tropeando canções por essa vida.

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2: 4:55.
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3: Mas olha, tchê, eu conheci uma menina lá de São Paulo, tá tentando me ensinar essas coisas.
2: Mas não me venha com esse troço.
3: Sei lá, hein?

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2: 5:23.
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0: nossos amigos do Grupo Rodeio estão chegando para cantar conosco essa canção. Capricha, Regis Marques!
1: É uma alegria muito grande para nós do Grupo Rodeio nesse sistema bruto cantar conosco.

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2: 5:39.
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2: 5:54.
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1: 6 horas em ponto.
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Após o silêncio da noite, o sol começa a despontar no horizonte, prenunciando um novo dia. Neste momento de paz, elevamos a Deus a nossa prece, pedindo-lhe que abençoe mais esse dia, que ora se inicia. Está no ar, a bênção matinal.

Dia que inicia, pedimos a proteção de Deus, rezando. Vinde, Espírito Santo, enchei os corações dos vossos fiéis e acendei neles o fogo do vosso amor. Enviai o vosso Espírito e tudo será criado e renovareis a face da terra. Oremos, ó Deus, que instruístes os corações dos vossos fiéis com a luz do Espírito Santo, fazei que apreciemos retamente todas as coisas, segundo o mesmo Espírito, e gozemos sempre da sua consolação. Por Cristo, Senhor nosso. Amém. Pedimos hoje a bênção e a proteção de Deus para cada um de nós e por nossas famílias, meditando o texto bíblico, o Salmo 103. Enviai o vosso Espírito, Senhor, e da terra toda face renovai. Bendize, ó minha alma, ao Senhor. Ó meu Deus e meu Senhor, como sois grande! De majestade e esplendor vós revestis, e de luz vos envolveis como num manto. Quão numerosas, ó Senhor, são vossas obras, e que sabedoria em todas elas! Encheu-se a terra com as vossas criaturas. Bendize, ó minha alma, ao Senhor. Todos eles, ó Senhor, de vós esperam, que a seu tempo vós lhe deis o alimento, vós lhe dais o que comer e eles recolhem. Vós abris a vossa mão e eles se fartam. Se tirais o seu respiro, eles perecem e voltam para o pó de onde vieram. Enviais o vosso espírito e renascem, e da terra toda face renovais. Enviai o vosso espírito, Senhor, e da terra toda face renovai. Glória ao Pai, ao Filho e ao Espírito Santo, como era no princípio, agora e sempre. Amém. Oração. Deus Todo-Poderoso, dai-nos viver com ardor estes dias de júbilo, em honra do Senhor ressuscitado, para que sempre manifestemos com nossas obras o mistério que celebramos. Por nosso Senhor Jesus Cristo, vosso Filho, que é Deus e convosco vive e reina na unidade do Espírito Santo por todos os séculos dos séculos. Amém. E que pela intercessão de Maria Santíssima, Nossa Senhora das Graças, Deus Pai Todo-Poderoso, nos abençoe e nos proteja. Em nome do Pai, do Filho e do Espírito Santo. Amém. Um bom dia a todos.

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1: 6:10.
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Olha a hora, minha gente. Vamos agora conferir o nosso horário oficial brasileiro. O relógio por aqui está marcando agora 6 horas 11 minutos. Alô, Rio Grande do Sul. Alô, Santa Catarina.

0: Bom dia!
1: Bom dia! Bom dia!
0: É manhã de segunda-feira, hoje nós estamos no dia 18 de maio do ano de 2026. E nós estamos agora chegando aqui pela Salete FM, depois da programação da madrugada. Para fazer parte do seu despertar, estamos aqui para juntos acompanharmos o clarear do dia, a chegada da manhã desta segunda-feira. E para isso, vamos abrindo, vamos começando o programa do Bom Dia da Salete FM. Está no ar a Hora do Chimarrão.
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0: 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Dá início então à Hora do Chimarrão desta segunda-feira. Vamos abrindo mais uma semana, já ultrapassamos a metade do mês de maio do ano de 2026. A partir de agora, a Hora do Chimarrão vai ser para levar até você muita alegria para começar bem o dia. E eu inicio então dizendo muito bom dia e muito prazer. Eu sou seu amigo de todas as manhãs, Sandro Esquil.
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0: E na trajetória do programa de hoje, mais uma vez, teremos o bate-papo, alegria, descontração, notícias, boletins, informações. Mas principalmente para que a gente possa começar com alegria essa manhã, a gente vai ter muita música, vai ter música sertaneja, vai ter música gauchesca e também teremos a música de bandas alegrando o nosso despertar desta manhã.
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0: Claro que sim, essa é a Hora do Chimarrão que está começando. Então vamos para o primeiro mate da manhã, que vai ser acompanhado pelo Teixeirinha.

0: Música eternizada pelo Teixeirinha, Velho Casarão, foi a primeira da manhã por aqui na Hora do Chimarrão. Bom dia, bom dia.
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0: 6:18 agora, bom dia, são 6:18, obrigado para você que já despertou, tá chiando a chaleira, tá preparando o mate, o chimarrão da manhã para acompanhar o programa, para daqui a pouquinho tomar o café da manhã e daí se deslocar pro lado do trabalho, né, segunda-feira, vamos começando mais uma semana aí do mês de maio, bom dia!
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0: Hora do Chimarrão, a gente por aqui no comando, você em casa na audiência. Muito obrigado, vamos juntos. Trago agora a solicitação musical do meu amigo Emerson Malinowski, que já está tomando mate bem cevado, curtindo o programa da manhã. Muito obrigado, Emerson. Bom dia de trabalho, boa segunda. O Emer indicou e pediu uma milonga. É do Wagner Nunes, intitulada Trago e Assado.
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0: Milonga Bonita, solicitada pelo Emerson Malinowski, Trago e Assado, interpretação do Wagner Nunes na Hora do Chimarrão.
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0: Ô, feijão raiz, rapaz. Segunda-feira, 18 de maio. Depois do final de semana. Olá,
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0: Bom dia, bom dia pra você que tá com a gente. Estamos na hora do chimarrão por aqui. Vamos até as 8. Vai ter sertanejão raiz por aqui também. E ainda a música de bandas alegrando amanhã. Pra recordar como foi o Kerp de Peritiba sábado à noite. Rapaz, que era aquilo? Surreal, hein? Era de dançar na mesma lajota, que nem diz meu amigo Cleiton Borges, né? Não dava pra sair da lajota, né?
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0: você. Eu quero dar um recadinho pra você do agronegócio, meu amigo produtor rural. Olha, quem quiser ver a foto aí, né, da multidão do Kerp de Peritiba, tá lá no Face da Rádio Salete, tá bom? Curta e compartilha lá pra te ver como é que tava o Kerp em Peritiba sábado à noite, viu, gente? Agora sim, o recado para você então, meu amigo produtor, você do agronegócio. 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
0: 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E a Líder Popular aqui do ladinho da rádio, WhatsApp 3698-5428. 6:29 agora, 6:29, peão carreiro e Zé Paulo.

0: Porta do Mundo, Pião Carreira e Zé Paulo por aqui na Hora do Chimarrão na manhã. Bom dia.
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2: 6:32.
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0: 6 horas 36 minutos. Agora vamos acertando a hora para não perder os compromissos da manhã desta segunda-feira, 6h36.
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0: 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Cartão Saúde AHM, a sua saúde em primeiro lugar. 6h40 agora, 20 minutinhos estão faltando para 7, 20 para 7. 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

0: Cosmos Express, aqui da hora do chimarrão, 50 ou 100.
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0: Seis e 43, 17 minutos agora para 7 horas, 17 para 7, quem tá ligando o rádio agora na manhã, o dia vai clareando, né? Vai chegando amanhã desta segunda-feira, estamos no dia 18 de maio. Muito obrigado pela sua sintonia, vamos começando o dia com mate, com chimarrão, com um café bem reforçado, né, para depois encarar o dia de trabalho. Espero que você tenha uma ótima produtividade aí nesta segunda-feira no desempenhar da sua função aí, tá bom? Bom dia! 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Seguimos com a música Gaudéria, também a música fandangueira, a música do Rio Grande do Sul. Na hora do chimarrão, então vamos para Cadela Baia do Mano Lima.

0: Cadela Baia do Mano Lima, música tradicionalista do Rio Grande do Sul, na hora do chimarrão, bom dia.
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2: 6:49.
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0: Seis horas e 54 minutos agora, 6 minutinhos estão faltando para 7 horas. Bom dia, 6 para 7, gente.
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0: É a Hora do Chimarrão por aqui na Salete FM. Daqui a pouquinho vamos iniciar as informações, né? Preço dos cereais, cotações agrícolas, daqui a pouquinho na virada da hora. Depois teremos a informação também sobre manchetes dos principais jornais que circulam aqui pela região. E depois lá pelas 7h20, 7h20 e pouco, aí teremos então a previsão do tempo e a temperatura.
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0: Dupla Grenal aí no final de semana, a Internacional goleou sábado à tarde, 4-1, né? E deu uma boa recuperada aí na tabela de classificação. Se não me engano, tá em oitavo ou nono por aí, né? E o Grêmio ontem empatou em 1-1 e saiu do Z4, né? Saiu da classificação aí para a Série B, né? Saiu aí do rebaixamento, né? Tá bom, gente? Isso foi a dupla Grenal, né? O Ipiranga foi goleado, rapaz. Perdeu em casa aí pela Série C, né? Perdeu em casa, foi goleado por 4-1 também em casa, o Ipiranga no final de semana também, né?
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0: 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Olha, gente, estão falando que vai vir aí uma queda de temperatura brusca novamente entre hoje e amanhã, né? É, vai esfriar bastante novamente, vai baixar para 3, 4 graus aqui na região. Vamos ter temperaturas negativas também no Rio Grande do Sul, Santa Catarina. 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Bom, agora sim, então está na hora da gente terminar a primeira parte da Hora do Chimarrão, logo depois da música Virada da Hora. Aí vamos ter o boletim agrícola e vamos para a segunda parte da Hora do Chimarrão. A primeira parte termina com A Paixão Proibida, do Teodoro Sampaio.

0: A Paixão Proibida do Teodoro Sampaio, modão sertanejo raiz da Hora do Chimarrão. Bom dia, bom dia!
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2: 7:02.
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0: Na Hora do Chimarrão, agora vamos ao boletim informativo, trazendo então o mercado agrícola. São as cotações agropecuárias que encerraram os negócios ontem à noite, sexta-feira à noite, né? São preços de parâmetro para a abertura do mercado. Agora na manhã desta segunda-feira, as informações são com a agência Rádio Web de Notícias.
4: Indicadores agropecuários, com Diego Brião. Soja.
5: Os contratos futuros de soja com vencimento em julho registraram queda nos Estados Unidos na sexta-feira. Na Bolsa de Chicago, a cotação era de US$ 11,77 por bushel ao final do dia. Valor no mercado físico no Brasil por saca de 60 quilos. Estado do Mato Grosso, cidade de Rondonópolis, R$ 113,00. Paraná, Marechal Cândido Rondon, R$ 111,00. Bahia, Luiz Eduardo Magalhães, R$ 111,50. E Rio Grande do Sul, não me toque, R$ 112,00 por saca de 60 quilos.
4: Milho.
5: Valores no mercado físico por saca de 60 quilos. Paraná, Marechal Cândido Rondon, R$ 53,00. Valor em estabilidade na comparação com a cotação anterior. Mato Grosso, Rondonópolis, R$ 51,50 em elevação. E Goiás, Jataí, R$ 55,00 também em elevação.
4: Boi gordo.
5: Em São Paulo, na B3, os contratos com vencimento em maio eram negociados ao final da sexta a R$ 336,55 por arroba. Houve queda de 0,72% no dia. Boi à vista. Mato Grosso, Rondonópolis, R$ 344,00 por arroba.
4: Café.
5: Os contratos futuros de café arábica com entrega prevista para maio terminaram a sexta-feira em Nova York, nos Estados Unidos, em queda. A cotação era, ao final do dia, de R$ 1.908,70 por saca de 60 quilos. No Brasil, na B3, os contratos futuros de café arábica com entrega prevista para setembro apresentaram queda, com cotação de US$ 317 por saca de 60 quilos. Valor no mercado físico do café arábica, tipo 6, por saca de 60 quilos. Minas Gerais, Varginha, R$ 1.690. Bahia, região oeste, R$ 1.707,50. E São Paulo, Franca, R$ 1.700.
4: Algodão.
5: Valor do algodão em pluma, por arroba, Mato Grosso, Sorriso, R$ 131,85. Valor em queda na comparação com a cotação anterior. E Bahia, região oeste, R$ 140,25. Também em elevação.
4: Trigo.
5: Valor no mercado físico do trigo por saca de 60 quilos. Paraná, Marechal Cândido Rondon, R$ 68,00 em elevação. E Rio Grande do Sul, Nonoai, R$ 65,00 em estabilidade.
4: Arroz.
5: Valores no mercado físico. Bahia, região oeste, R$ 79,50 por saca de 60 quilos em estabilidade. E Rio Grande do Sul, média estadual, R$ 60,00 por saca de 50 quilos, também em estabilidade.
4: Indicadores agropecuários com Diego Brião. Produção, Agência Rádio Web.
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0: Agora no horário oficial brasileiro, 7:09. Eu quero cumprimentar novamente todos os ouvintes da Hora do Chimarrão desta manhã de segunda-feira, dia 18 de maio. Para você que está aqui na área de abrangência, no Rio Grande do Sul, ou em Santa Catarina no canal 100.3, ou para quem estiver aí nas redes sociais, ou então no aplicativo, né? Nas plataformas digitais da Salete FM. Bom dia! Amanhã então de segunda-feira a gente vai continuando com a Hora do Chimarrão. Esta é a segunda parte. Ela vai até as 8 da manhã. Vamos continuar com o bate-papo, com alegria, a descontração, notícias e informações. E continuar com a música gaúcha, a música sertaneja e a música de bandas alegrando o nosso despertar de hoje. Daqui a pouquinho teremos o boletim informativo com as manchetes dos principais jornais que circulam aqui pela região. E depois mais o boletim com a previsão do tempo e a temperatura para a nossa região.
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0: 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Depois da vaneira de fundamento, 7:15, 7:15, vamos ouvir os mateadores retemperado a

0: Retemperada gaitaço com os mateadores na hora do chimarrão.
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2: 7:18.
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0: Na hora do chimarrão, boletim informativo agora trazendo então as manchetes dos principais jornais que circulam aqui pela região Rio Grande do Sul e também Santa Catarina, alguns virtuais também. 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Jornal Bom Dia de Erechim. Ipiranga é goleado pelo Maringá, no Colosso da Lagoa. Portal Alto Uruguai Online. Erechim está entre as cidades com mais vagas abertas no Rio Grande do Sul, aponta FGTAS Cine. Jornal Boa Vista de Erechim. Em Erechim, cada empresa registrada mantém em média 1,82 trabalhador com carteira assinada. Florianópolis e região. Catarinense completa 605 metros de Igline até a Ponte Ercílio Luz e encaminha recorde continental. Joinville e região. Identificado o motociclista que morreu em grave acidente contra dois carros na BR-280 em Santa Catarina. Blumenau e região. Denúncia de som alto termina com homem morto em confronto com a PM em Santa Catarina. Itajaí e região. Espaço sideral, música e era dos dinossauros. Lugares para conhecer no dia do museu em Santa Catarina. Diário de Santa Maria. Região terá mais 32 leitos para enfrentar doenças respiratórias. Diário Gaúcho. Inter, vitória da velocidade. Grêmio, valeu para sair do Z4. Pioneiro de Caxias do Sul. Entenda como o El Niño deverá influenciar o inverno na Serra. Correio do Povo. Câmara tem semana decisiva sobre o fim da escala 6x1 no país. E no Zero Hora, Estado intensifica pesquisa na região central para entrar no mercado das terras raras. São as manchetes dos principais jornais que circulam nesta manhã pela região. 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
6: Sete horas 26 minutos, agora são 7:26, aqui vai continuando a Hora do Chimarrão, nosso programa da manhã desta segunda-feira.
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6: Estamos com você na manhã, música, bate-papo, alegria e as informações. Daqui a pouquinho vamos conferir a previsão do tempo e da temperatura. Me parece que amanheceu meio carregado, meio nublado o tempo aí, né? Era pra ter chovido já final de semana, deu apenas aí uns pingos, né? Ontem de manhã. Olha, tá a previsão vir muito frio aí pela frente também, né? Vamos se preparando aí com o vinho, com o pinhão, com o anholine. Uma boa roupa quente, uma coberta, é? 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
6: 7:30 agora, 7:30 na manhã. Tá chegando o Sertanejão Raiz. A música sertaneja do passado é João Mineiro e Marciano.

0: Aí, João Mineiro e Marciano por aqui no programa Hora do Chimarrão, uísque sem gelo, bom dia!
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2: 7:32.
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0: Boletim com a previsão do tempo e da temperatura aqui no programa Hora do Chimarrão. 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A previsão do tempo e a temperatura, vamos às informações com a Clima Tempo.
3: A semana começa com a frente fria avançando pelo sudeste,
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3: Enquanto o ciclone extratropical se afasta para o oceano, e uma nova massa de ar polar atua sobre a região sul do país, mantendo o frio mais intenso em algumas áreas. No sul do país, as pancadas de chuva seguem ocorrendo em algumas áreas, como na faixa norte, metade leste litoral do Paraná, áreas do norte gaúcho e do estado catarinense. E a massa de ar polar mantém o amanhecer mais frio em grande parte da região. Destaque para a sensação de frio e chance de geada no sul gaúcho. E o mar continua agitado no litoral da região. E em relação às temperaturas para este início de semana, máxima de 20 graus em São Paulo, 25 em BH, 28 em Salvador, 30 no Rio de Janeiro e de até 31 graus em Palmas, em Goiânia.
0: Pois é, a chegada de uma massa de ar seco e frio no Rio Grande do Sul provoca uma forte queda das temperaturas ainda hoje e dá início a mais uma semana com características típicas de inverno. O sol aparece entre nuvens em grande parte do estado, mas nós aqui da região norte e o nordeste gaúcho ainda devemos ter períodos de maior nebulosidade, chuva fraca, garoa, né? Entre o início agora da manhã e a parte do meio-dia. Na região do Alto Uruguai, a semana será marcada por amanheceres gelados, tardes frias e possibilidade de formação de geada nas áreas mais elevadas e afastadas dos centros urbanos. As temperaturas devem cair ainda mais a partir de amanhã, terça-feira, quando as mínimas podem ficar próximas de 2 a 4 graus na região, especialmente em áreas rurais, né? Segundo os prognósticos meteorológicos, as madrugadas mais frias devem ocorrer entre terça e sexta-feira, com grande parte do interior gaúcho registrando temperaturas entre 0 e 5 graus. Nas regiões de maior altitude, como Campos de Cima da Serra, Baixadas do Planalto Médio, os termômetros podem marcar até 4 graus negativos. À tarde também terá temperaturas baixas em diversas regiões do estado, principalmente na serra e nos aparados, onde os termômetros podem permanecer abaixo dos 10 graus durante parte do dia. Aqui no Alto Uruguai, mesmo com presença de sol em alguns períodos, o frio deve persistir ao longo da semana. A previsão indica que o tempo começa a ficar mais estável no decorrer dos próximos dias, com gradual diminuição da nebulosidade e aquecimento leve nas tardes no final de semana. Ainda assim, o frio seguirá predominando nas primeiras horas do dia em praticamente todo o Rio Grande do Sul. 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

7 horas 40 minutos, agora 20 minutinhos, estão faltando para as 8 horas, 20 para as 8. Vamos então para a próxima música, né? Tivemos um intervalo comercial, já ouvimos o tempo e a temperatura. Hora do Chimarrão, então, tá trazendo para você a música de bandas, alegrando a manhã. Vem aí Flávio Dalcin e Banda Ouro.

0: Navio Dalsin e Banda Ouro por aqui na Hora do Chimarrão, Bebi por Ela, bom dia, bom dia.
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2: 7:44.
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2: 10 minutinhos faltando agora para as 8, 10 para as 8, reta final da hora do chimarrão. E na última gaudéria de hoje, Davi Menezer Júnior e Paulinho Reis.

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1: Davi Menezes Júnior e Paulinho Reis repartindo a carepama. E assim a gente vai terminando a Hora do Chimarrão desta manhã de segunda-feira. Obrigado a todos. Daqui a pouquinho, às 8, o correspondente Rádio Gaúcha, 8h10, a Raquel, com o Show da Alegria. Valeu, gente! Fiquem com Jean e Giovanni, depois JM. Bom dia!

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2: Família, no caso de agricultor morto em ação da Brigada Militar em Pelotas, será realizada nesta noite.
3: Petróleo dispara e passa de 111 dólares após Donald Trump ameaçar Irã novamente.
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3: Muito bom dia, agora são 8 horas e 1 minuto.
2: A temperatura é de 12 graus na capital.
3: Ao menos 12 pessoas morreram em acidentes de trânsito desde sábado no Rio Grande do Sul. Duas ocorrências ainda estão em atendimento nesta manhã, em Canguçu, no sul do estado, e em Alvorada, na região metropolitana. O repórter Guilherme Milman acompanha.
5: Em Alvorada, o acidente ocorreu na altura da parada 48 da Avenida Getúlio Vargas, próximo à Praça da Prefeitura, no sentido Alvorada-Porto Alegre. A vítima fatal é um motociclista. Quando a Brigada Militar chegou no local, encontrou ele já sem vida. Não havia veículos por perto, mas ainda não há informações sobre a dinâmica desse acidente. Em Canguçu, na BR-392, também envolveu um motociclista na altura do quilômetro 114. A Polícia Rodoviária Federal informou que, ao que tudo indica, um outro veículo se envolveu nessa ocorrência, mas não foi localizado. A última informação é de que o trânsito fluía em meia pista no local.
2: Outros 4 acidentes com mortes foram registrados ontem. No norte do estado, uma adolescente de 15 anos morreu em uma colisão entre 2 carros na RS-325 em Cerro Grande. Ela estava em um dos veículos com outros 4 jovens entre 14 e 16 anos. As outras mortes aconteceram em Trindade do Sul, na RS-324, em Roque Gonzales, na BR-392 e na RS-307, entre Santa Rosa e Cândido Godói.
3: No sábado, foram 5 acidentes e 6 mortes. 2 homens de 34 e 29 anos morreram em uma batida na RS-456, em Pinhal da Serra. As outras ocorrências foram em Palmeira das Missões, na BR-468, em Cruz Alta, na BR-158, em Flores da Cunha, na RS-122 e em Rio Grande, na BR-392.
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6: Acidentes causam congestionamento em diversos pontos da capital. Na Antônio de Carvalho, para quem vai em direção a Bento Gonçalves, muito trancada desde a Protásio Alves. Na terceira perimetral, a Avenida Cavalhada segue lenta em direção ao centro por conta de acidente com a João Salomone. E no sentido contrário, na altura da Avenida Teresópolis, tem congestionamento por conta de acidente próximo à Praça Guia Lopes. Chegada à capital pela Castelo Branco, já lenta, tem lentidão na Freeway próximo da Assis Brasil e na região do Triângulo. Quem vem a Porto Alegre também enfrenta lentidão pela 116 e pela 448. Quem está vindo pela 116 do Vale dos Sinos em direção à capital vai pegar lentidão em Novo Hamburgo, São Leopoldo e no trecho de Sapucaia. Com o trânsito, Kathleen Moreira.
2: Temperatura de 12 graus em Porto Alegre, 8 em Caxias do Sul e Pelotas, 11 em Santa Maria e Passo Fundo e 10 em Rio Grande. 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
7: A previsão está indicando para Porto Alegre e área da região metropolitana um comportamento de tempo voltado para a umidade, principalmente na parte da manhã. Na metade norte do estado teremos um pouco de chuva fraca. Já durante o período da tarde, essa chuva fraca vai embora, empurrada por uma massa de ar mais seca e fria, que vai fazer esse deslocamento da umidade para o mar. E as previsões são todas elas voltadas aí a um comportamento de frio, mas um frio seco ao longo dos dias da semana.
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3: A reconstituição da morte do agricultor Marcos Nuremberg, a partir da versão da família, será feita nesta noite em Pelotas, no sul do estado. A etapa havia sido suspensa na última quarta-feira após divergências entre a defesa dos familiares e o Instituto Geral de Perícias sobre o horário da reprodução. O trabalho vai ocorrer à noite no sítio onde a vítima morava. Antes, às 5 da tarde, a polícia vai ouvir a viúva de Marcos, Raquel Nuremberg, Segundo a família, a mudança vai permitir uma simulação mais fiel. A ação da Brigada Militar, que terminou na morte do agricultor, aconteceu durante a madrugada de 15 de janeiro. A versão dos policiais foi reconstituída na última terça-feira.
2: Uma reportagem da RBS TV, exibida ontem no Fantástico, revelou um esquema de fraudes de construtoras no Rio Grande do Sul. As empresas recebiam o dinheiro de financiamento da Caixa para a construção de casas sem entregar as obras. Para isso, eram fraudadas planilhas sobre o andamento dos trabalhos, assinaturas e usadas fotos de imóveis de terceiros. Em Gravataí, um caso envolve a construtora Âmbar Prumo. Outro caso em Porto Alegre tem a participação da construtora Vitruviana. Um funcionário da Caixa, Pedro André Marquesi, se apresentava como dono da construtora. Ele foi demitido e nega ter causado prejuízo à Caixa. Já a Âmbar Prumo afirma ter seguido as normas e procedimentos legais.
3: Ainda nesta edição, 11 famílias

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1: 11 famílias precisaram deixar os apartamentos após um deslizamento atingir um prédio residencial em Novo Hamburgo, no Vale dos Sinos. A Defesa Civil Municipal interditou parte do imóvel na rua Júlio Birk, no bairro Vila Nova. O caso aconteceu na tarde de domingo e ninguém ficou ferido. Segundo o órgão, o prédio não apresentou danos estruturais e a interdição ocorreu por precaução. A Defesa Civil informou que o deslizamento na área da garagem pode ter sido agravado por escavações em um condomínio vizinho em construção. O residencial já era monitorado por causa de rachaduras, infiltrações e problemas de drenagem. A reportagem tenta contato com a empresa responsável pela obra. Agora em Porto Alegre, 12 graus é a temperatura, 8 horas, 8 minutos.
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3: A Caixa Econômica Federal inicia hoje os pagamentos de maio do Bolsa Família. Os primeiros a receber são os beneficiários com o número de identificação social, o NIS, de final 1. Os pagamentos ocorrem de forma escalonada nos últimos 10 dias úteis de cada mês. A exceção é dezembro, quando o calendário é antecipado. O valor previsto é de R$ 600 por família, com possíveis adicionais.
1: A convocação da Seleção Brasileira de Futebol para a Copa do Mundo ocorre nesta segunda-feira. O técnico Carlo Ancelotti anuncia a lista dos 26 jogadores a partir das 5 da tarde. O evento será realizado no Museu do Amanhã, no Rio de Janeiro, e contará com a presença de ex-jogadores. A Rádio Gaúcha transmite ao vivo a partir das 4 horas. No próximo dia 27, os convocados se apresentam na Granja Comari, em Teresópolis, para iniciar a preparação. A estreia do Brasil na Copa será em 13 de junho contra o Marrocos.
2: Boa notícia.
3: A semana começa com 5.069 vagas de emprego nas agências da FGTS Cine no estado. Mais de 3.700 oportunidades também são destinadas a pessoas com deficiência. Em Porto Alegre, o Cine Municipal oferece 765 oportunidades. O atendimento presencial ocorre nas subprefeituras Nordeste e Restinga e na sede do Cine Municipal, na rua Uruguai 83, no Centro Histórico. Os interessados devem comparecer com documento oficial com foto. Em instantes, terremoto na China deixa 2 mortos e força a retirada de 7 mil pessoas de áreas de risco.
1: O preço do petróleo tem alta de 1% nesta segunda-feira. O barril do tipo Brent, usado como referência internacional, é negociado a US$ 111. A alta ocorre após o presidente dos Estados Unidos, Donald Trump, voltar a ameaçar o Irã. Em uma rede social, Trump afirmou que o regime iraniano deve agir rápido ou não sobrará nada dele. O Estreito de Hormuz, por onde passa cerca de 20% da produção mundial de petróleo, segue bloqueado por forças dos dois países.
3: Pelo menos 2 pessoas morreram e uma está desaparecida após um terremoto de magnitude 5,2 atingir a China na madrugada desta segunda-feira. O Departamento Local de Gestão de Emergências confirmou o desabamento de ao menos 13 prédios. Mais de 7 mil pessoas precisaram deixar áreas de risco. Segundo o Centro de Terremotos da China, o abalo ocorreu a 8 quilômetros de profundidade, o que aumentou o impacto na superfície. As autoridades também registraram interrupções no transporte ferroviário durante inspeções na infraestrutura das linhas de trem.
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3: A próxima edição será ao 12:50. Bom dia.
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8: 8 horas e 12 minutos.
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mais 12 minutos. 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Estamos começando por aqui mais uma edição do Show da Alegria, o seu programa de todas as manhãs. Comecinho de semana, manhã de segunda-feira, dia 18 de maio de 2026, dia da Boa Vontade, dia mundial dos museus, dia do vidraceiro, dia de combate à exploração sexual contra crianças e adolescentes, e também hoje é dia internacional do fascínio das plantas. Estamos na lua nova, temos tempo nublado, 14 graus é a temperatura. Segunda-feira que marca aí, né, a volta à rotina, as tarefas do dia a dia, para você que está retornando aí então ao trabalho, pós-final de semana, muito bom dia, um dia produtivo para você que está por casa, curtindo a programação, você que nos leva na carona, muito obrigada pela sintonia, pela audiência. Até às 10 da manhã, o Show da Alegria vai te fazendo companhia com muita música boa, com informação e aquele alto astral de todos os dias. Quem também chega junto comigo na parte técnica, seleção musical, é o meu colega, meu amigo Ebenezer, que deixa a todos o seu alô, seu bom dia. 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Vamos abrindo a nossa primeira edição da semana com flashback internacional. Bom dia! Bom dia!

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1: 8:17.
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0: Bom dia, queridos irmãos e irmãs, Semana da Unidade dos Cristãos, invocando o Espírito Santo e seus sete dons e todo amanhecer pedindo por intercessão de Santa Rita de Cássia. Vamos fazer nossa oração da manhã, hoje e até sábado, em nome do Pai, do Filho e do Espírito Santo. Amém. Senhor Deus, no início deste dia queremos pedir, mandai-nos o Espírito Santo com os sete dons. Nesta manhã, Senhor, mandai-nos o Espírito de sabedoria para que procuremos unicamente a vós que sois nosso fim e destino. Mandai o Espírito de inteligência para que bem compreendamos a vossa santa palavra e vossa santa vontade. Mandai-nos nesta manhã o Espírito de conselho, para que não erremos nas dúvidas e sim trilhemos o bom caminho. Senhor, manda o Espírito de fortaleza, para que vos sejamos fiéis na felicidade e na desventura, e que diante das tentações e tribulações possamos resistir firmemente. Nesta manhã, Senhor, manda sobre nós o Espírito da ciência, para que saibamos distinguir o bem e o mal e sejamos comprometidos com nossos deveres de cristão. Mandai, Senhor, o Espírito de piedade, para que inflamados no santo amor possamos levar ao mundo a paz. E por fim, manda-nos, Senhor, o Espírito do temor de Deus, para que sempre lembrados da vossa onipresença, vivamos de forma digna, confiando na vossa assistência. Espírito Santo, recaia sobre nós. Espírito Santo, no início deste dia, pedimos as graças necessárias do discernimento, da luz e da paz. Pai nosso, que estais no céu, santificado seja o vosso nome. Venha a nós o vosso reino. Seja feita a vossa vontade, assim na terra como no céu. O pão nosso de cada dia nos dai hoje. Perdoai-nos nas nossas ofensas, assim como nós perdoamos a quem nos tem ofendido, e não nos deixeis cair em tentação, mas livrai-nos do mal. Amém. Ó Deus, por intercessão de Santa Rita de Cássia, a santa das causas impossíveis, advogada dos casos desesperados, auxiliadora na última hora, atenda-nos neste pedido que nesta manhã apresentamos com fé. Santa Rita de Cássia, junto ao Sagrado Coração de Jesus, interceda por nós. Amém. Bom dia a todos.
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3: Comecinho de semana, nós estamos por aqui com o Show da Alegria, amanhã de segunda-feira, 18 de maio. Já se passaram aí 23 minutos das 8 horas da manhã e o Show da Alegria está no ar. Até as 10 da manhã te fazemos companhia. Daqui a pouquinho vamos trazendo informação, previsão do tempo chegando em alguns instantes. Já tivemos aí um amanhecer com temperaturas um pouquinho mais baixas, né, com relação ao final de semana, tempo nublado, e daqui a pouquinho a gente traz aí a previsão completa para você saber como fica o comecinho de semana na região. 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Quero deixar aqui o meu alô, meu bom dia para o Marcão, que está aí acompanhando a programação no bairro Cruzeiro. O Marcão que hoje está pagando a festa, né, Marcão? Parabéns aí, feliz aniversário para você. Muita saúde, alegria, paz, enfim, tudo de bom na sua vida. É o que deseja o pessoal aqui da Rádio Salete para você, tá bom? Nós vamos deixando a próxima música, então, com Ira.

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1: 8:31.
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2: 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Você acompanha a previsão do tempo no Show da Alegria com as informações da Clima Tempo.
3: A semana começa com a frente fria avançando pelo sudeste, além de áreas de Mato Grosso do Sul e Mato Grosso, enquanto o ciclone extratropical se afasta para o oceano e uma nova massa de ar polar atua sobre a região sul do país, mantendo o frio mais intenso em algumas áreas. No sul do país, as pancadas de chuva seguem ocorrendo em algumas áreas, como na faixa norte, metade leste e litoral do Paraná, áreas do norte gaúcho e do estado catarinense. E a massa de ar polar mantém o amanhecer mais frio em grande parte da região. Destaque para a sensação de frio e chance de geada no sul gaúcho. E o mar continua agitado no litoral da região. E em relação às temperaturas para este início de semana, máxima de 20 graus em São Paulo, 25 em BH, 28 em Salvador, 30 no Rio de Janeiro e de até 31 graus em Palmas, em Goiânia.
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Chegou o momento de sabermos o que os astros nos indicam para hoje. Previsão astral chegando aqui no Show da Alegria. Para você, ariano, ariana, Marte trará conquistas financeiras. Despesas também poderão aumentar. Evite estourar o orçamento com compras impulsivas. Uma negociação importante avançará positivamente. Atividades comerciais estarão aquecidas e pedirão respostas rápidas. Para você que é de touro, a entrada de Marte em seu signo agitará o clima. Tome decisões de vida e parta para a ação. Coragem, atitude e poder de conquista não faltarão nesta fase. Aproveite para realizar seus desejos. Para você geminiano ou geminiana, diminua a velocidade e se cuide melhor. Será ótimo momento para tratamentos corporais, estéticos e para recriar sua imagem. Ideias geniais impulsionarão a carreira. Conte com poder de persuasão, brilhantismo, elegância e diplomacia para firmar um contrato poderoso. Para você que é de câncer, a entrada de Vênus em seu signo nesta noite inaugurará uma fase de maior satisfação e de muito brilho. Negócios e novos relacionamentos chegarão naturalmente. Conte com magnetismo, charme, poder de atração e amplie conexões. Inicie amizades. Lembrando que daqui a pouquinho a gente continua com o nosso horóscopo aqui no Show da Alegria. Estamos por aqui te fazendo companhia com a nossa primeira edição da semana. Que seja aí uma semana muito boa para todos nós, né? 8 horas mais 37 minutos. Daqui a pouquinho vamos trazendo dica aqui na programação. 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Quero deixar aqui meu bom dia, né, meu alô para o Tato, que está aí acompanhando a programação, está ligadinho aí na Rádio Salete, né, Tato? Um abraço, um bom começo de semana, obrigada aí pela companhia, pela audiência, vai toda a programação para ti, tá certo? Nós vamos ouvindo mais sucesso por aqui com Bon Jovi.

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1: 8:44.
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2: 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E você sabia que cozinhar a batata apenas na água pode deixar o purê menos saboroso? Um truque que chefes têm usado é cozinhar as batatas no leite ou em caldo, ao invés da água. Isso acontece porque durante o cozimento, a batata libera amido no líquido e esse amido ajuda a deixar o purê mais cremoso, lisinho e encorpado. E quando a água é descartada, boa parte desse sabor e textura também vai embora. Outra dica é cozinhar as batatas com casca sempre que possível. Isso evita que absorvam água em excesso e ajuda a preservar melhor o amido natural, deixando o purê mais leve e aveludado. Depois de cozidas, basta amassar as batatas ainda quentes e misturar manteiga, sal e temperos. Como o líquido já estará cheio de sabor e amido, o resultado fica muito mais cremoso sem precisar exagerar no creme de leite. Trocar, portanto, a água por leite ou caldo no cozimento faz toda a diferença no purê. Mais sabor, mais cremosidade e uma textura muito mais aveludada. Lembrando que daqui a pouquinho voltamos com mais dicas aqui no Show da Alegria.
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É muito bom saber que você está aí acompanhando a nossa programação, que fazemos parte aí do seu dia a dia, Show da Alegria no Ar, 12 minutinhos faltando para as 9 horas da manhã, daqui a pouquinho vamos trazendo mais horóscopo aqui na programação, na virada de hora você acompanha também as notícias na hora certa, nós seguimos com a programação até as 10 horas. 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Tem mais música chegando para você agora. Sucesso com Simone e Simaria. Arroz!

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1: A segunda parte da previsão astral para você de Leão, tome decisões sobre o futuro e impulsione a carreira. Marte trará conquistas e perspectivas positivas na área profissional. A semana já começará com sucesso, visibilidade e reconhecimento. Para você de Virgem, uma proposta inesperada poderá promover mudanças positivas no trabalho e no estilo de vida. A partir de hoje, Marte incentivará viagens, participação em eventos e estudos. As comunicações profissionais estarão aceleradas. Para você de Libra, preparativos de viagem e conexões com pessoas de fora darão um sabor especial ao dia. Embarque em uma onda de energia positiva e movimente a vida em uma direção mais atraente. Novidades de longe manterão o astral em alta. Para você que é de Escorpião, a partir de hoje, Marte incentivará novos relacionamentos. Aproveite também para solucionar conflitos nas parcerias de vida e de trabalho. A partir desta noite, Vênus encurtará distâncias nas relações. Aproveite para se conectar com uma pessoa querida de fora. Essa foi a segunda parte da previsão astral e nós, na segunda hora, continuamos com o horóscopo aqui no Show da Alegria. Daqui a pouquinho você acompanha as notícias na hora certa. Nós vamos fechando a primeira parte do programa com Queen.

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4: Sul. Preço do petróleo volta a subir após Donald Trump ameaçar Irã. Cotação do barril do tipo Brent está em 111 dólares. Corpos de 4 mergulhadores italianos desaparecidos desde a semana passada nas Maldivas são resgatados de caverna submarina. Céu parcialmente nublado em Porto Alegre, agora faz 11 graus. Pode chover fraco pela manhã em áreas do norte do estado. O tempo volta a ficar firme ao longo da tarde. 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
5: A chegada à capital pela Castelo Branco segue ainda bastante congestionada desde a Ponte Nova do Guaíba até a região da rodoviária. Quem acessa agora Bento Gonçalves pela Zona Leste não vai encontrar mais tanto congestionamento, mas tem um pouco de retenção, verificando um possível acidente próximo a João de Oliveira Remião. Antônio de Carvalho também está fluindo melhor agora, melhorou depois de ter um tempo de reflexo ainda de um acidente que ocorreu em direção a Bento Gonçalves. No interior do estado, em Canguçu, permanece o atendimento ao acidente na BR-392, acidente com óbito que ocorreu no início da manhã. Com o trânsito, Guilherme Milman.
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4: O governo do Irã fez uma nova proposta para terminar a guerra com os Estados Unidos. De acordo com a agência Reuters, o texto foi entregue ao governo norte-americano pelo Paquistão, que media as conversas. O conteúdo não foi revelado. A última proposta de paz do Irã havia sido enviada no começo de maio. O plano chegou a ser classificado como totalmente inaceitável pelo presidente Donald Trump. O mercado financeiro aumentou pela 10ª semana seguida a expectativa para a inflação no Brasil. Conforme o boletim Focus, divulgado hoje pelo Banco Central, a projeção é de 4,92% até o fim de 2026. Os economistas também reduziram a perspectiva de corte na taxa básica de juros. A estimativa da Selic ao fim do ano subiu de 13% para 13,25%. Atualmente, os juros estão em 14,5%. A movimentação no cenário econômico ocorre devido à guerra no Oriente Médio. 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Notícia na hora certa volta na Rede Gaúcha às 10 horas. Da redação, Felipe Baques.
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7: 9 horas e 5 minutos.
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Já se passaram 7 minutos das 9 horas da manhã, finalizamos aí o nosso intervalo e estamos de volta por aqui com o Show da Alegria, começando a segunda parte do programa, nossa edição desta segunda-feira, 18 de maio, hoje, dia da boa vontade, dia mundial dos museus, dia do vidraceiro, também hoje, dia de combate à exploração sexual contra crianças e adolescentes e dia internacional do fascínio das plantas. Temos aí tempo nublado, 14 graus de temperatura em Marcelino Ramos e nós continuamos com a segunda parte do Show da Alegria, levando a você mais sucesso, também mais informação até as 10 horas da manhã. O Ebenezer continua na parte técnica, seleção musical. 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Vamos abrindo a nossa segunda parte do programa com The Weeknd.

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1: 9:16.
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2: 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Vamos falando de uma parte do corpo que a gente quase nunca fala sobre os cuidados, mas que são muito importantes, que é as axilas. Cuidar das axilas vai muito além da estética e também é uma questão de conforto e saúde da pele. Como essa região é mais sensível e sofre atrito constante, alguns cuidados ajudam a evitar irritações, manchas e mau odor. A higiene diária é fundamental, lavar bem a região e secar completamente ajuda a evitar proliferação de bactérias e fungos. Outro ponto importante é escolher um desodorante adequado para o seu tipo de pele. Pessoas mais sensíveis podem preferir versões sem álcool ou fragrâncias muito fortes. Após a depilação, é comum a pele ficar irritada, por isso, vale evitar produtos agressivos logo depois e investir em hidratação leve da região. Para prevenir manchas, evite atrito excessivo, lâminas velhas e roupas muito apertadas. Esfoliações suaves, feitas ocasionalmente, também ajudam a remover células mortas. E atenção aos sinais: coceira intensa, vermelhidão persistente, mau cheiro excessivo ou caroços devem ser avaliados por um profissional. Higiene, hidratação e cuidados delicados fazem toda a diferença para manter as axilas saudáveis e bem cuidadas. Lembrando que amanhã voltamos com mais dicas aqui no Show da Alegria.
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5: Bom dia. 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
7: É isso mesmo, eu estou por aqui te fazendo companhia com o Show da Alegria neste comecinho de semana. Estamos aí em dia de retornar à rotina, às tarefas, para você que nos ouve no trabalho, quem está por casa, quem nos leva na carona. Muito obrigada pela companhia, pela audiência. Seguimos por aqui até às 10 horas da manhã. 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Vamos ouvindo mais música por aqui com Adele.

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2: Vamos trazendo agora um clássico da Disco Music, lançado em 1976, Daddy Cool, do Boney M. Foi um dos grandes sucessos, primeiros sucessos do grupo, e ajudou a transformar a banda em um fenômeno mundial da era disco. Com batida contagiante, refrão inesquecível e muita energia dançante, a música conquistou as pistas e rádios do mundo inteiro, alcançando o topo das paradas em diversos países. Até hoje, é símbolo da Disco Music dos anos 70 e presença garantida em festas retrô, e nós vamos recordando agora no Show da Alegria.
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1: 9:36.
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Seguimos por aqui com o Show da Alegria, 9 horas mais 38 minutos, um ótimo começo de semana. Para você que está aí acompanhando a programação da Rádio Salete, daqui a pouquinho vamos trazendo informação por aqui, mercado financeiro chegando em alguns instantes. 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E a música continua por aqui com Fábio Júnior.

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1: 9:48.
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2: 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No câmbio, o dólar comercial opera em queda de 0,87%, está valendo R$ 5,02. Dólar turismo em alta de 1,6%, está cotado em R$ 5,27. O euro comercial em baixa de 0,61%, está valendo R$ 5,85. Já o índice Ibovespa, Bolsa Brasileira, opera em queda de 0,61% aos 177.284 pontos. Nas ações, melhor desempenho é da Marfrig, valorizando 1,21%. Pior desempenho, Cosan, desvalorizando 5,16%. As aplicações, taxa Selic, com seu rendimento anual de 14,5%. E a poupança tem um rendimento de 0,6% ao mês. 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

reta final do Show da Alegria, 8 minutos nos separam das 10 horas da manhã. Daqui a pouquinho temos a última parte da previsão astral chegando por aqui na nossa programação. Lembrando que depois você acompanha aí a Hora do Agricultor, continuando a programação da Rádio Salete na manhã desta segunda-feira. 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Vamos ouvindo mais sucesso na programação com The Beach Boys.

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1: Vamos agora trazendo a última parte da previsão astral para você de Sagitário. Inicie uma atividade física, tratamento de saúde ou um projeto de trabalho. A semana começará agitada com muitas demandas dos relacionamentos e decisões importantes no casamento ou namoro. Para você de Capricórnio, fortaleça sua identidade, crie projetos e revele seus talentos ao mundo. Ideias originais e inovações trarão resultados brilhantes no trabalho. Você poderá finalizar um projeto e iniciar outro, testar ferramentas e atualizar suas tecnologias. Para quem é de Aquário, o amor inspirará reformulações de vida e ideias geniais de novos projetos. A semana começará com muita criatividade e animação. A partir de hoje, Marte trará decisões importantes na vida familiar, manutenções na casa e soluções de conforto. Para quem é de Peixes, conversas esclarecedoras harmonizarão as relações familiares. Tome a iniciativa para resolver pendências e renovar padrões de conforto. Decisões importantes com irmãos ou alguém próximo trarão mobilidade e espaço para o prazer. Esse foi o nosso horóscopo desta segunda-feira. Amanhã voltamos com a previsão astral aqui no Show da Alegria. E assim estamos chegando ao final da nossa edição de hoje. Quero te agradecer pela tua audiência. Daqui a pouquinho notícias na hora certa, na sequência a Hora do Agricultor. E nós vamos fechando a edição de hoje com Bruno Martini. Tchau, tchau. Aquele abraço.

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2: Divulgada hoje pelo Banco Central, indica recuo de 0,7% em março na comparação com fevereiro. Maior retração foi do setor de serviços. Convocação da Seleção Brasileira de Futebol para a Copa do Mundo ocorre a partir das 5 horas da tarde. Sol com algumas nuvens em Porto Alegre, agora faz 13 graus. Pode chover fraco pela manhã em áreas do norte do estado. O tempo volta a ficar firme ao longo da tarde. 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
3: Trânsito. Está sendo liberada a Avenida da Azenha com a Visconde do Erval, onde houve um acidente entre carro e moto. Tem relato de lentidão na Avenida Protásio Alves, logo após a Cristiano Fischer, no sentido bairro Centro. A IPTC não relata acidentes. Principais acessos a Porto Alegre fluindo bem. Na RS-239, atenção para acidente no trecho de Sapiranga, próximo à Avenida dos Municípios, apenas danos materiais, tem lentidão. Com informações do trânsito, Thiago Bittencourt.
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2: Tarifa do pedágio da BR-386 será alterada até autorização para suspensão da duplicação.
5: Solicitada pela Motiva Via Sul, a pausa de 3 anos na duplicação da BR-386 está em análise pela Agência Nacional dos Transportes Terrestres. Até o momento, a autarquia não decidiu se aceitará o pedido da concessionária. Segundo a NTT, enquanto não houver uma definição sobre o pleito, o contrato de concessão permanece em vigor. Assim, caso as obras não sejam entregues dentro do prazo original, o reajuste das tarifas de pedágio da Freeway, da BR-101 e da BR-386 poderá sofrer alterações. Os valores não terão o aumento máximo solicitado pela concessionária. Da redação, Josimar Farina.
2: O governo das Maldivas informou que resgatou hoje os corpos de 4 mergulhadores italianos que morreram na semana passada. Um quinto integrante do grupo já havia sido encontrado na última quinta-feira. Além dos turistas, um mergulhador que participava das buscas morreu no sábado após sofrer descompressão. Segundo as autoridades locais, a morte dos 5 italianos foi o pior acidente de mergulho já registrado no país. A operação de resgate foi classificada como de alto risco por envolver áreas submarinas raramente acessadas, até mesmo por equipes especializadas. Grupo IESA apresenta compra certa IESA GWM com condições exclusivas em toda a linha. Notícia na hora certa, volta na Rede Gaúcha às 11 horas. Da redação, Yasmin Luz.
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9: 10 horas e 4 minutos.
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2: Olha a hora certa, 10 horas agora com 5 minutos, bom dia gaúchos, bom dia catarinenses, bom dia você da cidade, você do interior, estamos chegando, né, a partir de agora aqui na programação da Rádio Salete, para fazermos companhia para vocês, está no ar mais uma edição do programa A Hora do Agricultor.
3: Pelas ondas do rádio e televisão.
2: É, muito, muito, muito obrigado para você do Rio Grande, para você de Santa Catarina, para você desse mundão afora que se liga conosco. Nós estamos chegando para trazer música, trazermos informações, atendermos aí a sua solicitação musical, né? Como eu sempre digo, aumenta o volume do rádio, do aplicativo, o programa líder de audiência está no ar.
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2: É, estou chegando aqui de novo para fazendo companhia para vocês. Quem também chega, manda um abraço, vai ficar conosco aí na parte técnica, o nosso colega, o nosso amigo, o Ebenezer. 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Vamos lá, vamos começando o programa Hora do Agricultor,

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1: 10:10.
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Agora são 10 horas 15 minutinhos, daqui a pouquinho a gente vai estar trazendo informações para você aqui no programa. Vamos trazendo música? Chegando aí, Rainha Musical. Música.

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1: 10 horas e 18 minutos.
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6: Minutinhos, 10h21, nós estamos aí, programa Hora do Agricultor, manhã de segunda-feira, né? Hoje, dia 18 de maio de 2025, a gente vai com vocês até as 11h40. Como eu havia falado para vocês no bloco anterior, agora a gente está recebendo visita aqui no estúdio, né? Para bater um papo, enfim, trazer informações, orientações, né? Principalmente aí para a comunidade marcelinense, comunidade regional e, claro, aí, para os que já são sócios aí da Cresol e para aqueles que pretendem se associar também tem novidade boa, né? Tá aqui para bater um papo, né? O Leonardo, hoje pela primeira vez recebendo a Márcia aqui no programa também, né? Isso mesmo. Leonardo, bom dia, tudo bom?
7: Bom dia, Jean, bom dia a todos os ouvintes da Rádio Salete, em especial um abração pro pessoal lá da agência também.
6: Ah, o teu radião tá
7: amigo. Ah, não para, gente.
6: Legal, aquele lá não para nunca, né? Márcia, guria, seja bem-vinda, enfim, aqui na programação, tudo bem?
8: Muito obrigada, muito bom dia, Jean, bom dia aos associados e aos ouvintes da rádio.
6: Legal. Enfim, temos três assuntos para falar hoje, né? Primeiro, eu falava há pouco daqueles que já são sócios e daqueles que pretendem ser sócios aí da Cresol aqui de Marcelino Ramos. Essa semana, enfim, durante os próximos dias, vocês vão estar aí com uma campanha, digamos assim, especial para abertura de contas. O que é essa campanha, pessoal?
7: Exatamente, Gil. Então, a semana aí, a semana do dia 18, a nossa semana que estamos agora, né? Do dia 18 ao dia 22, a gente vai estar com uma semana especial para abertura de contas na Cresol, tá? Então, para as pessoas que têm interesse em saber como funciona, em estar se associando, né? A gente vai ter condições especiais de abertura de hoje até sexta-feira, tá? Então, as nossas aberturas, como que funcionam? Elas podem ser tanto do âmbito presencial, passando na agência, conversando conosco, ou nos chamando no WhatsApp, certo? Uhum. Então, a gente consegue também fazer essa abertura sem a pessoa estar aqui na agência, certo, né? Então, se a pessoa tem interesse em abrir e não consegue se dirigir até a agência, a gente pode chamar ela, pode chamar os nossos contatos, nossas redes sociais oficiais ali, que a gente vai estar entrando em contato com ela para a gente estar fazendo essa abertura.
6: Tem idade mínima para abrir conta?
7: Não tem
6: idade. O papai e a mamãe querem abrir para a criançada já ir fazendo aquele pezinho de meia,
7: pode? Pode, com certeza. Não tem idade mínima, né? Até a gente trabalha também com essa poupança programada que a gente fala, né? Então, se os pais, vou destinar ali R$50, R$100, vou destinar para o meu filho, para lá quando ele crescer, para começar a faculdade, para começar a se virar, enfim, nesse sentido, a gente tem essa possibilidade de estar fazendo essa programação mensal, sai direto da conta dos pais e vai para a conta do filho. A gente bota em poupança, ela vai rendendo também, a gente consegue fazer dessa forma.
6: Burocracia, é bem simples, né?
7: É bem simples, tá, Jean? Não tem segredo, que nem eu falei, então, hoje as assinaturas também podem ser todas digitais, sem você estar presente, né? A documentação são as documentações básicas, comprovante de residência, comprovante de renda e um documento pessoal, né? Que como pode ser de menor, então hoje já tem o RG, que já sai tudo certinho com o CPF, né? E também, Jean, eu vou aproveitar e falar para as pessoas que já são sócias, então, da Cresol, tá? Se elas estiverem fazendo uma indicação de pessoas para abrir conta junto à nossa cooperativa, vão poder estar passando lá na Cresol e retirar um brinde,
6: pô,
7: tá?
6: Pô, que legal.
7: Então,
6: legal.
7: Vai ter essas condições especiais para quem está abrindo e para quem está indicando também associados a abrir essa conta, vai ter também um brindezinho, vai ter um mimozinho lá conosco.
6: Os benefícios são vários, né? A gente às vezes pensa, mas o cidadão a pessoa pensa assim, ah, vou abrir mais uma conta, mas tem, tem as sobras, tem os resultados financeiros, tem desconto, tem o cartão de crédito, enfim, são muitos benefícios, né?
7: Exatamente, já. Então a gente tem todos os produtos que todas as instituições têm, né? Mas a gente tem uns diferenciais. Como a gente trabalha como uma instituição cooperativa, né? Todo ano, então, a gente vai ter os juros ao capital, que é referente à sua, sua cota capital, né? E a gente tem a distribuição de resultados, que as distribuições de resultados acontecem depois da assembleia, certo? Então, você, além de ter todos os movimentos que você tem, todos os benefícios, como cartão de crédito, crédito, aplicação financeira, movimentação em conta corrente, o nosso aplicativo com Pix para fazer transferências, pagamento de boleto, agendamentos, né? Você tem esse diferencial por se tratar de uma cooperativa, que são as, os juros ao capital e a distribuição de sobras.
6: E além de tudo, participa da campanha de prêmios,
7: né? Exatamente. Participa da campanha de prêmios, agora acho que a Márcia vai tocar um pouquinho nesse assunto.
6: Tivemos, acho que há poucos dias, o sorteio. Aí é mensalmente, sorteios mensais, valores mensais, e depois lá no final da campanha, os prêmios milionários. É isso, né, Márcia?
8: Isso mesmo, Jean. Então, a gente está com a maior campanha de prêmios do cooperativismo. São 12 milhões em prêmios. Sorteios mensais, então, no valor de 3 mil. Em setembro, a gente vai ter um sorteio no valor de 50 mil na nossa cooperativa. E também no final do ano, lá em dezembro, tem um sorteio de 1 milhão de reais. Uhum. Então, além de todos esses benefícios com a abertura de conta, também tem esses benefícios fazendo aplicações e vai gerar os cupons para a nossa campanha. Na pessoa física, aplicações a cada 100 reais gera um cupom. E na PJ, na pessoa jurídica, a cada 500 reais também gera um número da sorte. Isso para aplicações em RDC. Mas se fizer aplicações em poupança ou também em capital social, vai gerar dois números da sorte. Então, são dois cupons ali a cada 100 reais, por exemplo, aplicados na pessoa física.
6: É automático, né? O pessoal abriu o sistema lá, já gera os cupons e também tem o site, quem quiser dar uma conferida também os números que tem à disposição, né?
8: Isso, com certeza. Até se vocês quiserem chamar a gente ali no WhatsApp, a gente pode mandar também o link também para consultar os números da sorte.
6: Legal. Isso mesmo. Então tá aí, vários benefícios, né? Vários benefícios aí na abertura para quem quiser abrir a conta, né? Sorteio da campanha de prêmios aconteceu, não teve ninguém aqui de Marcelino que ganhou nessa rodada.
7: Nessa rodada não, né? É que nem eu falei, né? A gente vai tentando que se vier os 3 mil mensal, beleza, mas eu quero mesmo um milhão no final do ano, né?
6: Estamos esperando, né? Outra coisa, gurizada, essa semana também, vocês acredito que estão participando aí da, se eu não me engano, Semana Nacional da Educação Financeira. A gente vê, lógico, é dado uma ênfase nessa semana, né? Mas vocês desenvolvem ao longo do ano, enfim, ano passado já desenvolveram atividades com as escolas, enfim, com a criançada, o próprio sistema de vocês é voltado à educação financeira, claro, mas essa semana tem...
7: financeira, e como você já falou, né? Então a gente também trabalha voltado a isso, né? Pra a gente também trabalha sendo um consultor financeiro pro nosso associado, exatamente, né? Então a gente tenta a melhor maneira para aquela pessoa, às vezes, que tá meio apertada, quer saber como sair, então... E mesmo que não tenha conta lá, passe também para... A gente sabe mais ou menos os produtos que se encaixam na realidade de cada um, né? E essa semana...
6: Principalmente custo-benefício, isso, porque todo mundo quer aquele jurinho mais acessível,
7: exatamente, né?
6: Né?
7: E essa semana, como você falou, né? Então a gente vai ter uns eventos especiais aí, né? A gente já tem fazendo, voltado a isso, a gente tá fazendo uma parte

0: participação com um grupo de idosos lá em cima, né? Legal. Então, a Semana de Educação Financeira, claro que essa semana é a Semana ENEF, que tem a visibilidade maior, né? Mas a educação financeira, ela ocorre todos os dias, né, Jean? Então, todos os dias a gente tem que falar sobre, porque quanto mais a gente fala sobre um assunto, mais conhecedor a gente fica e mais autoridade a gente tem que falar sobre isso, né?
1: Legal. Então, pessoal, aproveitar, né? Daqui a pouco abre uma conta poupança lá pro filho, pro neto, pro sobrinho, pro afilhado. Isso. Já automaticamente vai fazendo o pé de meia e quem sabe participa da promoção, claro, da promoção da campanha de prêmios,
0: tudo,
1: né?
0: Tudo se junta, né? A gente junta o útil ao agradável, né, Jean?
1: Legal. Legal. É isso aí. E o pessoal que está precisando de um aporte financeiro, empresa, pessoa física ou jurídica, é só passar por lá, tomar um cafezinho com vocês. As propostas estão sempre bem atrativas, né?
0: Exatamente, né, Jean? Então, os produtos financeiros, a gente tem crédito para as empresas, capital de giro, né? Para as pessoas físicas, a gente tem o consignado também, que é um produto ótimo, com uma taxa de juros muito diferenciada, né? E outros produtos, claro, por exemplo, você que está querendo trocar seu carro, construir, reformar, é bem tranquilo também, pode estar passando conosco lá, fazendo uma simulação sem compromisso nenhum.
1: Legal. Marci, seja sempre bem-vinda, tá, guria? E, pessoal, aproveita, então, e participe aí da campanha também. Quem sabe o próximo ganhador pode ser aqui de Marcelino, né?
2: Isso aí, muito obrigada, Jean. Obrigada pelo espaço. Isso aí, vamos participar da campanha e quem sabe teremos mais premiados, né?
1: Legal.
2: Premiados aqui em
1: Já
2: Marcelino.
1: Já pensou, né, gurizada?
0: Opa. É isso aí. Jean, então, legal, obrigado pela oportunidade de estar novamente Seja aí bem-vindos. Falando, né? Mandar um abraço especial também, que essa campanha ela está ocorrendo da abertura de conta na Cressol Centro-Sul, em especial também nas agências aqui próximas, que são de Alto Bela Vista, Viadutos e Marcelino,
1: então,
0: né?
1: O pessoal lá pode aproveitar também, vale
0: pessoal
1: também.
0: O pessoal de lá também pode estar passando lá em Alto Bela Vista, em Viadutos também, se que informar bom. Com o pessoal das agências lá que também estão por dentro.
1: A princípio, tudo que a gente falou aqui vale para todas as agências da Cressol,
0: exatamente,
1: né?
0: Vale para todas as agências, né? Então, se você tem interesse, como eu falei, pode estar indo presencialmente ou contatando nos canais oficiais aí que a gente está respondendo.
1: Legal, um abraço, tudo
0: Beleza,
1: bom, Jean, pessoal?
0: Um abraço, até mais.
1: Viu, me diz uma coisa, vai ou não vai?
0: Eu queria que fosse, mas não vai.
1: Eu também, hoje tem as 5 horas, eu sei que tu é do... Eu também tô com. Eu acho que vai ir, viu?
0: Vai
1: eu acho
0: iniciar.
1: Que lá no finalzinho vai.
0: Barbaridade.
1: Vamos lá, vamos ver o que vai dar, né?
0: Vamos
1: um abraço.
0: Lá.
1: Valeu. 10h31, bloco comercial e a gente já volta.
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4: 10 horas e 32 minutos.
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Às 34 minutinhos. Hoje é o dia, né? Hoje é o dia aí que o treinador da seleção brasileira vai anunciar aí os 26 atletas, né? Que estarão participando aí da Copa do Mundo. Olha, a partir das 17 horas o evento vai estar acontecendo, né? É, e o Carlo Ancelotti vai estar anunciando a lista aí de convocados para a seleção. E, inclusive, a gente vai estar fazendo parte aí da Rede Gaúcha, né? Esse ano aí, uma super cobertura da Copa do Mundo 2026 através da Rede Gaúcha Sat. E a partir das 16h30, a gente vai estar fazendo parte aí da Rede Gaúcha para saber quem serão, enfim, os detalhes, entrevista, bate-papo, análise, tudo isso com relação aos 26 representantes aí, os 26 atletas, né, que vão representar o Brasil na Copa do Mundo. Então, a partir das 16h30, a gente vai estar fazendo parte aí da Rede Gaúcha Sat, né? 10h36, olha, está buscando os melhores cuidados e tecnologia para seus olhos? 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Vamos lá, vamos atendendo aí solicitação musical, né? É mandar bom dia, gostaria de pedir música aí e oferecer lá pro Renato da Simal, né? É, um abraço aí pro Gabriel. Tá mandando um alô então lá pro Renato. Gabriel, pra ti tudo de bom também. Obrigado pela audiência, gurizada aí sempre ligadinha conosco, trabalhando e acompanhando aí a programação, né? É, um abraço lá pro meu amigo Vitor. Um abraço, né? Tudo de bom. Tá aí sempre ligado, pessoal aí acompanhando a programação, trabalhando lá na loja, né? Vamos trazendo música, 10h37, vem aí, Ana Castela.

0: 10 horas agora com 40 minutinhos, 10h40, chegando agora, bom dia. É, temperatura caindo lá fora, meteorologistas alertando aí que teremos... É para ter chuva, né? É para ter... É para acontecer aí também uma queda da temperatura. Vamos ver se vão acertar, né? Porque ontem o celular aí praticamente de todo mundo tava apontando aí que tava chovendo, né? E não tinha nem uma gota d'água caindo do céu, né? Mas enfim, vamos lá. Todo mundo falando aí no tal do El Niño, né? Vamos ver se vai atingir. Tomara que não, né? Porque as perspectivas aí não são nada boas aí para a região sul e principalmente para o Rio Grande do Sul mais uma vez. 10h41, chegou a hora de ter a cozinha dos sonhos, renovar o quarto ou transformar a casa inteira com móveis modulados da Marafim. 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
0: 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Vamos trazendo música Galdéria agora no programa? Porca Véia, bom dia, boa semana.
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1: Dez horas e sete minutos. 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Vamos em frente, Hora do Agricultor, segunda-feira, começando a semana, né? É, a gente vai com vocês até às 11h40, trazendo aí Fernando e Sorocaba.

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1: Agora são 10:50, Hora do Agricultor, Supermercado e Açougue Belé, Supermercado Mengra, Simão Móveis, Marafim Móveis, Instituto de Óleo Santa Luzia, Regalinha Odontologia, Mercado Valiani, Laboratório Marcelinense, FlexNow, Faculdade Ideal e o Grupo Master Sonda Econômico Supermercado. Manda um abraço lá pro meu amigo Marcão, né? É, lá do Cruzeiro, parece que tá de aniversário hoje, né? Um abraço, Marcão! Tudo de bom? Saúde e felicidade, né? É, pessoal aqui da Rádio Salete tá mandando um abraço especial aí pro Marcão, que tá de aniversário hoje. Também atender solicitação musical, a Mari tá oferecendo música aí pra Nora Joyce, né? Que tá de aniversário hoje também. Um abraço a Mari e toda a família, mandando um abraço aí pra Joyce, né? Desejando aí muitas felicidades, muitos anos de vida. Tá bom, vai pros aniversariantes então, 10:51. JM.

10:55, é o programa Hora do Agricultor. Você da região ligado conosco, bom dia. Você que tá trabalhando, né? Você que tá levando a gente de carona aí pelas estradas da região, aquele abraço. Mandar um abraço pessoal lá de Pai e Filho, né? É, lá da comunidade de Linha São Marcos, Pai e Filho. Minha amiga Noeli Dutra da Silva, né? Ô, dona Noeli, um abraço, obrigado pela audiência, né? Noeli tá aí ligadinha conosco, sugeriu música aqui no programa Hora do Agricultor. Vamos trazendo então, os comunicativos...

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2: O que mostra a aceleração da economia. Isso porque no quarto trimestre de 2025, o índice teve uma expansão menor de 0,37%. O ministro André Mendonça, do Supremo Tribunal Federal, converteu em preventiva a prisão do empresário Felipe Cansado Vorcaro, investigado no caso do Banco Master. Até então, ele estava preso temporariamente. Ele é primo do banqueiro Daniel Vorcaro, dono da instituição, e foi preso em 7 de maio pela Polícia Federal. Felipe Vorcaro é apontado como operador financeiro da fraude. Ele movimentava o dinheiro e fazia repasses aos envolvidos. Cartórios de protesto, jeito mais eficiente de recuperar uma dívida. 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Da redação, Felipe Baques.
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4: 11:04.
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11 horas agora com 7 minutinhos. É, estamos aí, programa Hora do Agricultor. Obrigado aí pela audiência, né? Segunda parte, a gente vai com vocês até as 11h40. Ebenezer tá aí, continua conosco. E a gente traz música aí com César e Paulinho.

11 horas agora com 12 minutos, estamos aí, programa Hora do Agricultor, a gente vai com vocês até as 11h40, daqui a pouquinho tem os destaques do Jornal do Meio Dia. Trazendo agora, Voldomiro Maicá.

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1: 11 horas e 15 minutos.
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5: Vamos aos destaques do Jornal do Meio-Dia de hoje. As informações aí com o nosso colega Luiz Otávio. Bom dia, Luiz.
6: Muito bom dia, Jean. Muito bom dia, você ouvinte. E está na hora de conferir os assuntos que serão notícias no Jornal do Meio-Dia desta segunda-feira. Acontece na noite de hoje a segunda reunião do Legislativo Marcelinense neste mês de maio. Presidente da Casa, vereador Serginho Beal, destaca a pauta de assuntos que será debatida. Sessão será transmitida pelas redes sociais e na quarta-feira o áudio na íntegra aqui na programação da Rádio Salete. Relatório divulgado pela Era dos Estados Unidos. Atenção para a formação do fenômeno El Niño no Oceano Pacífico Equatorial. Técnico Carlo Ancelotti anuncia na tarde de hoje a aguardada lista dos 26 jogadores convocados para defender a seleção brasileira na Copa do Mundo 2026. Ministério da Fazenda lançou uma calculadora online para simular renegociações de dívidas pelo programa Novo Desenrola Brasil Famílias. Semana começou com mudança no tempo e queda acentuada nas temperaturas em toda a região. A atuação de uma massa de ar frio derruba os termômetros a partir desta segunda-feira. Estas são as notícias que serão levadas ao ar na edição de hoje, segunda-feira, 18 de maio de 2026, no Jornal do Meio-Dia. Tenham todos um bom dia e uma excelente semana.
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São 11 horas mais 20 minutos. É o programa Hora do Agricultor. A gente faz companhia para vocês todas as manhãs, né? Vamos trazendo música. Chegando aí para matar a saudade monetário e financeiro.

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1: 11 horas e 24 minutos.
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0: horas agora com 25 minutos. É o programa Hora do Agricultor. Vamos dando uma controlada no horário, né? Trazendo Ebenezer. Banda Gerés.
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0: Bom dia. Bom dia. 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
1: É, e assim a gente chega ao final do programa Hora do Agricultor de hoje, né? Um grande abraço para você que esteve ligado conosco. Um abraço em meu nome, no meio de Ebenezer. A gente volta com vocês. Amanhã o Sandro vai estar fazendo companhia para vocês, né? É, eu volto com vocês na quarta-feira ou logo mais à tarde aí com o programa Expresso Bandas. Ótimo almoço, tudo de bom. Fiquem aí com as últimas de hoje. Tchau, tchau.

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1: 11 horas e 33 minutos.
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6: Bom dia! E que a paz de Cristo esteja com todos vocês! O tema da mensagem de hoje é: louvemos a Deus, fundamentado no livro de Salmos, capítulo 113, versículo 3, que nos diz: desde o nascer até o pôr do sol, que o nome do Senhor seja louvado. Querido ouvinte, irmão na fé, existem atividades que o ser humano realiza cotidianamente. Entre essas atividades, podemos destacar, por exemplo, o fato de que precisamos nos alimentar ao longo do dia, dormir à noite ou, para aqueles que trabalham em plantão noturno, no melhor horário possível. Essas e outras atividades fazem parte do nosso dia a dia e, sem realizá-las, enfrentaremos problemas. Mas o salmista Davi nos faz um importante convite para realizarmos outra atividade também no nosso dia a dia. Que tenhamos como meta diária da nossa vida o louvor e adoração ao Senhor Deus. No Salmo 113, Davi expressa sua alegria por poder louvar a Deus e, ao mesmo tempo, lembra que somos chamados a adorar ao Senhor em todo o tempo e em todos os lugares, através de nossas atitudes, ações e palavras. Diz o salmista: desde o nascer até o pôr do sol, que o nome do Senhor seja louvado. Desde o nosso levantar pela manhã até o deitar à noite, somos convidados a louvar a Deus. O salmista louva a Deus, pois lembra que, mesmo frente a perigos e dificuldades, Deus o acompanhou, protegeu e abençoou. Mas por qual motivo devemos louvar a Deus todos os dias? Podemos lembrar que, primeiramente, Deus nos deu a vida, bem como continua cuidando de cada um de nós. Se aqui estamos, isso é obra maravilhosa de Deus. Mas, por certo, o maior motivo do nosso louvor tem que vir da certeza de que Deus enviou o seu Filho Jesus Cristo a nós, que veio ao mundo, morreu e ressuscitou para nos salvar, salvar a todos os que nele creem. Por isso, sigamos o convite feito pelo rei Davi: louvemos sempre a Deus. Amém? Oremos.

0: Desejo a você um abençoado dia e uma ótima semana. E que a graça do Senhor Jesus, o amor de Deus e a comunhão com o Espírito Santo estejam sempre com todos vocês. Amém.
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3: 11 horas e 39 minutos.
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7: Senhor, ensina-nos a ajudar sem olhar a quem, a servir sem perguntar até quando, a progredir sem perder a simplicidade, a semear o bem sem pensar em resultados, a desculpar sem condições e a escutar sem perder a paciência, a compreender o próximo e a respeitar o semelhante sem reclamar considerações e a dar o

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2: Alô Brasil, está no ar o programa Viva a Vida da Pastoral da Criança.
3: Olá amigo ouvinte, que bom estarmos juntos mais uma vez.
2: No programa de hoje, nós vamos conversar sobre a doença de Chagas e os perigos que ela pode trazer para a nossa saúde.
3: É uma doença já conhecida há muito tempo, mas que ultimamente tem ganhado destaque.
2: Saiba mais sobre isso no programa de hoje.

0: Muita gente pensa que a doença de Chagas provoca feridas no corpo, ou seja, chagas. Mas não é nada disso. Ela recebeu esse nome porque em 1909, um médico brasileiro chamado Carlos Chagas, em Minas Gerais, descobriu como a doença era transmitida por um inseto chamado bicho barbeiro.
1: Para falar sobre a doença de Chagas, nós convidamos o Dr. Alcides Oliveira, médico, diretor do Centro de Epidemiologia da Secretaria Municipal da Saúde de Curitiba, Estado do Paraná.
0: Dr. Alcides, o que é a doença de Chagas?
2: A doença de Chagas é uma infecção causada pelo protozoário Trypanosoma cruzi. É caracterizada em duas fases, uma fase aguda, que ocorre logo após o contágio, e uma fase crônica, que poderá levar décadas para se manifestar e causar danos graves a órgãos vitais.
1: Doutor Alcides, a doença de Chagas está de volta ou sempre esteve presente?
2: Ela sempre esteve presente no nosso país. O que mudou foi o seu perfil de transmissão. No passado, o grande vilão era a transmissão vetorial, ou seja, dentro das casas. O barbeiro, morando nas frestas das casas de pau a pique, transmitia a doença. Atualmente, embora o controle do vetor tenha avançado muito, assistimos a um aumento de surto por transmissão oral e a persistência da doença em sua fase crônica em milhões de brasileiros infectados em décadas passadas.
0: Doutor Alcides, como ocorre a transmissão dessa doença?
2: A transmissão ocorre, então, através da boca, principalmente a ingestão de alimentos

0: contaminados com o parasita, muito comum no açaí e no caldo de cana. A transmissão pela picada do barbeiro, a pessoa ao coçar empurra fezes para dentro da corrente sanguínea, ocasionando a infecção. Mas também existem outras formas, mais raras, como, por exemplo, vertical, ou seja, na gravidez, a mãe poderá passar para o filho durante toda a gestação. E muito raro é através da transfusão de sangue ou após um transplante. Nós sabemos que hoje os bancos de sangue exercem um controle de qualidade muito grande e essas formas de transmissão, elas são raríssimas.
1: Doutor Alcides, quais são os principais sintomas da doença de Chagas?
0: Existe essa fase aguda, que é uma infecção habitual, febre prolongada por mais de 7 dias, dor de cabeça, uma fraqueza intensa, um inchaço no rosto ou nas pernas, e às vezes é até possível encontrar o barbeiro próximo à sua residência ou local de trabalho. Mas também tem uma fase crônica, que ela é silenciosa, que poderá demorar anos para aparecer. E ela causa lesão no coração, como insuficiência cardíaca, arritmias e no nosso sistema digestório, como dilatação do esôfago, do intestino, levando a alterações que irão aparecer depois de muitos anos.

0: Hoje estamos conversando com o Dr. Alcides Oliveira sobre a doença de Chagas. Dr. Alcides, como acontece o diagnóstico e o tratamento dessa doença? Ela tem cura?
1: O diagnóstico da doença na fase aguda é através da pesquisa dos parasitas no sangue. Já na fase crônica é através de testes sorológicos, exames de laboratório. Existe tratamento, o tratamento ele é disponibilizado gratuitamente pelo SUS e tem cura. O importante é fazer o diagnóstico, procurar um posto de saúde para que possa fazer o tratamento na fase aguda, que é onde tem a melhor resposta. Na fase crônica, também é possível tratar, mas é necessário o acompanhamento o agravamento desses órgãos que já foram descritos.
2: Doutor Alcides, como podemos prevenir a infecção pela doença de Chagas?
1: Primeiro, sempre a higienização dos alimentos, principalmente esses já citados, como açaí e caldo de cana. Controle do barbeiro. Hoje as residências, a grande maioria no país, são de alvenaria e há uma diminuição muito intensa do barbeiro nas casas como um todo.
0: Qual é a situação atual da doença de Chagas no Brasil e que regiões são mais afetadas?
1: Atualmente, estima-se que existem entre 2 a 4 milhões de pessoas no país vivendo com a forma crônica da doença. Ela é mais comum na região norte, nordeste, do centro-oeste, em pessoas com 30 a 40 anos de idade, que quando aparecem as complicações crônicas, como do coração e do sistema digestivo, ou seja, dos intestinos, é feito o diagnóstico tardio da doença de Chagas. Então, se cuide, faça a prevenção com alimentos bem higienizados, olhe para sua casa, para os insetos, isso.

0: madrugada.
1: E olha só quem está chegando aí. É a turma do Viva Vida. Preste atenção.
2: Viu só? Não falei que garapa de cana e suco de açaí estão causando doença por aí? Quem manda você ficar tomando essas coisas sem saber direito como são feitas?
3: Ah, é o calor. Aí também suco, garapa, tudo isso faz bem, não é o que dizem? Depois, como é que a gente vai saber se tá contaminado com doença de Chagas ou não, hein?
2: Eu não sei.
1: O Brasil inteiro está empenhado no combate à doença de Chagas. Agentes de saúde estão visitando residências e orientando as pessoas sobre como identificar e combater o bicho barbeiro.
4: Além disso, os líderes da Pastoral da Criança e os agentes de saúde estão orientando as famílias sobre os cuidados para prevenir a doença de Chagas por via oral, ocasionada pela ingestão de sucos e garapas, como de cana e de açaí. Está aqui conosco também a Maria Inês Monteiro de Freitas, coordenadora nacional da Pastoral da Criança.
1: Maria Inês, o que você gostaria de dizer sobre esse tema?
5: A doença de Chagas ainda é uma realidade em muitas comunidades, especialmente nas regiões mais vulneráveis. A informação e a prevenção são ferramentas importantes para proteger as famílias e garantir uma vida mais saudável. A Pastoral da Criança tem um papel fundamental nas comunidades para a prevenção de várias doenças. Ao orientar as famílias sobre higiene, cuidados com a casa, vacinas, sinais de perigo e a importância de procurar atendimento de saúde quando necessário. Quando a Pastoral da Criança adota campanhas de prevenção e conscientização, ela reafirma que a vida humana é um dom precioso que precisa ser preservado. No caso da doença de Chagas, que muitos pensam que é coisa do passado, nossos líderes trazem o debate à tona nas comunidades, informando que essa doença não só permanece ativa, mas ganha novos contornos de transmissão, como no caso de bebidas e alimentos contaminados e que ainda provoca muitos óbitos e sequelas. Um forte abraço.

0: Vamos conversar agora com a Auriane da Silva Santos, coordenadora estadual da Pastoral da Criança do Estado do Amazonas.
1: Muitas vezes a transmissão da doença de Chagas se dá através de alimentos e bebidas contaminadas, caldo de cana, suco de açaí e outros. Auriane, quais são as orientações que vocês, líderes da Pastoral da Criança, dão às famílias sobre a importância dos cuidados com a higiene dos alimentos?
2: Nós, líderes da Pastoral da Criança, orientamos as famílias sobre os cuidados que temos que ter com esse inseto chamado bicho barbeiro, que transmite a doença de Chagas. Observar se tem esse inseto em casa, e se tem, é preciso combater. Usar tela nas janelas, tapar as frestas e sempre manter a casa limpa. Hoje, falam muito da transmissão da doença de Chagas pelo consumo de alimentos e sucos contaminados, principalmente do suco do açaí e do caldo de cana, que é comum na nossa região. Qualquer dúvida, é preciso procurar o posto de saúde. Eles têm orientações de como se deve agir. Então, nós, enquanto líderes, orientamos essas famílias no cuidado da preparação de todos os alimentos, não somente do açaí e da cana, mas de todos os alimentos.
3: E agora, com você, as dicas do programa Viva a Vida.
1: E vamos repassar para você, ouvinte, algumas dicas que podem ajudar a prevenir a transmissão da doença de Chagas.
0: Tente melhorar a sua habitação através de reboco e tamponamento de rachaduras e frestas.
1: Use telas em portas e janelas.
0: Mantenha a higiene da casa e, sobretudo, dos alimentos, especialmente cana e açaí. Viva a Vida!
1: E chegou o momento de ouvirmos a palavra amiga de Dom Frei Severino Clazen, arcebispo de Maringá, Paraná e presidente da Pastoral da Criança.
4: Cuidar da saúde é também cuidar do dom da vida. A fé cristã nos convida a cuidar da vida e da saúde, especialmente das populações mais vulneráveis. A prevenção e o cuidado com doenças, como a doença de Chagas, fazem parte da responsabilidade com a criação e com a vida e saúde dos irmãos. Muitas comunidades enfrentam desafios relacionados a condições de moradia, saneamento e acesso à saúde, e a solidariedade torna-se essencial. Cuidar da saúde coletiva é uma responsabilidade de toda a sociedade, das políticas públicas e do Sistema Único de Saúde. A doença de Chagas está aí para nos trazer um alerta. Converse com os líderes da Pastoral da Criança. Informe-se no serviço de saúde de sua cidade qual é a melhor forma de prevenção e cuidados. Que Deus abençoe e guarde você e sua família. Deus te abençoe.

0: É, gente, termina aqui mais um programa Viva Vida. Obrigado pelo carinho da audiência. Tchau e até o próximo Viva Vida.
1: Até lá, pessoal.
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13: 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Oferta de imóveis comerciais disponíveis para locação sobe 16,5% em 2 anos no Centro Histórico de Porto Alegre. Supremo converte em preventiva a prisão de primo de Daniel Vorcaro por fraudes no Banco Master. Felipe Vorcaro é apontado como operador financeiro do esquema. Navio que teve surto de hantavírus chega a Porto, na Holanda, para passar por processo de desinfecção. Sol com algumas nuvens em Porto Alegre, agora faz 13 graus. O tempo volta a ficar firme em todo o Rio Grande do Sul ao longo da tarde. 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
15: Teve um acidente há pouco em cima da ponte do vão móvel do Guaíba, bloqueando uma faixa no sentido capital interior. Um carro bateu na cancela e depois numa mureta, isso logo após o fim do içamento do vão móvel. Apesar disso, chegou a ter um congestionamento maior em direção a Eldorado do Sul, mas com o trânsito, Guilherme Milman.
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13: Polícia investiga triplo homicídio em Alvorada.
16: O caso ocorreu dentro

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4: 12 horas e 6 minutos.
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7: Edição desta segunda-feira, dia 18 de maio de 2026. 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Produção do Departamento de Jornalismo da Rádio Salete. Redação e reportagens de Jean Schelle e Luiz Otávio Schill. Mesa de áudio e apresentação, Sandro Schill. Estes são os destaques para o Jornal do Meio-Dia desta segunda-feira. Acontece na noite de hoje a segunda reunião ordinária do Legislativo Marcelinense, neste mês de maio. O presidente da Casa, vereador Serginho Beal, destaca a pauta de assuntos que será debatida. A sessão será transmitida pelas redes sociais e na quarta-feira o áudio na íntegra aqui na programação da Rádio Salete. Relatório divulgado pela NOAA, Administração Nacional para os Oceanos e para a Atmosfera dos Estados Unidos, elevou o nível de atenção para a formação de fenômeno El Niño no Oceano Pacífico Equatorial. Técnico Carlo Ancelotti anuncia na tarde de hoje a aguardada lista dos 26 jogadores convocados para defender a seleção brasileira na Copa do Mundo 2026. O Ministério da Fazenda lançou uma calculadora online para simular renegociações de dívidas pelo programa Novo Desenrola Brasil Famílias. Semana começou com mudança no tempo e queda acentuada nas temperaturas em toda a região. A atuação de uma massa de ar frio derruba os termômetros a partir desta segunda-feira. Estas e outras notícias você vai ficar sabendo dentro da edição do Jornal do Meio-Dia, que está começando agora. Meio-dia, 9 minutos.
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7: Meio-dia, 10 minutos, as notícias. Hoje à noite acontece a segunda sessão ordinária do Legislativo de Marcelino Ramos neste mês de maio. O presidente da Casa Legislativa, vereador Serginho Beal, destaca a pauta da reunião do Legislativo, que inicia às 19 horas. O presidente Serginho informa também os ofícios recebidos do Executivo em resposta a demandas encaminhadas por vereadores e demais assuntos que são debatidos, lembrando que a reunião terá transmissão ao vivo pela página do Facebook da Câmara de Vereadores e na próxima quarta-feira o áudio na íntegra aqui na programação da Rádio Salete a partir das 13 horas.
9: A minha saudação a todos os ouvintes da Rádio Salete. Hoje teremos a segunda sessão ordinária do mês de maio, 18

0: de maio de 2026, a partir das 19 horas. Inicialmente, os ofícios recebidos do Poder Executivo. Ofício número 1599 de 2026, esclarecimentos de que o transporte de água do interior segue sendo realizado normalmente. Ofício número 1600, resposta ao requerimento número 05 de 2026, informando a análise sobre o reconhecimento da festa de Corpus Christi da linha São Paulo como festa oficial do município. Ofício número 1601 é a resposta ao ofício 33 de 2026, informando encaminhamento para análise de apoio à publicação de livro. Ofício 1602, a resposta ao requerimento número 04 de 2026, informando nova análise técnica sobre a detetização na área urbana. O ofício 1603, resposta ao ofício 31 de 2026, informando análise de apoio aos trabalhos voluntários da senhora Lourdes Água Isotão. Ofício 1605, resposta ao pedido de providência número 7, informando tratativa junto ao DAER para manutenção da ERS 331. Em seguida, teremos os expedientes apresentados por vereadores. Pedido de providência 16 de 2026, dos vereadores Hélio Miller e Fernando Cassol. Pedido de providência 17, dos vereadores Hélio Miller e Fernando Cassol. Pedido de providência 18, dos vereadores Hélio Miller e Fernando Cassol. Pedido de providência 19, do vereador Gilmar Dutra Ribeiro. Em seguida, abriremos espaço para o pequeno expediente aonde cada vereador poderá se manifestar. E teremos matéria em regime normal. A justificativa de encaminhamento do projeto de lei legislativo 04 de 2026, que dispõe sobre a denominação de via pública municipal. Matéria em regime de urgência. A justificativa de encaminhamento do projeto de lei municipal número 17 de 2026, que altera a correção do erro material, a numeração do elemento de despesa da dotação orçamentária constante no artigo 1º da Lei Municipal número 324, de 28 de abril de 2026, e da outras providências. Temos também a justificativa de encaminhamento do projeto de Lei Municipal 18 de 2026, que autoriza a contratação temporária de excepcional interesse público. Em seguida, requerimentos apresentados por vereadores. O requerimento número 10, do vereador Gilmar Dutra Ribeiro. A votação da ata número 14 de 2026, da sessão ordinária de 4 de maio de 2026. E, em seguida, as considerações finais e o grande expediente, onde cada vereador poderá se manifestar com o tempo de até 5 minutos. Eram essas as matérias que temos para a noite de hoje. Vocês poderão também acompanhar pelo Facebook da Câmara de Vereadores ao vivo, a partir das 19 horas, e na próxima quarta-feira, o áudio que será retransmitido a partir das 13 horas pela Rádio Salete. Desejo a todos uma boa semana, forte abraço.
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2: Meio-dia, 15 minutos.

0: significativo das chances de desenvolvimento do fenômeno climático ainda nas próximas semanas. Segundo as projeções, há 82% de probabilidade de o El Niño se formar entre maio e julho de 2026 e 96% de chance de atuação entre dezembro deste ano e fevereiro de 2027. Os impactos podem ser severos em diversas regiões do Brasil. No sul do país, especialmente no Rio Grande do Sul, aumenta o risco de eventos extremos, como temporais, enchentes, alagamentos e deslizamento de terra. Já nas regiões norte e nordeste, o fenômeno tende a provocar estiagem, aumento das queimadas e redução dos volumes de chuva. Além dos efeitos sobre a população, o El Niño também gera forte preocupação no setor agrícola e econômico. Historicamente, o fenômeno afeta diretamente safras de soja, milho, trigo e outras culturas, alterando o calendário agrícola e causando prejuízos ao campo. Meteorologistas alertam que a primavera deve marcar o período de maior intensificação do fenômeno, exigindo atenção redobrada de autoridades, produtores e setores ligados à defesa civil.
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0: Meio-dia, 17 minutos, o técnico Carlos Ancelotti anuncia na tarde de hoje a aguardada lista dos 26 jogadores convocados para defender a seleção brasileira na Copa do Mundo 2026. O evento será realizado no Rio de Janeiro. A convocação da seleção sempre mobiliza torcedores e especialistas, além de provocar debates históricos no país. Ao longo das décadas, escolhas e ausências marcantes viraram tema de discussões públicas e políticas, como a não convocação do Romário em 2002 e episódios envolvendo o ex-treinador João Saldanha antes da Copa de 70. A expectativa agora gira em torno das apostas de Ancelotti para comandar o Brasil em busca do hexacampeonato mundial. A lista final deve misturar jogadores experientes e jovens promessas em uma das convocações mais aguardadas dos últimos anos. A Rádio Salete estará transmitindo através da Rede Gaúcha o evento de anúncio dos convocados a partir das 16 horas e 30 minutos.
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0: Meio-dia, 19 minutos, o Ministério da Fazenda lançou uma calculadora online para simular renegociações de dívidas pelo programa Novo Desenrola Brasil Famílias. A ferramenta permite que pessoas com renda de até 5 salários mínimos, equivalente a R$ 8.105, consultem previamente condições estimadas de pagamento antes de procurar uma instituição financeira. O simulador já está disponível no site oficial do Ministério e foi desenvolvido para ampliar o acesso à informação e facilitar a organização financeira dos consumidores endividados. A calculadora apresenta estimativas com base nas regras do programa, considerando critérios como tempo de atraso das dívidas, descontos mínimos previstos, valor aproximado das parcelas, possibilidade de quitação ou renegociação. O sistema também permite simular o uso do Fundo de Garantia do Tempo de Serviço, o FGTS, na renegociação. De acordo com o governo federal, a ferramenta foi criada para oferecer mais transparência e segurança ao cidadão antes da contratação da renegociação. As condições definitivas, no entanto, dependerão da análise e aprovação dos bancos habilitados no programa.
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0: E a semana começa com mudança no tempo e queda acentuada nas temperaturas em toda a região. A atuação de uma massa de ar frio derruba os termômetros a partir de hoje trazendo o dia

0: típicos de inverno para toda a região. Segundo o meteorologista Peter Schauer, esta segunda-feira ainda terá muitas nuvens ao longo do dia, com possibilidade de chuva. Apesar disso, haverá períodos de melhoria, mas a recomendação é sair sempre com um guarda-chuva. As temperaturas máximas em torno de 15 graus e volta a aparecer com força, porém o amanhecer será gelado, com mínimas entre 5 e 7 graus. Entre quarta e sexta-feira, o tempo permanece firme, seco e aproveitável para atividades no campo e ao ar livre, onde geada nas madrugadas e manhãs, principalmente em áreas de baixadas e vales da região do Alto Uruguai, gaúcho e catarinense.
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3: A semana começa com a frente fria avançando pelo sudeste, além de áreas de Mato Grosso do Sul e Mato Grosso. Enquanto o ciclone extratropical se afasta para o oceano. E uma nova massa de ar polar atua sobre a região sul do país, mantendo o frio mais intenso em algumas áreas. No sul do país, as pancadas de chuva seguem ocorrendo em algumas áreas, como na faixa norte, metade leste litoral do Paraná, áreas do norte gaúcho e do estado catarinense. E a massa de ar polar mantém o amanhecer mais frio em grande parte da região. Destaque para a sensação de frio e chance de geada no sul gaúcho. E o mar continua agitado no litoral da região. E em relação às temperaturas para este início de semana, máxima de 20 graus em São Paulo, 25 em BH, 28 em Salvador, 30 no Rio de Janeiro e de até 31 graus em Palmas, em Goiânia.
0: Nesse momento, em Marcelino Ramos, o céu está parcialmente encoberto com um pouco de nebulosidade, aberturas de sol entre nuvens. A temperatura agora na Praça Padre Basso atinge 18 graus Celsius.
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0: 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A Rádio Salete apresentou a edição de hoje do Jornal do Meio-Dia, que voltará ao ar amanhã, terça-feira, neste mesmo horário. A todos, boa tarde.
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8: 12 horas e 24 minutos.
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0: Meio-dia, 25 minutos, boa tarde, ouvintes. Estamos abrindo nesse momento aqui pela Salete FM a hora dos avisos nesta segunda-feira. 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
0: 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Boa tarde.
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12: 12 horas e 34 minutos.
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23: Boa tarde, ouvintes, nossos associados, agricultores e agricultoras familiares. Estamos com o programa de rádio do Sindicato Unificado dos Trabalhadores Rurais da Agricultura Familiar do Alto Uruguai, o SUTRAF, sede aqui de Marcelino Ramos, com os assuntos da semana. O advogado estará atendendo no dia 2 de junho, na parte da tarde, a partir das 13 horas e é por ordem de chegada. Auxiliamos nos encaminhamentos do INSS com perícias, prorrogações de auxílio-doença, pensão por morte, salário maternidade e aposentadoria. Quanto ao programa CAF, estamos realizando para associados em dia do sindicato. E lembrando que é um serviço gratuito. Portanto, quem vem fazer é preciso trazer os documentos pessoais do titular e do cônjuge, dos filhos que residem junto, também o comprovante de residência atualizado, com vendas do bloco dos últimos 12 meses, notas e contranotas, o relatório emitido na prefeitura e se possui renda fora do estabelecimento, também precisa trazer a comprovação, como carteira assinada, folha de pagamento, a aposentadoria é o extrato do banco, o ITR ou CCR das terras que possui, e se também tiver contrato de parceria, trazer o comodato ou arrendamento. Lembrando que agora é somente o titular do CAF que assina. E pedimos que antes de fazer o CAF, entrem em contato para agendamento no número 54-999-248-535. No cadastro do protetor solar, nós também fizemos, mas é preciso trazer o cartão SUS, os documentos pessoais, o comprovante de residência, o CAF de todos os membros familiares para nós fornecer o requerimento para depois levar na UBS para conseguir o protetor solar para retirada lá. A carteirinha do idoso, que para aquelas pessoas, os idosos acima de 65 anos, nós encaminhamos a ata PERS em Erechim. Então, precisa nos documentos pessoais, comprovante de residência, uma foto 3x4, o demonstrativo do crédito do benefício, que é emitido no banco que a pessoa recebe, e a carteirinha antiga, se for a renovação. E essa carteirinha, ela tem o custo de R$ 45,00 e é só dentro do Estado. Esses R$ 45,00 nós enviamos para a ATAPERS. Do plano telefônico, o pagamento é sempre até o dia 15, para evitar o bloqueio. E também nós pedimos para que os usuários que entrem em contato conosco quando tem problemas na linha para e quem quiser manter o seu número, também nós conseguimos fazer a portabilidade. Realizamos o cadastro do milho da Conab com reservas, acontecem a cada quinzena, a retirada do milho é em Erechim, no depósito Mila, com os documentos pessoais, o comprovante de residência, o extrato atualizado do rebanho e o comprovante de vacinação carimbado pela inspetoria, o CAF, o CAR, o ITR e o CCIR. Também aqui nós lembramos que iniciou no dia 1º de abril e vai até o dia 30 de junho a declaração anual do rebanho, que precisa ser realizada. Então, muito importante também. Também possuímos o convênio com a Unimed, né, os hospitais da Unimed, que o custo é de R$ 160, desculpe, os convênios com a Unimed, o custo é de R$ 160, e o Santa Mônica, R$ 140. Quanto às reservas de mudas frutíferas, mudas diversas, nós também temos o pedido, e a entrega próxima é para 7 de julho. Então, são mudas de grandes proporções, pequenas também, e mudas muito boas. Então, vamos aproveitar quem quiser. Então, também temos essa diversidade aqui. E estamos recebendo o pagamento da anuidade. Quanto à nota fiscal eletrônica, nós estamos auxiliando para baixar o aplicativo e também na emissão das notas. É necessário ter o acesso do GOV, trazer um aparelho telefônico, celular junto. Então, e também quem tiver já a senha GOV, traga, que daí nós também é necessário, importante tê-la, para senão não temos que fazer, nós temos que fazer uma nova senha, porque isso é exigência para a nota fiscal eletrônica. Lembrando também que o bloco não é mais válido. Então, lembrando aqui, agora nós temos quarta-feira, dia 20, a nossa sede vai estar fechada, porque nós vamos iniciar uma formação de 4 etapas para fortalecer nossa organização da categoria e também continuar contribuindo na construção de nossa agricultura familiar. Então, a primeira etapa vai ser agora no dia 20, lá em Erechim, no Sindicato da Alimentação. Nós vamos com um grupo de pessoas aqui do município, agricultores, que também são lideranças, e outras também, lideranças do município. Então, nós vamos avisar também das próximas. Então, reforçando que quarta-feira, dia 20, o sindicato estará fechado. Seguimos agora, então, com os aniversariantes da semana. Dia 20, Adilis Gotardo Regalim. Dia 23, Vilma Maletsky. Dia 24, Antônio Brus Amarelo e também Marlene Sulzenko Grotzer. A estes e aos demais aniversariantes, nossos votos de infinitas bênçãos. Nosso horário de atendimento é das 8 às 12 horas e das 13 às 17 horas. Queremos agradecer, então, pela oportunidade, e também estamos à disposição de quem quiser nos procurar, venham até aqui. Então, uma boa tarde a todos, boa semana e até.
1: Olá! E no programa de hoje, convidamos para participar do programa A Voz do Sutraf, o Douglas Sense. Ele, que é coordenador geral da FETRAF Rio Grande do Sul e membro da direção do Sutraf Uruguai. E também o Felipe Toniolo, ele que é nosso secretário-geral do Sutraf Uruguai e coordenador de formação da FETRAF Rio Grande do Sul. Bom dia, sejam bem-vindos ao nosso programa.
2: Nossa saudação a todos os ouvintes do programa Sindicato, em especial a todos os agricultores e agricultoras familiares.
4: Bom dia, Daiane. Bom dia a todos os ouvintes do programa Sutraf. Mais uma vez, uma satisfação poder estar dialogando com todos vocês.
1: Douglas, na última semana, o governo federal anunciou novas medidas sobre o endividamento dos agricultores familiares, sendo que a categoria vem enfrentando dificuldades com o endividamento nos últimos anos. Que medidas o governo brasileiro já tomou para ajudar os agricultores familiares e o que a FETRAF Rio Grande do Sul ainda vem reivindicando para garantir a inclusão de mais agricultores nessas medidas e ampliar com isso o apoio à nossa categoria?
4: Esse tema do endividamento é um tema que a gente vem tratando há bastante tempo. Historicamente, se fala em endividamento, em medidas, a gente teve muita dificuldade sempre de enfrentar esse tema. O governo anunciou no ano passado duas medidas, uma que é o Desenrola 1, uma medida que pega especialmente o público urbano, mas pegou também cerca de 500 mil agricultores em todo o Brasil. São dívidas especialmente privadas, né? Dívidas de agricultores que têm vencidas há bastante tempo, dívidas mais pequenas, né? E uma outra medida que foi anunciada na Expo Inter foi uma construção nossa, que é da renegociação das dívidas em atraso do conjunto dos agricultores, aqueles 12 bilhões, que renegociou uma parcela importante dos agricultores familiares, mas especialmente dos grandes produtores, né? A gente entende que as duas medidas, elas não davam conta de renegociar as dificuldades da agricultura familiar. O governo anunciou agora o Desenrola 2, que estende o prazo, basicamente, do Desenrola 1 e cria uma outra linha que são para os créditos pessoais. Quais créditos pessoais? Os que estão vencidos há mais de 90 dias, com até 2 anos de vencimento. Oferece um novo financiamento com desconto, conforme o caso, época e todas essas questões, e um juro, taxa de juro que chega até 1,99%, especialmente para dívidas de cartão de crédito, dívidas que têm juro acima de 100% ao ano, né, e que estão pesando muito para os agricultores familiares. E nós estamos construindo uma outra medida, está sendo dialogada a partir do senador Renan Filho no Congresso, o governo tem tentado interferir, que é para os agricultores que têm dívida, especialmente do PRONAF. Já acordamos com o governo e com o Congresso de ter uma medida para atender os agricultores que têm dívida em atraso e dívidas que foram renegociadas até 30 do 4 desse ano, 30 de abril deste ano. Obviamente que isso ainda está em construção e tudo isso pode mudar. O que que nós estamos tentando construir ainda e forçar para entrar nessa medida? São as dívidas em adimplência, né? Muitos agricultores têm financiamentos, faz um financiamento para pagar outro, tem um bolo de financiamento que vence a curto prazo e que vai ter dificuldade de pagar ou já está tendo dificuldade de pagar. Como é que a gente faz para negociar a dívida em dia, né? Isso nunca aconteceu na história. A proposta nossa, né, é que se estenda o prazo de pagamento. A nossa sugestão é 10 anos com 3 de carência. E para os agricultores que estão em dia e com condições de pagar, que eles paguem na taxa já estabelecida. Para os que não têm condições de pagar, teria uma elevação de juro para permitir que seja por.
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3: A ação da seleção brasileira para a Copa do Mundo ocorre nesta tarde.
6: O governo do Irã apresenta nova proposta com 14 pontos para terminar guerra com os Estados Unidos.
3: Após acordo de líderes, a Assembleia Legislativa vota amanhã proposta que reajusta piso regional para R$ 1.884 na primeira faixa.
7: 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Yasmin Luz e Felipe Baques.
3: Muito boa tarde, agora é meio-dia e 51 minutos.
6: A temperatura é de 14 graus na capital.
3: A convocação oficial da seleção brasileira para a Copa do Mundo de 2026 será anunciada pelo técnico Carlo Ancelotti. O evento ocorre nesta tarde no Rio de Janeiro. O repórter Eduardo Gabardo está na capital fluminense e tem mais detalhes.
8: A grande expectativa para a convocação de hoje à tarde aqui no Rio de Janeiro é saber se Neymar será convocado por Carlo Ancelotti para a Copa do Mundo. Informações dos últimos dias vindas de Santos dão conta de que o nome dele voltou a ser tratado de maneira muito forte na CBF para a convocação. Dos jogadores gaúchos, Arisson e Rafinha estão confirmados e o zagueiro Ibanez também tem chances de ser chamado. No caso do Grêmio, o goleiro Everton está na pré-lista. Bento é o favorito para ser o terceiro goleiro. De qualquer maneira, o Everton não está descartado. A partir das 5 da tarde, no Museu do Amanhã, aqui no Rio de Janeiro, a programação inicia com shows de João Gomes, Samuel Rosa e Ludmilla, ações com patrocinadores e discursos. O anúncio de Carlo Ancelotti deverá ocorrer por volta de 5h45 da tarde. A apresentação dos jogadores está marcada para dia 27 de maio na Granja Comari.
6: Temperatura de 14 graus em Porto Alegre, Rio Grande, Pelotas e Santa Maria, 9 em Caxias do Sul e 12 em Passo Fundo. O tempo volta a ficar firme em todo o Rio Grande do Sul ao longo da tarde. Além disso, o frio ganha novo destaque e deve marcar presença pelo estado. Ao longo dos próximos dias, a atuação de uma massa de ar polar deve garantir períodos de tempo seco na maior parte do território, ao menos até sexta-feira.
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3: Um acordo entre líderes de bancada da Assembleia Legislativa permitiu que o projeto de reajuste do piso regional do Rio Grande do Sul seja votado nesta terça-feira. A proposta encaminhada pelo governador Eduardo Leite prevê aumento de 5,35%. O reajuste considera a inflação acumulada até abril e a variação recente do Produto Interno Bruto Estadual. Com a correção, a primeira faixa do piso regional passará de R$ 1.759 para R$ 1.884, a contar de 1º de maio. Na faixa 2, o valor passará para R$ 1.928,15, na faixa 3, para R$ 1.971. Já a faixa 4 vai para R$ 2.049 e a faixa 5 para R$ 2.388. Ainda nesta edição, corpos de mergulhadores italianos são recuperados nas Maldivas.
6: Após enchente, oferta de imóveis comerciais disponíveis para locação sobe 16,5% em 2 anos no Centro Histórico de Porto Alegre.
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6: O governo do Irã fez uma nova proposta para encerrar a guerra com os Estados Unidos. De acordo com a agência iraniana Tasnim, o texto entregue ao governo norte-americano pelo Paquistão tem 14 pontos. Entre as propostas está o congelamento a longo prazo do enriquecimento de urânio e a transferência do material para um terceiro país. Em troca de indenizações por danos causados pela guerra, o regime iraniano estaria disposto a aceitar concessões financeiras. A última tentativa de acordo enviada pelo Irã no começo de maio foi classificada como totalmente inaceitável pelo presidente Donald Trump.
3: O governo das Maldivas informou que resgatou hoje os corpos de 4 mergulhadores italianos que morreram na semana passada. Um 5º integrante do grupo já havia sido encontrado na última quinta-feira. Além dos turistas, um mergulhador que participava das buscas morreu no sábado após sofrer descompressão. Segundo as autoridades locais, a morte dos 5 italianos foi o pior acidente de mergulho já registrado no país. A operação de resgate foi classificada como de alto risco por envolver áreas submarinas raramente acessadas, até mesmo por equipes especializadas.
6: O ministro André Mendonça, do Supremo Tribunal Federal, converteu em preventiva a prisão do empresário Felipe Cansado Vorcaro, investigado no caso do Banco Master. Até então, ele estava preso temporariamente. Felipe Vorcaro é primo do banqueiro Daniel Vorcaro, dono da instituição, e foi preso pela Polícia Federal no dia 7 de maio. Segundo as investigações, ele atuava como operador financeiro do esquema. A suspeita é de que Felipe movimentava recursos e fazia repasses aos envolvidos.
3: O índice de atividade econômica do Banco Central do Brasil, considerada uma prévia do Produto Interno Bruto, mostra que a economia brasileira recuou 0,7% em março na comparação com fevereiro. Todos os setores registraram queda e o segmento de serviços teve a maior retração, de 0,8%. Os dados foram divulgados pelo Banco Central nesta segunda-feira. Em fevereiro, o índice havia avançado 0,6% na comparação com janeiro. No acumulado do trimestre, houve alta de 1,3%. Para chegar ao resultado, o Banco Central fez um ajuste sazonal, cálculo que remove as flutuações sazonais de uma série temporal para comparar períodos diferentes. Agora em Porto Alegre, 14 graus é a temperatura, meio-dia, 57 minutos.
6: A oferta de imóveis comerciais para locação subiu 16,5% em 2 anos no Centro Histórico de Porto Alegre. O levantamento considera o período entre março de 2024 e março de 2026. O número de unidades disponíveis passou de 1.697 para 1.975. Já a quantidade de alvarás comerciais ativos caiu 5,3% no mesmo período. Segundo o sindicato que representa o setor imobiliário gaúcho, também houve aumento na oferta de lojas para locação. Em março de 2024, eram 269 imóveis disponíveis. 2 anos depois, o número chegou a 342, alta de 27%.
3: A tarifa dos pedágios da BR-386, da BR-101 e da Freeway pode ter reajuste menor do que o previsto pela Motiva ViaSul. Segundo a Agência Nacional de Transportes Terrestres, isso pode ocorrer porque a duplicação da BR-386 não deve ser entregue no prazo original do contrato. A concessionária pediu à ANTT uma pausa de 3 anos nas obras. A Motiva ViaSul pretende iniciar apenas em 2030 a duplicação entre Marques de Souza e Fontoura Xavier. Pelo cronograma original, os trabalhos deveriam ocorrer entre 2026 e 2030. Segundo a empresa, o adiamento foi solicitado para adaptar os projetos aos impactos da enchente de 2024. Em instantes, Polícia Civil investiga triplo homicídio ocorrido em Alvorada.
6: Foi retirado nesta manhã o carro que caiu em um buraco após um deslizamento atingir a garagem de um condomínio no bairro Vila Nova, em Novo Hamburgo, no Vale dos Sinos. Segundo a Defesa Civil Municipal, o desabamento na tarde de ontem pode ter sido agravado por escavações em uma obra vizinha. Um guincho da construtora Vale Incorp, responsável pelo serviço, atuou no local para retirar o veículo. Ontem, 11 famílias deixaram os apartamentos após o desabamento. Parte delas deve retornar ainda hoje. A Vale Incorp atribui o deslizamento às fortes chuvas e à instabilidade do terreno. Já a administração do condomínio afirma que as escavações feitas antes da chuva podem ter provocado o desabamento.
3: A Polícia Civil investiga um triplo homicídio ocorrido na madrugada de domingo no bairro Estela Mares, em Alvorada. Segundo a investigação, homens desceram de um carro e invadiram uma casa, na rua Iemanjá. Morreram no local Lucas Pureza de Oliveira, de 29 anos, e Igor Henk da Costa Passos, de 22. Os dois tinham antecedentes criminais. Josiel Enhar, de 24 anos, morreu no hospital. Ele não tinha antecedentes. A polícia suspeita que o crime tenha relação com disputa entre facções pelo tráfico de drogas no bairro. Até o momento, ninguém foi preso. Segundo a Polícia Civil, o caso não tem relação com duas mortes registradas no município no dia 11 de maio.
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6: Em razão da transmissão da convocação da Seleção Brasileira para a Copa do Mundo, a próxima edição será amanhã, às 8 horas da manhã. Boa tarde.
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0: 13 horas e 1 minuto.
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0: 13 horas e 4 minutos.
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0: Agora são 1h05. Muito boa tarde, gaúchos e catarinenses. Estamos chegando a partir de agora aqui na programação da Rádio Salete para fazermos companhia para vocês. É tarde de segunda-feira, hoje dia 18 de maio de 2026. Nós estamos chegando a partir de agora para fazermos companhia para vocês até as 14h30 com mais uma edição do programa Expresso Banda.
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0: Quem também chega, manda um abraço, vai ficar conosco aí na parte técnica, o nosso colega, o nosso amigo
1: Luiz Otávio.
0: Luiz Otávio tá aí, o Lucas está por aí também. Manda um abraço, né? 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
0: Abrindo o programa, Banda G10.

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1: 13 horas e 16 minutos.
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0: Agora são 1:17. 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Vamos lá, Lucas, trazendo mais música. Banda Passarela.
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1: 13 horas e 32 minutos.
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0: Agora são 1h35. É, estamos aí, programa Expresso Bandas. Obrigado aí pela audiência. 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Telefone 99994-1594. 1h37, Lucas. Trazendo agora... Banda Sétimo Sentido.
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1: 13:46.
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0: Agora são 1h49. É, você, meu amigo, minha amiga, obrigado pela audiência. Daqui a pouco tem notícias na hora certa pra você. Vamos trazendo música, Lucas. Vem aí, Banda Cosmo.
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3: De Medeiros, apesar da ocorrência, não há bloqueios do trecho. Com o trânsito, Ayrton Lemos.
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5: Os Estados Unidos rejeitaram a nova proposta do Irã para terminar a guerra no Oriente Médio. O texto havia sido enviado hoje com apoio do Paquistão. De acordo com o site de notícias norte-americano Axios, o governo dos Estados Unidos considerou os 14 pontos do plano insuficientes. Conforme a mídia iraniana, a proposta incluía uma suspensão temporária das sanções ao petróleo iraniano, o congelamento a longo prazo do enriquecimento de urânio e a transferência do material para um terceiro país e concessões financeiras pelos danos causados pelo conflito no Irã. O aplicativo do Bolsa Família recebeu novas funcionalidades nesta segunda-feira. A nova versão, disponível para o sistema operacional Android, permite a consulta de informações detalhadas sobre a situação do benefício e a composição dos pagamentos. Também é possível conferir pendências cadastrais que precisam ser regularizadas para garantir a continuidade do recebimento. 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Notícia na hora certa, volta na Rede Gaúcha, às 3 horas. Da redação, Felipe Baques.
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9: 14 horas e 4 minutos.
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0: Vamos lá, 2 horas agora com 6 minutinhos. Nós estamos aí, programa Expresso Bandas, né? A gente vai com vocês até as 14h30. Obrigado aí pela companhia. Vamos lá, Lucas. Vamos trazendo mais música. Chegando aí, banda virtual.
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1: 14 horas e 20 minutos.
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0: E assim a gente chega ao final do programa, né? Um abraço em meu nome, em nome do Lucas, do Luiz Otávio. A gente volta com vocês amanhã, né? Obrigado pelo carinho da audiência de todos. Cuidem-se e fiquem com as últimas de hoje. Tchau, tchau.
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2: Banda Enigma.

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1: 14 horas e 32 minutos.
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3: Fala, minha gente, muito boa tarde, sejam todos muito bem-vindos aqui à nossa 100.3 de Marcelino Ramos. E aí, como é que tá a tua tarde de segunda-feira? Tudo bem? Tudo tranquilo por aí? A gente espera que sim, para que juntos a gente possa curtir mais uma tarde, a gente possa também começar mais uma semana juntinhos aqui da programação da 100.3, hein? Se você tá afim de pedir a música da tua preferência, aquela música que tá faltando para dar aquele gás na tua segunda-feira, já sabe, né? É só participar junto com a gente no 549-8117-9296, porque a partir de agora eu, seu amigo Luiz Otávio, te faço companhia até as 16h30 com o nosso Overdose e a tua dose máxima das mais curtidas, tá bom? Bora começar todas com sucesso internacional na nossa segundinha? Harry Styles com Aperture na programação. Aumenta o volume, vem comigo, Overdose tá chegando pra ficar contigo até as 4h30.

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1: Pois bem, é isso mesmo, já tô ao vivo aqui contigo nessa tarde maravilhosa de segunda-feira, hoje dia 18 de maio de 2026, para você uma excelente segunda, uma excelente semana, que seja uma tarde bem produtiva, quem sabe para você que tá aí trabalhando, né, cumprindo as obrigações, ou quem sabe você que tá por casa, vai trabalhar daqui a pouquinho, ou quem sabe tá tirando a segunda-feira de folga, né, aquela galera das escalas trabalharam durante o final de semana, segunda-feira tá de folga, descansando, né, principalmente o pessoal que trabalha com turismo, né, o pessoal aí, porteiros, enfim, toda essa galera que trabalhou durante o fim de tá descansando nessa segunda-feira, pode aumentar o volume porque o nosso Overdose também é pra você. E claro, você que tá abrindo as portas do teu comércio, da tua empresa, pra gente fazer companhia pra você, pros seus clientes, pros seus funcionários, sejam muito bem-vindos por aqui, tá bom? O nosso Overdose faz um mix super diferente, misturando música do presente, música que fez sucesso. Enfim, se faz sentido, a gente traz pra você, traz pra tua segunda-feira, tá bom? Segunda-feira com sol entre nuvens aqui em Marcelino Ramos, nesse 18 graus é a temperatura aqui na Praça Padre Basso, no centro da cidade. 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
1: Pode aumentar o volume. O Overdose segue na parte musical com Atitude 67.

0: 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Tamo junto, Atitude 67.
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2: 14 horas e 46 minutos.
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É, e a gente segue juntos nessa tarde super especial de segunda-feira. Valeu pela tua companhia, pela tua audiência. Nesse início de semana, e a gente inicia muito bem a nossa semana juntos, trazendo muita música boa para a programação da 100.3. Bora de música! Agora tem eles, Jota Quest, pra gente recordar com O Sol. Bora curtir juntos!

0: Tá aí, recordamos o sucesso de Jota Quest aqui na programação O Sol, 14 horas 55 minutos.
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0: Tô por aqui, ao vivo contigo nessa tarde de segunda-feira, hoje dia 18 de maio de 2026. Pois é, já estamos aí passando da metade de mais um mês, né, minha gente? Então bora curtir e aproveitar cada segundo e pode deixar por nossa conta trilha sonora, tá bom? Pra você curtir, pra você trabalhar, pra você estar naquele momento relax, a Rádio Salete traz a trilha sonora perfeita pra tua vida, tá bom? 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Minha gente, também antes de fechar essa primeira parte, bora bater um papo aí sobre essa segunda-feira. Pois é, segunda-feira de programação especial aqui na Rádio Salete, né? A gente vai estar contigo até as 4h30 com programação ao vivo, com o nosso Overdose. Depois, você tá acostumado com o território sertanejo aí pra fechar a tua tarde, né? Trazendo muita moda sertaneja, enfim. Mas olha só, hoje teremos programação especial, tá bom? Isso porque Carlo Ancelotti vai anunciar nessa segunda-feira as 17 horas, horário de Brasília, os 26 jogadores da seleção brasileira que disputarão a Copa do Mundo deste ano, né? O evento em si vai ser realizado no Museu do Amanhã, lá no Rio de Janeiro, né? Bom, então, como acontece a convocação aí para os jogadores da Copa do Mundo, a gente vai entrar em cadeia, né, em rede com a Gaúcha Sat, e aí a gente vai transmitir para você todo o evento, tá bom? A gente vai trazer para você cada detalhe, o pessoal da Gaúcha já vai estar ouvindo, trazendo aí entrevistas, as participações especiais também, né? A expectativa aí que a gente tá criando pelo anúncio dos 26 jogadores, né? Que vão disputar aí, vão representar a seleção brasileira na Copa do Mundo. Então a Rádio Salete vai trazer pra você na íntegra, ao vivácio, toda a convocação aí do Carlo Ancelotti. A partir das 16h30 a gente já entra em rede com a Gaúcha. Logo depois terminou aqui o nosso Overdose, a gente já vai diretar aí com toda a emoção de mais uma Copa do Mundo, né, minha gente? Claro, já firmamos parceria também, aí a gente vai trazer pra você os jogos que acontecem na Copa do Mundo, toda a nossa seleção, enfim, pra você, Copa do Mundo 2026 é aqui na Rádio Salete, e você vai acompanhar também aí toda a convocação ao vivo, na íntegra, aqui na nossa programação, daqui a pouquinho, às 16h30.
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0: Mas por hora, bora fechar a nossa primeira parte do Overdose. Fernanda e Sorocaba com Hugo e Guilherme. Daqui a pouquinho tem notícias na hora certa e na volta muito mais Over pra ti.
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0: Só vocês, vai.
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3: Notícia na hora certa, 3 horas. Estados Unidos rejeitam nova proposta do Irã para terminar com a guerra no Oriente Médio. Donald Trump disse ontem que tempo está se esgotando e considera retomar o conflito. Dólar e Bolsa de Valores brasileira caem com impasse sobre guerra. Convocação oficial da seleção brasileira para a Copa do Mundo será anunciada nesta tarde pelo técnico Carlo Ancelotti. Céu parcialmente nublado em Porto Alegre, agora faz 16 graus. Previsão de tempo seco com sol entre nuvens no estado. Áreas do norte e do leste terão maior nebulosidade. 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
5: Em Porto Alegre, o trânsito flui normalmente na maior parte das vias neste começo de tarde. Há apenas pontos de lentidão na Protásio Alves, entre o Jardim Botânico e o Alto Petrópolis, no sentido bairro Centro. Também há movimento mais carregado na chegada à capital pela Freeway e pela Castelo Branco, mas sem congestionamentos. Na BR-386, o trânsito é lento na região de Nova Santa Rita, no sentido interior capital, em obras no trecho próximo ao Parque de Eventos Olmiro Brandão. Com o trânsito, Ayrton Lemos.
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3: O Centro Logístico de Medicamentos Especiais, localizado na Avenida Azenha, em Porto Alegre, não atenderá o público amanhã e na quarta-feira. Os profissionais farão o inventário dos medicamentos. A abertura de protocolos seguirá disponível nas unidades de saúde São Carlos, Assis Brasil e Navegantes, na clínica da família Morro Santana e nas farmácias distritais Vila dos Comerciários e Restinga. O relator da proposta sobre o fim da jornada de trabalho 6x1 na Câmara, deputado Léo Prates, deverá apresentar a primeira versão do parecer na quarta-feira. O parlamentar vai se reunir hoje com o presidente da Casa, Hugo Mota, e com o presidente da comissão especial que analisa a proposta, deputado Alencar Santana, para debater ajustes finais do relatório. O principal ponto de discussão envolve uma regra de transição da mudança. O entendimento atual envolve a redução da jornada semanal de 44 para 40 horas, com 2 dias de descanso e sem reduções salariais. A intenção é votar a proposta ainda em maio. 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Da redação, Pedro Quintana.
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7: 15 horas e 4 minutos.
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11: Três da tarde, 8 minutos, e a gente tá ao vivo aqui contigo. É tarde de segunda-feira, um excelente início de semana pra você, né? Obrigado demais, desde já, pela tua companhia e pela tua audiência. Por aqui seguimos ao vivo, hein? Seu amigo Luiz Otávio com o nosso Overdose. Daqui a pouquinho tem Dose Paparazzi pra atualizar você sobre o mundo dos artistas e dos famosos. É só curtir junto a nossa tarde, tá bom? Pra quem tá sofrendo aí nessa tarde de segunda-feira, prepara o coraçãozinho, tá bom? Porque a gente vai viajar no tempo com aquele modão doído. Leandro Leonardo na programação Talismã. Bora recordar modão sertanejo. Também tem espaço, claro, reservado aqui no nosso Overdose.

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2: Bora lá então, minha gente. Dose Paparazzi no ar, trazendo pra você o assunto mais comentado da internet aqui pro rádio, né? E hoje a gente vai falar sobre ela, Shakira. Inclusive, eu lembro, né? Há anos atrás a gente vem falando isso. Cada vez que tem algum adiantamento aí das questões burocráticas de alguma coisa lá no júri espanhol, a gente traz pra você aqui no Dose Paparazzi, né? E já fazia algum tempinho que a gente não falava sobre isso, mas aí veio o veredito final. Final da justiça.

0: e ser necessário que o Tesouro devolva para ela. Segundo documentos obtidos pela Reuters, a decisão encerra uma longa disputa com as autoridades fiscais. O caso ocorre dias após a justiça arquivar uma segunda investigação por falta de provas. O tribunal concluiu que não havia evidências de que a cantora teria omitido informações em sua declaração de 2018. Shakira já enfrentava pressão pública desde o primeiro processo, que envolvia supostos impostos não pagos entre 2012 e 2014, acusações que ela sempre negou. Com o arquivamento definitivo e a decisão da Suprema Corte, a artista encerra um dos capítulos judiciais mais comentados de sua carreira. Por isso que foi destaque aqui no nosso Dose Paparazzi de hoje, que volta amanhã aqui na 100.3.
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2: 15 horas e 18 minutos.
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1: 15 horas 21 minutinhos e a gente segue ao vivo aqui contigo na programação da 100.3. Bora falar sobre lançamento, minha gente. Olha só, a Lady Gaga se juntou aí a rapper Dutty e se uniram aí com a música Runaway. A faixa foi composta pelas duas artistas em parceria com Bruno Mars e integra a trilha sonora oficial do filme O Diabo Veste Prada 2. Então bora curtir esse super lançamento internacional, Lady Gaga, Dutty com Runaway.

Tá aí, lançamentaço que a gente trouxe primeira mão pra você, Lady Gaga Duete com Runaway 1524. Mandar um abraço agora todo especial lá pro meu amigo Leonardo da Silva Costa. Mandar um abraço pra toda a equipe aí da Prefeitura de Piratuba, Santa Catarina. Galera, sempre com rádio aqui na 100.3, né? Léo tá levando a gente de carona aí. Léo, forte abraço. Obrigado pela companhia, tá bom? Bora de mais música na programação da 100.3? Tem Hugo e Thiago chegando por aqui.

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1: 15 horas e 31 minutos.
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4: Bora lá, que já tá chegando mais música aqui na programação da 100.3. Pode aumentar o volume, tem Hugo e Guilherme.
10: 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Vai na castela, Hugo e Guilherme!
11: Parece que eu já quero sentar aqui num bar em Goiânia mesmo e já começar a beber ouvindo essa.
10: Tô pronto.

0: Tá aí, Grupo Menos é Mais na programação, esse popurri maravilhoso, hein? 15 horas agora, 42 minutinhos, tava achando que não íamos ter overdose de nostalgia hoje? Pelo contrário, teremos sim, e agora?
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0: Então, bora lá, curtir música antiga aqui na programação, tá bom? Hoje é na voz de Phil Collins, mas quando ele ainda era do Genesis. Essa música foi lançada aí no finalzinho dos anos 80, mais precisamente no ano de 1986, e a música marcou uma fase mais pop da banda, quando o grupo já era um sucesso mundial nas rádios e nas paradas, né? Bom, na questão de letra, ela fala sobre aquela atração inesperada e difícil de explicar quando alguém mexe com as emoções sem que a gente entenda exatamente o porquê. Ela tem uma batida eletrônica super leve, um sintetizador marcante, guitarras discretas e um refrão extremamente cativante. Essa música virou um dos maiores hits do Genesis nos anos 80 e a gente curte ela agora aqui na programação. Aumenta o volume, Genesis com Invisible Touch.

0: Tá aí, viajamos no tempo, né? Invisible Touch com Genesis na programação, 15 horas agora, 47 minutinhos. Bora falar sobre tecnologia.
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0: Bora lá então, falar um pouquinho sobre tecnologia e hoje o Google, né, anunciando, na verdade, o pessoal descobrindo que o Google vai trazer mais segurança para a linha de smartphones Android. Isso porque a partir de logo mais o aplicativo Telefone, lá do Google, está preparando um novo recurso, né, para combater golpes de spoofing. O que é isso? É quando criminosos falsificam o número da chamada para aparecer alguém conhecido, alguém que você já tem aí na tua lista de contatos. A função foi encontrada em testes internos do aplicativo e deve estrear primeiro nos celulares da própria Google, né? Os famosos Google Pixel, que a gente não tem venda aqui no Brasil, mas enfim, uma baita linha de smartphones, né? Bom, o sistema vai identificar indícios de falsificação. O aplicativo deve mostrar um alerta como: alguém pode estar fingindo ligar do número do seu contato, já com a opção direta de encerrar a chamada na hora. Ainda não está claro como o Google vai fazer essa detecção com precisão, né? Já que o recurso está em desenvolvimento ainda e pode, claro, mudar até o lançamento. A novidade se soma a outras proteções já existentes na linha Google, como identificação de spam, filtro de chamadas e o chamador verificado, que autentica ligações feitas por aplicativos confiáveis. Ainda não há data para chegar ao público, tá bom? Mas a expectativa é que apareça primeiro nos Google Pixels e depois em outros celulares que também usam Android, né? Então tá aí, super importante, o Google que tá preparando esse novo recurso para combater golpes de spoofing, que é quando criminosos falsificam o número de uma chamada para aparecer alguém conhecido, alguém que você tem aí na sua agenda de contatos, né? Super importante, a gente aguarda ansioso por mais essa novidade de segurança em toda a linha Google. Tá aí, esse foi o nosso Dose Tech de hoje, que volta amanhã na programação da 100.3.
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3: 15 horas e 49 minutos.
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8: E já tem mais música, João Gomes, na programação.

0: aí, 15h56, você acabou de curtir Israel e Rodolfo, voltou com quem não voltava.
1: Foi difícil.
0: Bora encerrar a nossa segunda parte aqui do Overdose, tem Vai Ouvir, Bruno Mars na parada, daqui a pouquinho a gente volta, hein?

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3: Notícia na hora certa, 4 horas. Provas do vestibular 2027 da UFRGS ocorrerão em 28 e 29 de novembro. Relator da proposta sobre o fim da jornada de trabalho 6x1 na Câmara deve apresentar primeira versão do parecer na quarta-feira. Ponte internacional entre Jaguarão e Rio Branco, no Uruguai, é totalmente reaberta após um mês de obras. Céu nublado em Porto Alegre, agora faz 16 graus. Previsão de tempo seco com sol entre nuvens no estado. Áreas do norte e do leste terão maior nebulosidade. 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
5: Na RS-115 em Gramado, o trânsito segue carregado na região do Gramado Zul e do Parque do Gaúcho, no sentido Taquara-Gramado. Há lentidão em pontos de retenção em um trecho de curva da rodovia com fluxo lento neste momento. Apesar do movimento intenso, não há bloqueios totais e o trânsito flui lentamente no local. Com o trânsito, Ayrton Lemos.
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3: Empresa catarinense é desclassificada e não vai mais retomar obra no HPS de Canoas.
6: A empresa Avanço de Santa Catarina foi desclassificada por falta de documentos solicitados pela prefeitura. A construtora havia se comprometido a executar a obra por R$8.400.000. Com isso, a próxima empresa classificada no processo foi chamada. A Alfa de São Paulo ficou em segundo lugar e apresentou proposta com custo de R$50.000 a mais. O processo está em negociação. A situação pode atrasar ainda mais o prazo para a reabertura do pronto-socorro de Canoas. Segundo o edital, a reforma deverá ser concluída em um ano e, com isso, o hospital só deve reabrir a partir de junho de 2027. Já a prefeitura mantém o prazo de reabertura do HPS até dezembro deste ano. O hospital de pronto-socorro de Canoas segue fechado desde a enchente. Da redação, Lisiele Zanquetin.
3: O presidente Lula afirmou hoje que o Brasil precisa acelerar o mapeamento e a exploração de terras raras e minerais críticos. Ao comentar a disputa comercial e tecnológica no mercado internacional, Lula disse esperar que o presidente dos Estados Unidos, Donald Trump, deixe de brigar com o líder chinês, Xi Jinping, e passe a se associar ao Brasil em projetos ligados ao setor. O presidente ressaltou, no entanto, que o país não abre mão da soberania sobre as riquezas minerais. O Brasil possui a segunda maior reserva de terras raras do mundo e enfrenta o desafio de evoluir para a etapa industrial. Cartórios de protesto, jeito mais eficiente de recuperar uma dívida. Em razão da convocação da seleção brasileira para a Copa, notícia na hora certa, volta na Rede Gaúcha às 8 da noite. Da redação, Pedro Quintana.
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0: 16 horas e 4 minutos.
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Bora, minha gente, 16 horas, agora 7 minutinhos, Overdose tem sequência aqui na programação da 100.3, uma excelente tarde de segunda-feira pra você, lembrando, 16h30, a gente entra em cadeia com a Rede Gaúcha Sat pra trazer pra você a escalação aí dos 26 jogadores que irão representar nosso Brasilzão na Copa do Mundo 2026, tá bom? Fica ligado por aí. Bora de mais música, agora tem sucesso com ela, nossa queridona Ana Carolina na programação.

0: Tá aí, Agroplay, Ana Castela e Country Beat na parada com Era Só o Que Me Faltava, 16 e 16, bora lá pro nosso Top Music de hoje.
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0: Pode aumentar o volume, hein? Top Music tá no ar e traz pra você a mais tocada de hoje. Depois do filme desse cara, minha gente, é sucesso em cima de sucesso, batendo o ranking dos rankings. Primeiro lugar de hoje é dos anos 80, pois é, Michael Jackson com Billie Jean na programação. Aumenta o volume, Top Music tá no ar.

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1: 16:20.
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6: Bora lá, minha gente, 16 horas 23 minutos e a gente chega ao final do nosso Overdose edição de segunda-feira, amanhã, 14h30. Temos um encontro marcado aqui na programação da 100.3, tá bom? E hoje, novamente, avisando, não teremos o Território Sertanejo. Hoje a gente entra em cadeia com a Gaúcha aí pra trazer pra você a convocação e todos os comentários de todo o time esportivo da Rede Gaúcha Sat aí, falando sobre a convocação da seleção brasileira aí pra Copa do Mundo, tá bom? A gente se vê amanhã novamente. Fechando todas por aqui, tem Maiara e Maraísa. Até, se cuidem. Tchau, tchau.

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3: Depois de algumas lesões. E tem um nome, a gente aqui do Rio Grande do Sul está especulando que é sobre o Everton, goleiro do Grêmio. Como é que você avalia essa posição na seleção hoje?
4: Eu acho que os três goleiros que forem convocados vão ser bem representados. Nós vamos estar bem representados por eles. Porque são goleiros experientes, o Alisson, por mais que esteja machucado, mas é um goleiro que já sabe os caminhos ali do gol, o Ederson também. É lógico que existe um debate em cima, que é um debate interminável, é normal, mas eu acredito que nós vamos estar bem representados.
3: Te perguntei do gol, mas tem uma outra questão que é mais importante, que é o assunto do dia ou das últimas convocações, que é em relação ao Neymar. Queria ouvir também a tua opinião sobre isso.
4: Eu sou fã do Neymar, eu gosto do Neymar, sofri muito com ele na Espanha, vi fazer coisas ali que eu não vi nem Messi fazer dentro de campo. Eu acredito que ele, tecnicamente, tem muito a agregar e a ajudar os jogadores. Agora, como eu falo, é sempre uma decisão particular do treinador, talvez tenha uma visão diferente, mas eu, como fã do Neymar, e por ter sofrido e também por ter ganhado jogos junto com ele na seleção, eu gostaria, sim, que o Neymar fosse convocado.
3: Diego, em relação a esse grupo da seleção que a gente tem visto, qual é a chance do Brasil em busca de um título, até na comparação com outras seleções?
4: Olha, a seleção que se prepara melhor, chega bem. Toda vez que tem uma convocação, em 94, o pessoal pisava nos jogadores, falava que não ia chegar, acabou sendo campeão. Então a gente tem que ter cuidado, às vezes, para colocar na mesa se a seleção é ou não é favorita. Vai depender do momento, chegar bem, não ter lesões, suspensão em jogos importantes. Eu acho que isso ajudaria muito ao Brasil chegar longe nesse Mundial e trazer o título.
3: Obrigada, bom.
4: Nada, valeu.
3: E o Diego Alves também, ex-goleiro, conversando conosco, né? É uma posição também que a gente tem falado muito. E o nome do Everton do Grêmio acabou ganhando força também, até sobre esse contexto de Alisson e Ederson estarem retornando de lesão. Então, é uma. Olha, meus amigos, além do Neymar, essa situação do gol do Brasil, ela também gera algumas dúvidas. E o Diego conversando conosco.
5: A gente está vivendo uma situação complicada, porque o Alisson é o titular absoluto, mas ele está voltando de lesão. O Ederson está num momento ruim, ele está em viés de baixa. O Bento está numa crise técnica terrível. Então, assim, talvez o Everton tenha crescido porque, mesmo que ele não estivesse no ciclo nesses 4 anos, ele é um goleiro que, no momento, é afirmado.
6: Vocês, os meninos querem retomar porque eles estavam...
7: 4:30? Não adianta tratar o Neymar como um jogador qualquer, porque ele não é um jogador qualquer. Tanto é que é o assunto da convocação. Para mim, o segredo de dar certo ou errado é o Ancelotti, com o tamanho que tem, ou já ter conversado, ou vir a conversar com ele, caso a convocação aconteça, dizendo o seguinte: Neymar, você sabe que na Copa de 26, você está chegando diferente da de 18, 22 e 14. Por quê? Porque lá era você e mais 10. Agora você vai ser o jogador que vai mudar o jogo para mim no decorrer do jogo. Você topa esse papel ou acha pequeno para você? Fique à vontade. Se o Neymar disser, eu estou por você, eu quero estar dentro, leva o Neymar, porque ele pode lhe agregar de grupo e de campo. Se ele disser, ah não, se eu não for titular, eu vou ficar incomodado. Então ele vê o jogo aqui pela televisão. Não pode o Ancelotti, Léo, tratar, o Neymar vai ter que se adequar depois, ele vê no primeiro coletivo se ele é titular ou não. Não é assim. Com este jogador, com a polêmica em torno dele, ou você acerta um padrão de comportamento, Kelly, ou não leva.
8: O Ancelotti tem 10 ou 12 jogos pela seleção. Que isso. Ele desenvolveu uma ideia, que é uma ideia que ele trouxe do Real Madrid, de um time, tanto é que ele está procurando um zagueiro para ser lateral direito, vai fazer uma linha de 4, os dois na frente do meio campo e 4 atacantes, que tirando o Vinícius Júnior, que vai ser o cara do contra-ataque, todos vão recompor e vão marcar muito. O Neymar, pelas condições físicas dele, ele não consegue fazer isso. Ele indo, dificilmente vai ser titular, porque a ideia está estabelecida, ele teve pouco tempo para desenvolver essa ideia, ele encontrou uma ideia... Tem os jogadores para essa ideia, o Matheus Cunha, o Rafinha, o Vini Júnior, o Luiz Henrique, era para ser o Estevão, não vai ser o Luiz Henrique. Mas assim, o Neymar vai ser o cara do segundo tempo, vai ser o cara que daqui a pouco para entrar, para segurar a bola. Só que tem que combinar com os russos isso. O Neymar está disposto a isso? O Neymar sabe que ele vai ser o coadjuvante? Porque eu vejo uma grande dificuldade no Neymar, Maurício. O Neymar não consegue ser... Ele não consegue deixar de ser o centro das atenções nem no Santos e Coritiba domingo às 11 da manhã.
7: Isso que essa conversa é tão essencial. Se você tratar o Neymar como um jogador a mais, e ele é o primeiro a saber que não é um jogador a mais, vai dar tudo errado. Ele tem que saber que planejamento existe para a ida dele. Se não for assim, melhor não levar.
6: Mas aí entra o que o Rodrigo disse. Se tem alguém que tem credencial,
7: tamanho
6: para fazer isso, né, Rodrigo? É o Carlo Ancelotti.
9: O Carlo Ancelotti tem estofo para anunciar a lista aqui e dizer: Neymar não está na Copa. E se ele perde a Copa, ele não sai menor do que sairia se tivesse chamado o Neymar. Ele tem estofo para chamar o Neymar. E se o Neymar reclamar de ser reserva, eu sou o Neymar, o Ancelotti pode chegar e dizer: eu sou o Ancelotti. Eu tenho 5 Champions, tu vai sentar no banco e vai entrar quando eu quero. Estamos entendidos? E o Ancelotti talvez seja o único técnico com tamanho para fazer isso. E eu quero comparar com vocês, pessoal, outras duas situações. Uma, Filipão. Ele não levou o Romário para 2002, nitidamente, porque ele sabia que o Romário não poderia ser reserva de Ronaldo Nazário. Não tinha lugar para Ronaldinho, Rivaldo, Ronaldo e Romário. Alguém teria que ficar no banco. E para ficar no banco não seria o Romário. Seria Denilson, Edilson, Luizão, como foram. Em 2006, o Parreira tentou acomodar o quadrado mágico, com Kaká, Ronaldinho, Adriano e Ronaldo. Não deu certo. O Ancelotti, me parece que tem um estofo que o Filipão não tinha em 2002, e que o Parreira aparentou não ter em 2006, apesar do seu cartaz, de fazer o time que ele acredita e pronto. Se ele acha que o Neymar tem que ser reserva e não precisa entrar em momento algum, ele tem tamanho para bancar isso. Se ele acha que o Neymar tem que entrar faltando 15 minutos, ele tem cartaz para bancar essa decisão. Então, talvez, se o Neymar for convocado agora, sem ser titular, a única explicação para isso é que o técnico se chama Carlo Ancelotti.
8: Lucianinho, e fica muito claro na biografia dele, liderança tranquila. Ele é um cara que, antes do conhecimento tático, toda a história que ele tem no futebol, que ele foi um jogadoraço, ele é o maior ganhador de Champions League, ele ganhou o Champions League como jogador, como técnico, é o maior. Ele tem como base do trabalho dele a gestão de pessoas. E ele é exemplar. Tanto é que o Real Madrid pós Ancelotti é a confusão que é. O Ancelotti conseguia, com a habilidade dele, com o perfil dele, administrar aqueles egos todos e acomodar dentro de um vestiário. O Ancelotti está ouvindo a manifestação dos jogadores. E esses jogadores, tirando o Casemiro, que é da mesma geração, e o Alisson, os demais, eles são fãs do Neymar. Eles começaram a jogar futebol ou estavam se formando como jogadores, estavam subindo para o profissional, e o exemplo deles é o Neymar. O Rafinha, o Hendrick, nem se fala, o Martinelli. Então, esses jogadores, o Neymar é uma referência, assim como era o Messi para aquela geração da Argentina. Então, os jogadores pedindo, para mim, o Ancelotti vai fazer muito mais um movimento de grupo que propriamente um movimento.
10: Ô, Léo, sabe se tiver realmente a confirmação aqui no Museu da Manhã, é da convocação do Neymar daqui a pouco, tem uma situação que é a seguinte. Hoje é segunda-feira, né? Sábado, em Porto Alegre, na Arena do Grêmio, está marcado o jogo Grêmio e Santos, né? Santos do Neymar. Então, tem chance de hoje o Neymar ser convocado e estar em Porto Alegre para jogar pelo Santos no próximo sábado. Se é que tem algumas informações vindas de Santos, de gente que conhece muito bem o Santos, que está apostando que se o Neymar for convocado hoje, ele não vai mais jogar pelo Santos até o dia da apresentação, para não correr qualquer tipo de risco, até o dia da apresentação na Granja Comari, que já é no dia 27, já é semana que vem, né? Se o Neymar, repito, gente do Santos, muito bem informada, que tem dito que se o Neymar hoje for convocado para a seleção, ele vai direto para a apresentação da Granja Comari e não vai jogar mais pelo Santos para não correr nenhum tipo de risco. Mas tem um Grêmio Santos marcado para o próximo sábado em Porto Alegre.
9: O Neymar já vem, pessoal, nessa temporada adotando isso. Ele não atua em todas as partidas, ele só jogou 3 partidas fora de casa, ou com, eu ia dizer fora da Vila Belmiro, mas eu digo com o Santos como visitante, ele só entrou em campo em 3. Ele tem nitidamente ou se preservado ou jogado na intensidade que ele acredita ter. E o Ancelotti espera que ele tenha adquirido uma intensidade suficiente para ser útil à seleção brasileira nessa Copa do Mundo. Pessoal, o Neymar é o tema que domina. Agora, um outro jogador que começou o ciclo atrás é o Gaúcho Ibáñez, zagueiro. Na Copa de 2022, ele disputava a posição com o Bremer e acabou perdendo a vaga para o Bremer. E nessa Copa do Mundo, o cenário se repetia. Na última convocação para França e Croácia, Bremer e Ibáñez promoviam uma espécie de vestibular por uma vaga. Só que a lesão do Éder Militão fez com que o Ibáñez pudesse ser testado na lateral direita. E talvez isso tenha colocado o Ibáñez na Copa, ele que é gaúcho de Canela. Podemos ter três gaúchos: Alisson, de Novo Hamburgo, Rafinha, de Porto Alegre, e o Ibáñez, de Canela, os dois primeiros certos. O Ibáñez ainda precisando confirmar, mas a polivalência, o fato de ele jogar como lateral, faz ele ganhar pontos com o Ancelotti.
10: Ainda sobre os gaúchos, né? Sobre o Alisson, ele ainda não voltou a jogar pelo Liverpool desde que teve lesão muscular. As informações que vem da Inglaterra dão conta que ele está bem. A qualquer momento ele vai voltar. E essa informação que tem a comissão técnica da CBF, que conta com o Alisson para a Copa do Mundo para ser o titular. Em tese, o Ederson é o reserva e estamos aqui debatendo uma dúvida sobre a questão do terceiro goleiro. Ainda o Bento, né, sendo o favorito, mas eu vou repetir, né, mais uma vez a informação que eu recebi, que causou ótima impressão entre os integrantes da comissão técnica da seleção brasileira, as recentes atuações do Everton, do Grêmio. Trouxe um impacto muito positivo, tudo que ele vem fazendo. Se vai chegar ao ponto de receber uma convocação, daqui a pouco saberemos. Mas a informação é essa. Existe uma repercussão muito positiva, né, das atuações do Everton nos últimos jogos do Grêmio junto à comissão técnica da seleção brasileira.
9: E se ele for convocado, ele perde jogos pelo Grêmio, porque a apresentação na Granja Comari é no dia 27 de maio e tem jogo do Grêmio no dia 30, né, Gabardo?
10: Dia 27 tem contra o Montevideo City Torque, que é no meio da semana que vem, pela Copa Sul-Americana, e depois o jogo contra o Corinthians, dia 30. Dia 30 de maio, a partida contra o Corinthians. Lembrando que o Gabriel Grando está machucado. Aí, né, se o Everton for convocado, provavelmente o Thiago Beltrame, goleiro das categorias de base, né, teria que jogar essas duas partidas antes da parada para a Copa do Mundo.
8: Essa seria uma grande surpresa, porque o Ancelotti no ciclo, ele chamou Alisson, Bento, o Bento inclusive jogando mais do que o Ederson, o John, numa segunda chamada, numa convocação, e o Hugo. O Hugo estava disputando para ser o terceiro goleiro. Ásia. Seria uma grande surpresa. O Neymar não é surpresa, porque o Neymar é autoexplicativo. O Neymar não depende de atuação. O Neymar é o Neymar. Agora, o Everton seria, sim, uma grande surpresa, porque ele não estava nos planos até aparecer, Maurício, nos 55.
7: Eu compreendo a ideia da câmara, da bolha de bem-estar para o Neymar não se machucar. Mas, ao mesmo tempo, portanto, não jogaria contra o Grêmio, nem mais até a apresentação. O problema é que o Neymar precisa de jogo. Ele precisa de ritmo, ele precisa estar em campo, não num coletivo em que todo mundo preserva o Neymar e não divide com ele, em jogo de competição, para que essa noção não se perca. Ah, o Neymar é a marca. Sim, perfeito, mas ele vai para jogar futebol. Então, ele deve jogar aqui contra o Grêmio, como deve jogar outra partida que o Santos tem até a convocação, porque isso vai fazer bem para o Neymar
11: na seleção. Vai ter que rodar, né? Ele vai ter que rodar.
8: Esse é um dos pontos que me incomodam, assim, sabe?
6: Tem uma questão ainda. A gente estava falando do Alisson, por exemplo. O Gabardo acabou de lembrar, não tá jogando.
11: Mas assim, uma grande preocupação, talvez a gente está passando meio de lado. Assim.
8: Eu acho
11: que o goleiro titular não está jogando, faltando menos de um mês para a Copa.
5: Mas é que nem tanto ao sol, nem tanto à sombra, antes assim, do Alisson, do Neymar. O Neymar também não pode ir para a Copa, assim, numa cadeira de rodas, entendeu? Parado. Não pode fazer isso. Ele tem de ir com o mínimo de presença física. Ele não pode ficar sem jogar. O Maurício tem toda a razão. Sabe, se tem um exercício físico para ele poder entrar na seleção brasileira. E aí, agora ele para de jogar, cadê o argumento do Ancelotti, então, de que era física a questão? Ele tem que continuar tentando melhorar fisicamente, senão não tem sentido.
8: E esse é um ponto que me incomoda, sabe, Luciano? Porque o Santos, embora a relação seja totalmente diferente de um empregador e empregado, a relação do Neymar no Santos, mas o Santos está lutando contra o rebaixamento, e no momento que ele precisa, num confronto direto, o jogador dele está pensando no projeto individual, se ele não vier. Isso é um ponto que me incomoda muito do Neymar. E o Neymar está indo porque é um cara bom de grupo. Mas o Neymar é um cara que ele precisa ser o centro de tudo. Enfim, é um desafio que o Ancelotti tem talvez o maior desafio dele recente na carreira.
6: Deixa eu perguntar pro Rodrigo e pro Gabardo de ambiente mesmo, né? A gente está acompanhando imagens para quem está na Rádio Gaúcha. Os meninos estão lá, né, no Museu do Amanhã, onde vai acontecer o espetáculo. Do que vocês ouvem dos colegas também, esse é o principal assunto. Então, são 700 jornalistas credenciados, né, Gabardo, Rodrigo?
10: 700 jornalistas credenciados de países como China, Austrália, Estados Unidos, Catar, China eu falei, Japão e por aí vai. Tem gente do mundo inteiro aqui. Só que, assim, Kelly, eu falei em mais de 1000 pessoas, acho que teremos bem mais do que 1000 pessoas, porque a gente vai por aqui, a gente está no auditório, onde será a entrevista coletiva, aqui só ficam jornalistas. Mas aqui do lado de fora, bom, tem dirigentes esportivos, ex-jogadores, patrocinadores, convidados, tem muita gente circulando. Tem, o Rodrigo estava falando que parece Planeta Atlântida, tem praça de alimentação, estandes de patrocinadores, de comes e bebes ali, eu vi que tem focaccia, cachorro quente, tem mesa de doces, a gente não conseguiu porque estamos aqui, mas enfim, tem uma farta mesa gastronômica para os convidados aqui no Museu do Amanhã no Rio de Janeiro. Então, é um grande evento, extremamente bem organizado, é um show, né? A convocação é um grande show. Vai ter aqui um momento sério da entrevista coletiva, mas está sim ali do lado de fora um momento de muita descontração, convidados, muita gente circulando por aqui.
12: Agora a Kelly perguntou sobre ambiente.
6: É, exatamente. Estamos tão que nem nós, assim.
12: Kelly, tu é da política. Tu está acostumada a uma coisa chamada polarização, né? Que a vida política brasileira é isso hoje, né? Polarização. Outro pensa isso, outro pensa aquilo. Em relação a Neymar, é exatamente isso. Ou tem gente que acha um absurdo o Neymar ficar fora, que defende a convocação do Neymar com unhas e dentes, e tem gente que acha um absurdo o Neymar ser convocado, que ele não está jogando, que ele não tem... A gente acompanha, eu não sei se o Gabardo tem a mesma percepção, entre os colegas jornalistas eu vejo as opiniões muito polarizadas. Tem quem é muito engajado na causa do Neymar, Neymar tem que ir, e tem quem tem aversão ao Neymar. E eu me considero um isentão nisso, viu, Kelly? Porque eu acho que o Neymar tem a contribuir, mas eu não acho um absurdo, nem se ele for e nem se ele não for. Eu acho que se ele topar ser reserva, ele tem a contribuir e deveria ser convocado, mas entendo se o Ancelotti não levá-lo. Mas conversando com os colegas, eu vejo opiniões muito extremas. Muita gente defendendo com unhas e dentes a convocação do Neymar, e muita gente com aversão ao Neymar e dizendo que é um absurdo ele. Não sei se o Gabardo tem a mesma percepção.
10: Está bem dividido. Mas por tudo que a gente conversa e colhe de informações com pessoas que circulam por aqui, apesar de um ambiente bem dividido, eu percebo assim, Kelly, que de maneira geral parece que o jogo virou. Né? Se a gente for ver em 2025, tinha muita gente acreditando que o Neymar seria, né, convocado para a Copa do Mundo, com o passar do tempo, estaria recuperado. No começo de 2026, foi diminuindo porque o Neymar causou muita polêmica, estava jogando muito pouco, mas sei lá, de 3-4 semanas para cá, parece que o jogo virou, o Neymar começou a jogar um pouco melhor, pela questão física também, e eu vejo assim mais gente acreditando no Neymar da Copa do Mundo, convocado para a Copa do Mundo, do que o Neymar fora da Copa do Mundo. Então, dá para perceber assim que parece que o jogo está virando em relação à possibilidade da presença do Neymar na Copa.
13: Pro Neymar.
11: Muito bem.
13: Posso rapidinho, só
6: que chamar a Valéria em seguida. Aqui nós posso estamos...
11: É, aqui. Não, mas nós vamos converter algumas pessoas aqui. Vai, Valéria. No final eu tenho fé. Tenho fé na conversão aqui em alguns.
6: Tá ali revirando o olho para lá.
11: Vamos chamar a Valéria, então, lado de fora, enfim, com o ambiental. Valéria Poçamay.
3: Bom, Lucianinho, Kelly, o que eu observo aqui é que aquela passarela ali dos famosos, ela já deu uma reduzida bem interessante. Então, como a gente já está próximo das 5 horas da tarde, quem tinha para chegar ou vai ter gente chegando em cima da hora, mas estou de olho aqui porque sempre chegam personalidades, e olha, são os mais variados, né? São artistas. Luciano Huck aqui, ó. Ele e o Luva de Pedreiro, ó. Tá ele aqui, ó. Passando nesse momento. Eu acho que a gente não vai conseguir falar com o Luciano, né? Não... Mas aqui, ó, são as personalidades. Luciano! É, não vai dar e realmente são essas personalidades que chegam por aqui nesse tapete, que ele é azul, ele é laranja. Então esse, dá pra gente dizer assim que são os últimos convidados, assim mesmo. E aos poucos, né, a gente vai se encaminhando para aquele grande finale, que é realmente a convocação, o destaque também para essa lista do Ancelotti. Eu queria mostrar para vocês nessa parte interna aqui que o Museu do Amanhã está todo decorado, inclusive com faixas aqui. Eu vou até virar a câmera para quem nos acompanha só na Rádio Gaúcha. São marcas das conquistas do Brasil, 1958. Todo decorado aqui o Museu do Amanhã nessa parte interna, 1962. Então é um ambiente muito bonito, muito bacana, né? Com a história da seleção, os títulos ao longo da história do Brasil. Então, para dizer para vocês que é o seguinte, aqui do lado, no meio termo, né, na parte interna e também na parte externa, esse movimento já está sendo reduzido, com os convidados já postos, mas a torcida do lado de fora, ela segue animada, esperando essa tão aguardada lista do Ancelotti.
12: Luciano, Kelly, é importante uma contextualização. A gente está agora no auditório, que é o local da coletiva. E é importante a gente relembrar porque a audiência se renova, né? Pela primeira vez, o Ancelotti vai divulgar a lista em um local e vai falar em entrevista coletiva em outro. Nós estamos na sala da coletiva, que é o local aberto para a imprensa agora, né? Quem nos acompanha em imagens no YouTube de GZH tem acesso à bancada com os patrocinadores da seleção. Ali o Ancelotti vai dar entrevista, mas a lista vai ser anunciada em outro local que fica a 50, 70 metros daqui, onde vai ocorrer o show. Vão ocorrer os shows do Zeca Pagodinho, da Ludmilla, do João Gomes e do Samuel Rosa e depois a lista do Ancelotti. Esse local vai abrir instantes e eu vou me deslocar agora, que aí o Gabardo toma conta aqui da sala de coletivas, a Valéria segue na zona mista e está abrindo em instantes o local onde o Ancelotti vai anunciar, ou como diz Maurício Saraiva, vai declamar os seus 26. Então eu me desloco e assim que eu tiver condições eu intervenho de lá, combinado, pessoal?
10: E aqui, o Rodrigo está indo lá, mas antes de fazer o deslocamento, aqui tem o seguinte, né, Luciano e Kelly, vocês sabem como é que é. Esse aqui, que é, para quem está na transmissão em vídeo, no canal de GZH no YouTube, a gente está mostrando, e eu vou descrevendo aqui. É um auditório com capacidade aqui, né, no Museu do Amanhã, para cerca de 400 pessoas, né? Tem várias cadeiras aqui, como se fosse um teatro. Aqui vão ficar cerca de... tem 700 credenciados, mas Gabardo, aqui...
12: Desculpa interromper, mas eu acho que o Ancelotti está chegando, ó. O telão que a gente tem acesso aqui, opa, mostra um automóvel desembarcando no
10: seguranças,
12: complexo, com muitas seguranças.
10: Vamos ver, é um drone, imagem aérea.
12: A gente tem imagens aéreas, são cinco carros... três carros brancos e dois carros pretos. Parece coisa de policial à paisana, coisa de filme, né?
10: Abriu a porta.
12: Abre a porta e aparentemente o Ancelotti vai descer.
10: Olha, tá ali o homem.
12: Chegou o Ancelotti. Tá chegando o Ancelotti, escoltado por seguranças. E tá desembarcando agora o Ancelotti. Eu vou deixar contigo, Gabardo. E eu vou me deslocar. A gente tem imagens no YouTube de GZH. E eu vou me deslocar para o local da coletiva para ver se a gente consegue chegar mais perto do homem.
10: Está com a esposa. Está com a esposa, o Ancelotti, terno escuro, terno e gravata. Vários seguranças conduzindo ele por uma espécie de corredor que tem para a entrada no Museu do Amanhã. E assim, o que eu estava falando aqui, Luciano e Kelly, que é um lugar mais ou menos para 400 jornalistas, né? Tem 700 credenciados, mas só cerca de 400 vão entrar aqui. Daqui a pouco eu já vou me acomodar também nas primeiras fileiras, né? Para ficar perto do local onde a gente pergunta, né? Então daqui a pouco já vou me acomodar ali para ficar no aguardo da entrevista coletiva do técnico da Seleção Brasileira, de contrato renovado até a Copa do Mundo de 2030.
11: Obrigado,
6: chegada,
11: Rodrigo.
6: No momento em que a gente registra a chegada.
13: Kelly, no Oscar teve isso, não teve? Não parecia, Kelly?
6: O beijinho esse aí não teve, não.
13: Tu não te sentiu no Oscar?
6: Aquele beijinho ali, ó, aquele momento Love Songs, esse
11: beijinho
6: não teve.
11: Ali.
6: Mas o staff, né, a quantidade de gente.
13: O que estava na frente ali, o Fábio Seixas, jornalista, estava comandando ali, olha, vem para cá, vem para lá, mas é uma chegada
10: diretor
13: de um popstar, né?
10: Diretor de comunicação assim, da CBF.
6: Mas interessante tu ter falado do Oscar, né? Porque hoje o que a gente está vendo aqui é um espetáculo.
13: Totalmente.
6: Em vários momentos a gente olha para fora do Brasil e vê, né? A Champions League, a NFL, sendo tratado como espetáculo. Hoje não é um jogo, mas é uma convocação sendo tratada como espetáculo.
7: O anúncio da lista, isso, como a gente fazia, hoje está sendo um espetáculo. Isso, o lugar isso. Escolhido e tal. Essa gestão da CBF, ela está pensando muito... No negócio, né? Transformar isso num grande negócio e tal. E
8: tá certo. Mas o botar o técnico, anunciar a lista, isso é uma coisa nossa. Porque, principalmente nas eliminatórias, por exemplo, o Uruguai, do Bielsa, nem anuncia. A lista é publicada nas redes sociais, é publicada no site e era isso. A gente tem entrevista coletiva e o anúncio do técnico lendo os nomes. Léo,
7: é que me parece que não tem.
8: A Argentina
7: tem
8: também
7: certo,
8: não tem, né?
7: Não tem certo.
14: Não. O da Argentina, nesse. Na última, o vídeo que o Scaloni publicou, parecia que estava num cativeiro. Era ele com um campo, com uma. Não era, um tabuleiro tático atrás, com cada jogador na posição. Ele vê o nome dos caras e diz assim. Espero que você, para a torcida, espero que vocês sejam tão orgulhosos como nós estamos.
3: Atenção,
14: de defender a seleção.
3: A atenção, porque a gente vai ter a imagem do Ancelotti passando
8: bolado,
3: aqui.
8: Maurício, muito bem.
3: Atenção.
8: Bolado, mas não. Foi um anúncio de rede social.
3: Atenção, gente.
11: Vai, Valéria.
3: Bom, a gente vai ter a chegada do Ancelotti passando aqui. O técnico da seleção brasileira que hoje anuncia os jogadores que vão representar o Brasil na Copa do Mundo está chegando neste momento com muitas seguranças no seu entorno. E a gente vai ter essa imagem agora ao lado da sua esposa, portanto, técnico da seleção brasileira, ao lado de outros membros aqui também da CBF, realmente escoltado pela segurança. E a gente tem essa imagem agora para quem nos acompanha, muitas seguranças nesse entorno, Rodrigo Caetano, o presidente Samir Chaudi da CBF, para esse grande momento, em seguida, o anúncio da lista dos 26 nomes que vão representar o Brasil.
11: Muito
6: valeu,
11: bem.
6: O registro, as imagens estão muito bonitas.
13: Sabe que eu me impressiono,
6: né,
13: com isso? Assim, olha, a gente já tem o Léo, o Maurício aqui, o Luciano.
11: Quando o Maurício chegou aqui para participar aqui do assim, nosso, né, Gaúcha na Copa Especial Convocação, foi assim.
13: Não, mas,
11: que a gente assim, eu não quis colocar no ar, né, que é
13: assédio. Eu não gosto assim de muita festa, mas é uma cultura brasileira. Agora, o impressionante aí é o seguinte. Tem 700 pessoas, tem 700 jornalistas lá,
11: tamanho,
13: talvez,
11: né,
13: mais
11: jogo.
13: De mil. Quer dizer, o Brasil está num ciclo horroroso, trocou de técnico com quem troca de bermuda, tem uma geração que não é nem parecida com a que já foi no passado, não é um dos favoritos, assim, acentuados para a Copa, e mesmo assim, tu tem mil jornalistas lá, tem gente de Bangladesh para saber da seleção brasileira. Então, assim, que marca absurda
7: eu compreendo
13: é a seleção brasileira.
7: A ideia é a seguinte, é recuperar uma autoestima muito abalada por uma campanha de eliminatória que teve três treinadores. O Neymar, dentro ou fora, também é uma forma de chamar essa atenção. Mas o entretenimento, a festa, o Rio de Janeiro, o Museu do Amanhã, não é para um amistoso de amanhã ou para a final da Copa. É para uma chamada para lembrar as pessoas de que há uma seleção brasileira sendo convocada para uma Copa, porque esses jogadores, que ali há muito tempo, não estão jogando aqui. Há uma distância muito grande estabelecida pela moeda, porque os caras estão longe. Então, está valendo, para mim, está valendo. Podia não ter, podia não ter, mas está valendo.
14: Mas aí tem sabe que vai ter também, que é o seguinte.
10: Então, o Munari, desculpa que eu te interrompi aí, mas só para falar exatamente sobre o que o Maurício estava comentando aí, Kelly, desse ambiente todo, né, que envolve essa convocação, um grande show, um grande evento, uma grande festa, a gente vai ter um outro momento que vai ser muito bacana, e que não aconteceu nas últimas Copas, que é um jogo de despedida do Brasil antes da viagem para a Copa. Vai ser no dia 31 de maio, agora no final deste mês, no Maracanã, aqui no Rio de Janeiro, Brasil e Panamá. Né? A seleção vai jogar aqui, vai se despedir da torcida, e no dia seguinte, dia 1º, embarca para os Estados Unidos para a Copa do Mundo. É porque se a gente voltar como foi nas últimas Copas, em 22 a seleção ficou treinando na Itália. Na Copa de 18 a seleção ficou treinando na Inglaterra. Em 2014 a Copa foi aqui. Então não teve assim aquela despedida para pegar aquela energia da torcida brasileira. E o Maracanã tem tudo a ver, a torcida carioca tem tudo a ver com a seleção brasileira. Então no dia 31, também dentro dessa ideia de tentar reaproximar a seleção brasileira do seu torcedor, vai ter um amistoso, um jogo de despedida antes da viagem para a Copa do Mundo.
11: Muito bem, Eduardo Gabardo. Ali a gente vê na live, quem está na live, já o palco ali, enfim, o cenário. Daqui a pouco um dia teremos aí a convocação.
7: Aí a convocação,
6: olha a quantidade
7: aqui,
6: de gente interessada, Gabardo.
14: Mas acho que tem um ponto aqui, aí que...
10: Aqui, Munari, te interrompi de novo, desculpa. Aqui é só a entrevista, de onde eu estou falando, né? Aqui é um grande auditório, como se fosse um teatro. É só o local da entrevista coletiva do técnico Carlo Ancelotti. O anúncio da lista vai ser em outro lugar, que fica aqui num outro palco, aberto, onde tem capacidade para 1000 pessoas, onde aí sim vai ter show, vai ter ação com patrocinadores, tem palco, apresentações musicais. E lá o Ancelotti vai ler a lista, nesse local que é aberto, com a Baía de Guanabara ao fundo. Local lindo, maravilhoso, daqui a pouco vai aparecer também. Aí depois deste evento, entre 5 e 5h45, ele vem para esse auditório aqui para conceder a entrevista coletiva depois da convocação.
6: Vamos devolver para o Munari, por favor, Munari.
11: Isso, a gente depois não temos é que carimbar os nossos patrocinadores.
14: Não, Munari. O ponto que eu ia dizer é que também tudo isso é gerado pela expectativa do Neymar. Também. Porque se não fosse se a seleção brasileira, se o Neymar tivesse garantido, a gente não ia, não ia ter tudo isso daí para debater se vai o Bento ou o Everton como terceiro goleiro, ou se vai o Andrei Santos ou o João Gomes como último meia. Então, o fato de o Neymar ser dúvida pelo ciclo que ele teve de lesão, mas também porque no último ano ele não conseguiu jogar no Santos, que gera essa expectativa. Então, eu acho que aí é o lado da CBF fazendo do limão uma limonada, né? Porque o ideal seria, nas últimas duas Copas que o Brasil chegou, sem nenhuma grande dúvida do Tite, um time formado, e agora no meio da bagunça que foi que teve três técnicos e que a principal estrela não conseguiu jogar, se criou uma expectativa muito grande, né? Então, acho que a CBF ela conseguiu usar o que era o caos, a CBF transformou em marketing positivo. Isso é um
6: bom,
14: ponto para a CBF, né?
8: Eu não quero fazer tititi aqui, mas a Marianne Barrena McLay, a mulher do Ancelotti, 55 anos,
11: tá
8: é uma canadense.
11: Está ali, do ladinho dele na live. Ali.
8: Se conheceram lá quando ele treinava o Chelsea.
6: Onde é que essa conversa vai chegar? Onde é que eu tô curioso? Fala.
8: Quando ela deu um beijinho, quando ela deu aquele beijinho nele, antes do beijinho, ela disse assim, vai ou não vai o Neymar?
11: Nossa cobertura da convocação da Seleção Brasileira, o Gaúcha na Copa Especial, Kelly, tem kto.bet.br, pode apostar, site proibido para menores de 18 anos, jogue com responsabilidade.
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11: Um minutinho para 5 da tarde. Em seguida vai bater o sinal das 5 na Rádio Gaúcha. E estamos aqui com Leonardo Oliveira, com Maurício Saraiva, Diogo Oliveira, Cristiano Munari, Eduardo Gabardo, Rodrigo Oliveira e mais Valéria Poçamay. Ou seja, um grande time, Kelly, para a gente contar esse momento importantíssimo no pontapé agora definitivo inicial da grande cobertura do Grupo RBS, da Copa do Mundo que está chegando. Transmissões dos jogos na Rádio Gaúcha, na RBS TV. Muito material em GZH, enfim, nas redes sociais, no YouTube, em todas as
6: tudo que você quiser saber, né? Até o beijinho, detalhe do beijinho, Leonardo
5: teve
6: Oliveira
5: até beijinho,
6: tem o detalhe.
5: Eu fico impressionado com esses mil jornalistas lá. Cara, o tamanho da seleção brasileira numa fase horrorosa. Cara, isso é meio brego que eu vou dizer. Mas assim, isso é um orgulho de ser brasileiro, porque tu chega no...
11: Claro.
5: Tu chega fora do país... Verdade. Se tu chega com a camisa da Seleção Brasileira, por pior, né, Maurício, que esteja, o momento do Brasil, tu é respeitado só porque tu é brasileiro
11: final
5: e o futebol é brasileiro.
11: Tarde.
7: Vai entrar o notícia na hora certa agora? Então
11: seguimos
7: deixa eu te contar
11: aqui.
6: Agora é tudo Copa, é gaúcha na Copa,
7: hoje
6: Maurício.
7: É
6: a
7: hora certa. A minha primeira...
10: Só para informar a capacidade nos locais, eu vou abrir aqui a informação que eu recebi, como são dois ambientes aqui que nós temos, né, no Museu do Amanhã, repetindo. O ambiente, o palco montado para apresentação dos shows musicais e do anúncio da lista do técnico Carlo Ancelotti. Ali tem capacidade para 1.000 pessoas. Capacidade para 1.000 pessoas. E esse local onde eu estou falando aqui, que é o auditório, onde depois vem o Carlo Ancelotti para entrevista coletiva, tem capacidade para quase 400 jornalistas. Então, neste primeiro local, onde teremos shows, ações com patrocinadores, todo o evento musical... capacidade para... Tem 1.000 cadeiras colocadas ali. Olha a quantidade de gente que vai acompanhar presencialmente, muitos patrocinadores, convidados da CBF, jornalistas. Enfim, é um grande espetáculo que está, né, com horário marcado para agora. 5 horas e 1 minuto, vai começar a qualquer momento.
11: Muito bem, Gabardo,
6: cada um deles está num local, né? A Valéria mostrou para a gente ali todo o ambiente de fora, os torcedores, a chegada do Ancelotti. O Gabardo está no ambiente da coletiva e o Rodrigo Oliveira foi para o Planeta Atlântida. Foi isso que eu compreendi.
11: Foi pro planeta.
6: É isso, né? O Rodrigo Oliveira está... Rodrigo chamou a gente?
11: Começou o show lá, eu acho, hein?
15: Vai começar agora.
6: Tá, então tá, de repente tá no chegando, telão, né? Tá no deslocamento.
15: É o apresentador, tá chamando agora modelos com as camisas da seleção brasileira. E aí vai ter um espetáculo ali, né? Uma apresentação com artistas com camisas da seleção brasileira. É um espetáculo muito bem organizado. Vai começar exatamente agora. Então tá começando daqui, né? Agora hoje não. A cerimônia.
16: Eu nunca vou esquecer o Pelé, o Garrincha, o Didi, o Vavá e o Zagallo.
17: O mundo nunca mais vai esquecer nenhum deles, João. Aqui, vou te dar esse colar com essa estrela para você sempre se lembrar desse dia.

0: Será que dá, sim, o Pelé?
1: Fica tranquilo. A gente tem o Garrincha, Amarildo, o Possesso e o Zito. Esse time nasceu pra vencer.
2: Gol do Brasil!

0: Apita o árbitro. Abrem-se as cortinas e começa a etapa final. Estão entrando a bola para Pelé.
1: João, meu bem, desse jeito você tá mais agitado que o neném que tá aqui na minha barriga.
2: Se eu tivesse no seu lugar, eu ia ter esse menino agora.
1: Ai, meu Deus. Olha,
2: claro, o Carlos Alberto entrando aqui. Pode. Vamos.
3: Bom, tá rolando na verdade agora. É um show ali, a apresentação dos títulos do Brasil, né?
4: Luciano.
3: Começou ali em 58, uma encenação com música.
5: E Rodrigo
3: chamou, né?
4: Sim, eu estou no local dessa encenação. A área é chamada de palco principal. Onde eu estava antes com o Gabardo era a sala de coletiva. Agora eu estou no palco principal. É um musical. É um misto entre uma apresentação de teatro com um espetáculo musical, resumindo a história da seleção brasileira. O telão mostra manchetes de grandes títulos do Brasil, de 58, 62, 70, agora é 94. São exibidas narrações históricas de gols do Brasil. Teve ali do Fiore Gigliotti, lenda do rádio, e narrações históricas, música. É um espetáculo bonito que reconstitui a história da seleção brasileira através de um misto entre teatro, música e um show no telão, recuperando manchetes históricas. E a plateia é a mais diversa, porque a plateia tem gente que eu não conheço, a plateia tem ícones como Mauro Galvão, a plateia tem o Caio Ribeiro, jornalista da Globo, tem empresários, tem anunciantes. É um espetáculo, e a gente brincava que era um planeta Atlântida. No trajeto da sala de coletiva até aqui esse palco, a gente passa por ativações de patrocinadores. E aqui é o palco planeta. E agora a gente está acompanhando 2002. Vamos ouvir e acompanhar imagens, esse momento recuperando o Penta.

0: Santos show. Mostrando. Ronaldo sofre no início, mas se recupera. Ronaldo faz dois e supera o trauma. Pentacampeão, Ronaldo iguala a marca de Pelé e agora 2026. Silêncio agora no palco. Vou falar mais baixo aqui para não atrapalhar os atores. Agora o telão, os dois telões mostram 2026. E aí dois personagens se abraçam e olha, um silêncio, tanto na música quanto na reação da plateia.
1: Tô indo,
0: vou. O que que o ator vai dizer? Vamos ouvir. Diz que tá curioso.
1: Relaxa, o Brasil só tem craque.
2: É, e agora é o Hexa. E todo mundo vai ter que engolir. Você acredita que seu avô acompanhou todas as listas desde 1958?
1: Sério?
2: São cinco estrelas. Cinco! E a sexta tá aqui, ó.
1: É, o grande dia é hoje. O grande lance é a convocação. Vô, você acredita mesmo que o Hexa vem?
2: É claro que eu acredito, meu neto!
0: 213 milhões em apresentação. Um avô que acompanhou todos os títulos do Brasil, contando a história da seleção para o neto. E aí apontando para a taça, que seria a taça do Hexa. E aí agora é retomada a apresentação musical. Olha, bem legal, pessoal. É suntuoso. A maioria das seleções divulga as listas através de uma arte no Instagram ou nas redes sociais. Ó, aqui estão os 26. E o Brasil faz da convocação um espetáculo. E é um espetáculo lindo. Isso que está recém começando. É um show. Nesse local onde eu estou, temos aqui aproximadamente 400 pessoas nesse local. 600 pessoas. 600 pessoas para mais. E é um espetáculo muito bonito. E é, se considerar as pessoas que estão de pé, tô olhando para trás agora, podemos chegar a 1000 pessoas acompanhando esse espetáculo, ou quase isso. O Brasil chegou. E isso é apenas o começo. E neste local onde eu estou, neste local que é uma peça de teatro agora, é aqui onde Carlo Ancelotti divulgará em instantes a lista dos 26 que vão à Copa. Mas antes tem show da Ludmilla, do João Gomes, do Zeca Pagodinho, do Samuel Rosa. É um espetáculo. Gabardo, tu já acompanhou outras convocações, já viu algo parecido, Gabardo?
3: Mais uma vez, o Hexa vai ter que esperar.
4: Escuta isso. Esse é um chamado. Um chamado para bater de frente. De 4 em 4 anos, o país inteiro vibra na mesma emoção. Daqui de dentro, eu já vi isso acontecer. O ano de Copa também é nosso ano. Porque nunca existiu Copa sem a nossa camisa.
5: Bom, enquanto a gente não tem o Gabardo ainda, o Rodrigo Oliveira está descrevendo para a gente, mas fica o convite. Vamos ver, Gabardo, está nos ouvindo?
6: É, eu estava já, estou ouvindo, Kelly, eu estava tomando meu lugar aqui já no auditório para a entrevista coletiva, já estou sentado na segunda fileira aqui para a pergunta para o técnico Carlo Ancelotti, primeira fileira toda para as autoridades, presidentes, dirigentes, presidentes de federações, presidente da CBF, autoridades, eu estou aqui na segunda fileira já do auditório para quando o Carlo Ancelotti chegar aqui para a entrevista coletiva.
5: Perguntava, Gabardo, se você, com toda a sua experiência de cobertura de Copa, já tinha visto algo parecido com o musical, a encenação, a transmissão que a gente acompanhava há pouco, né, de um pai, um avô falando com o filho, falando com o neto. Se você já tinha visto algo parecido, foi a pergunta do Rodrigo Oliveira.
6: É, sabe, Kelly, que eu tive a oportunidade de fazer a cobertura das últimas convocações da seleção brasileira, sempre aqui no Rio de Janeiro, né? É, por exemplo, em 2014, foi num teatro que fica no Aterro do Flamengo. É, e tinha muita gente, foi um grande evento, mas não tinha tantos espetáculos musicais. Por exemplo, a última em 2022 foi realizada a convocação do Tite, é na sede da CBF, que é um local ótimo, né? Para um evento, tem um auditório muito grande, atende muito bem tudo que é necessário, mas também não tinha a grandeza deste evento de hoje, com espetáculos musicais, esta apresentação que estamos vendo agora. Olha a presença do Tino Marcos, histórico repórter da Rede Globo, né? Que encerrou a carreira como repórter, está ali no palco, como um dos mestres de cerimônias.
1: Para arrepiar, se emocionar, não é, Érica? Porque esse é um dia histórico e ninguém sabe fazer como nós, brasileiros,
7: uma cerimônia como essa, Érica.
8: A maior vencedora do mundo, né, Tino?
7: Vamos que vamos!
5: Tino Marcos, Érica Januza, no palco lá do Museu do Amanhã, diretamente do Rio de Janeiro.
7: Então, muito boa tarde a todos. Olá, hello, tchau, ni hao, olá. Temos aqui jornalistas de 14 países, porque hoje é um dia muito especial. A gente vai dar nome, ou melhor, nomes, para esse amor. Chegou a hora de conhecer os 26 convocados da seleção brasileira para a Copa do Mundo.
8: Tino, só de você falar em convocação, meu coração já está aqui, ó, batendo mais forte. Vocês estão sentindo? Sentiu aí, Tino? Confere.
7: Senti, Érica. Como senti? Atenção está no ar, a expectativa, tudo ao vivo aqui, ansiedade. Olha, se você tá assim, imagina os jogadores dessa hora.
8: Tino, só um minutinho, gente, desculpa, só um minutinho.
7: O que foi?
8: Parece que eu vou ter uma prévia aqui da lista, vou poder falar alguns nomes. Só um minuto.
7: Ah, Érica? Érica?
8: Diga lá, Tino. Só um minuto. Tô brincando, Tino, não posso falar nada. Antelote não deixa.
7: Vai queimar a largada, pelo amor de Deus, né, Érica?
8: Tô brincando.
7: Ah, meu coração até disparou aqui.
8: Queria, mas não tenho.
7: Valeu, gente. Então vamos baixar um pouquinho a frequência, essa frequência cardíaca, essa ansiedade, porque antes de qualquer coisa, nós gostaríamos de convidar aqui ao palco.
9: Tá abraçado naquela pasta ali o Ancelotti, hein?
7: De hoje e também pela nossa seleção. Recebam Samir Schaud, presidente da CBF.
10: Samir Schaud é aplaudido e chamado ao palco. Ele estava ao lado do Ancelotti. Samir Schaud e o executivo Rodrigo Caetano devem ser alguns dos poucos que sabem a lista, né? Vai falar o presidente da CBF, vamos acompanhar.
11: Eu vou repetir rapidamente, né, as informações que eu trouxe, que eu recebi. O nome do Neymar cada vez mais forte para a convocação. E o goleiro Everton do Grêmio deixou uma impressão extremamente positiva entre os integrantes da comissão técnica da seleção brasileira depois das últimas atuações dele pelo Grêmio.
12: A toda a nação brasileira, muita coisa mudou na CBF. E a grande prova disso é esse evento, o maior evento de convocação de todos os tempos. Nesses últimos meses, né, à frente da CBF, essa nova gestão, fizemos mudanças estruturais no futebol brasileiro, modernizamos e profissionalizamos a arbitragem, trabalhamos nosso fair play financeiro, estamos trabalhando a nossa base com a criação do GT da base. Então, tudo isso para profissionalizar ainda mais o futebol brasileiro. Então, é com muito orgulho que estou aqui hoje, ansioso, muito esperançoso, mas que é um novo momento do futebol brasileiro.
7: Muito bem, muito obrigado, então, ao presidente. A gente realmente está vivendo toda essa expectativa, e eu diria o seguinte: a gente tem praticamente um ano desde que Carlo Ancelotti passou a ser o nosso comandante, e você também, Samir, assumiu a CBF, também há um ano, né? Então, assim, basicamente, assim, o que, que você acha que marcou esse último ano da CBF?
12: Bem, um ano marcado por muitas mudanças, por muito trabalho. Nós estamos trabalhando diariamente, profundamente, para mudar o futebol brasileiro, para colocar o nosso futebol brasileiro onde nunca deveria ter saído. E nesses um ano de gestão, falo para você, te confesso agora, que é o momento mais emocionante.
7: Estou vendo aqui de perto, hein, gente?
12: Nem na minha posse eu fiquei tão ansioso e tão emocionado como estou hoje. Então, estamos trabalhando dioturnamente para cada vez mais nós conseguimos colocar o futebol brasileiro de volta no lugar de onde não deveria ter saído.
7: Que bom, que bom.
8: Parabéns por todo o trabalho. Presidente, quero saber se você tem algum recado para a torcida, para os brasileiros que estão aqui nessa expectativa.
12: Bem, o recado que eu tenho para todos é um recado de confiança. Confie e acreditem no nosso trabalho. É um trabalho muito técnico que foi feito nesses um ano, com toda a gestão do nosso professor Carlos Ancelotti, Rodrigo Caetano, toda a equipe da comissão técnica. E a comissão técnica está viajando agora para os Estados Unidos com toda a estrutura necessária para representarmos o Brasil de uma forma ímpar. Então, toda a estrutura foi fornecida. E quero aqui também, de antemão, agradecer ao governo e prefeitura, à Marinha, que nos ajudaram a fazer esse grande evento dessa noite. Agradecer todos os colaboradores, todos os parceiros, todos os patrocinadores. E quero principalmente agradecer a toda a torcida brasileira que nesse um ano de gestão, que estamos completando dia 25, que mandaram muitos recados de incentivo, de motivação. E isso é o combustível para nós trabalharmos todos os dias pensando no futebol brasileiro. Então, eu estou muito confiante. Eu acredito que eu e o Mister somos mais confiantes nesse Hexa, nesse trabalho que vem sendo realizado. E podem acreditar, o Hexa vem. E no ano que

0: brasileira feminina no telão. Ano que vem tem Copa do Mundo Feminina no Brasil. Provavelmente é o tema da próxima manifestação do presidente Samir Chaudhry. Agora, grandes momentos das nossas craques da seleção brasileira feminina sendo exibidos no telão para toda essa plateia. E ainda não tivemos os shows da Ludmilla, do João Gomes. Que vem aqui em casa é uma menção à Copa do Mundo 2027, Copa do Mundo Feminino.
1: Obrigada,
2: nossa,
1: presidente.
2: Nossa, estou aqui arrepiado. Presidente, muito obrigado. Toda sorte para o Brasil, para todos nós. Valeu.
3: Rumo ao Hexa e ao nosso primeiro título feminino.
2: Boa!
1: É isso. Se a seleção masculina embarca rumo à Copa no dia 1º de junho, no ano que vem, a festa será aqui na nossa casa. Agora vocês imaginem conquistar a primeira estrela dessa camisa em casa, diante da torcida. Vai
4: ser incrível. Acompanhando. Olha, isso aí é um sonho. Também no YouTube de GZH, a convocação da seleção brasileira para a Copa 5/19. 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
1: Nunca, outro patamar, minha gente.
2: E para falar dessa nova realidade, a gente chama ao palco três dos maiores responsáveis por ela. Aline Pellegrino, ex-capitã da seleção, gerente de competições femininas da CBF e diretora executiva de legado e relações institucionais da Copa do Mundo FIFA 2027. Também Cris Gambaré, coordenadora técnica de seleções femininas da CBF. E também o grande Arthur Elias, o vencedor, um técnico vencedor dessa seleção brasileira. Sejam muito bem-vindos.
0: Uma valorização muito grande ao futebol feminino, à seleção brasileira feminina, à história da seleção feminina e a Copa do Mundo Feminina 2027, que vai ser no Brasil, marcando com muito protagonismo esse evento de convocação. Agora quem vai falar vai ser a Aline Pellegrino.
1: Gente, e o futebol feminino mudou muito, né? Desde que você começou. Qual pode ser feita a comparação, a expectativa dessa Copa, para a Copa do Mundo que está vindo aí daqui um ano no Brasil, em casa, é mais emocionante, né?
5: Com certeza. Boa tarde, Érica. Boa tarde, Tino. Boa tarde a todas e todos aqui presentes nesse evento grandioso e importante. Aproveitar a oportunidade para falar também da Copa do Mundo Feminina. Eu acho que é um momento incrível, é uma oportunidade única. Eu comecei a jogar futebol com 6 anos, não tinham muitas meninas, eu não via mulheres jogando na televisão. E tive a oportunidade com a seleção brasileira em 2007, disputar um Pan-Americano aqui no Rio de Janeiro, 72 mil pessoas no Maracanã. Na sequência, a gente foi para a Copa do Mundo, teve o vice-campeonato naquele ano. Muito importante, que é a gente vai mudar esse resultado e vai subir um degrau dessa primeira estrela o ano que vem. E naquele momento ainda não tinham as competições nacionais estruturadas. E hoje, a CBF, através da gestão do presidente Samir, através da diretoria de competições, tem 9 competições femininas nacionais acontecendo, 5 competições adultas, 5 competições da categoria de base. E num crescimento único e importante, que quando a gente pensa numa Copa do Mundo, é o maior evento esportivo feminino do mundo. E é o evento que a gente vai receber o ano que vem, a Copa do Mundo Feminina da FIFA 2027. E o esporte, o futebol feminino, em 2030, deve estar entre os 5 principais esportes do mundo. Uma oportunidade única de alavancar investimento, mais meninas praticarem, fortalecer clube, fortalecer competições. E, principalmente, dar essa oportunidade que, por muito tempo, muitas não tiveram. E agora a gente tem tudo isso acontecendo ano que vem. Vai ser épico.
2: Demais. Valeu. Obrigado, Aline. Vamos chegar aqui para conversar rapidinho com a Cris. Cris, você hoje é a responsável, né, pela organização das seleções femininas desde as categorias de base, né? Então, você poderia falar assim, um pouco do que a gente vai ter pela frente nesses próximos e emocionantes 12 meses na preparação da seleção feminina para a Copa do Mundo?

0: Lógico, também com toda a plateia envolvendo o futebol, mas esses 12 próximos meses a gente já está trabalhando muito incansavelmente, seriamente, para realmente desenvolver o melhor da Copa do Mundo aqui no Brasil. Faltam mais de 400 dias para estar acontecendo esse evento aqui, então a preparação já está intensa, muita observação técnica de atletas e de todas as categorias. Integração entre os clubes, que eu acho que os clubes nesse momento são fundamentais para esse nosso crescimento e de evolução. E contando todo com a torcida, porque a torcida faz toda a diferença para nós. Quando fala-se da torcida, a torcida hoje abraça muito a seleção. Haja visto nesse vídeo que foi passado, que realmente a torcida está bem engajada com a seleção feminina. Então, existe todo um processo, não só de organização fora de campo, como dentro de campo. E esse planejamento já começou, né? A CBF realmente já abraçou todo o nosso planejamento, o processo, e nós já começamos a estender isso para a Copa do Mundo. Mas sem realmente o nosso esse trabalho sendo feito e sendo visto aqui dentro, nós não vamos chegar aonde nós queremos chegar. Então, um sonho e o projeto nosso, incansavelmente, de muito trabalho, é estar buscando o melhor sonho, a melhor história, mas mais importante é escrever uma linda história dentro do futebol brasileiro feminino e em busca da primeira estrela na nossa camisa. Então, deixamos aqui um recadinho para que realmente a gente vá em busca e vai trabalhar muito para isso.
1: Vamos em busca dela.
2: Ah, incrível. Arthur, e daqui a pouco, né, menos de um ano, vai ser a vez da sua convocação. O que ainda está faltando observar? Como ainda mesclar a experiência dos jogadoras tão importantes com a energia das jogadoras recém-chegadas nas últimas competições?
3: Bom, boa tarde a todas, boa tarde a todos. Bastante coisa ainda, um ano é muito tempo no futebol, né? Um pouco mais até do que tivemos para os Jogos Olímpicos. Desde lá, a gente vem preparando a seleção para esse momento, para a Copa do Mundo aqui no nosso país. A gente tem um grupo que, como é normal em uma seleção, com jovens e com jogadoras experientes, essa mescla ela é importante, natural, porque numa seleção você escolhe as melhores, as que vivem os melhores momentos, e as avaliações são feitas constantemente. Então a gente tem mais esse tempo para escolher as jogadoras certas, para nos representar nesse momento tão importante para o futebol feminino. E o nosso ambiente é o melhor possível, um ambiente de muita união, de muita alegria, de muito orgulho de vestir a camisa da seleção brasileira e também na expectativa da Copa do Mundo masculina, ao Mister, ao Rodrigo, ao presidente, toda a comissão, toda a diretoria. Desejo aí uma excelente preparação e uma excelente Copa do Mundo para nós.
1: Muito bem, é isso aí.
4: E lembrando, né, Luciano e Kelly, que na Copa do Mundo Feminina de 2027 teremos jogos aí em Porto Alegre, no estádio Beira Rio. E no final do ano a gente vai viver aquela expectativa com o sorteio e saber quais seleções afinal vão jogar a Copa Feminina aí em Porto Alegre, no Beira Rio, né? Torcendo por daqui a pouco uma seleção que seja uma potência do futebol mundial feminino ou alguma seleção com apelo popular, como a Argentina, né? Então, final do ano aí tem o sorteio.
5: É verdade, né? É verdade. E
6: Porto
5: a gente até
6: Alegre.
5: estava comentando aqui fora do ar, né, Kelly? Quem sabe um evento também parecido como esse, né, da divulgação da lista das jogadoras que vão para a Copa e tudo
6: Para
5: mais, para
6: mobilizar a
5: mobilizar, e
6: galera,
5: até
6: né?
5: porque a Copa vai ser no
6: Aqui no
5: Brasil, né,
6: Brasil.
5: Kelly? 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
6: São 5 horas e 27 minutos, então a gente está se aproximando, né? Estamos
5: Ah,
6: mais
5: Kelly, eu estou numa
6: perto do
5: ansiedade aqui.
6: grande momento da convocação, do anúncio dos
5: Leonardo está com uma
6: 26
5: lista ali,
6: nomes.
5: hein? Está com
7: Podemos fazer uma
5: caderno e
7: lista
5: uma
7: paralela
5: lista.
7: aqui, não? A nossa aposta?
6: É bom, claro, mas
5: Eu
6: é
5: acho que
6: lógico.
7: Vamos lá, então. Podemos?
5: Leonardo
7: Alisson,
5: Oliveira. Tá.
7: o Ederson e Bento.
5: Tá.
7: O Everton.
5: Tá, eu botaria o Everton na terceira posição.
6: Edu, Gado, Bento.
7: Laterais. Danilo e Wesley. Alexandre e Douglas Santos.
5: Deixa eu pegar minha lista para eu lembrar aqui.
7: Marquinhos, Gabriel Magalhães, Bremer, Ibanhas. E eu apostaria no Léo Pereira, embora também se fale em Thiago Silva.
8: Eu fecho nesses cinco aí.
9: Léo Pereira, eu acho que vai, mas essa aí é inacreditável.
7: Os volantes, Casemiro, Bruno Guimarães, Danilo e Fabinho.
5: Danilo do Botafogo, né?
7: Danilo do Botafogo.
5: Tá,
7: eu coloquei aqui o Andrei Santos, que ele esteve em quase todas as convocações. Eu acho que o Andrei Santos, Maurício, disputa com o Lucas Paquetá.
10: É. Sim, mas o Danilo está nessa lista pelo campo.
9: Santos caiu bastante de desempenho, voltou a ser reserva no Chelsea, nem entrou na final da FA Cup no sábado.
7: Outro
9: acho que
10: novo técnico do Chelsea.
9: Para mim, o jogo que o Danilo fez, a última data FIFA do Danilo, vai tirar o Andrei Santos.
8: Tem outro volante que, primeiro homem, o João Gomes, que foi chamado algumas vezes, mas ele também não conseguiu se firmar.
10: Caiu, né, com o time.
8: Mas eu gostaria de ter um meia tipo o Matheus Pereira, assim.
9: Porque,
8: como,
9: por exemplo, o Léo Pereira.
8: Característica.
9: Tá? Para mim, tem no mínimo quatro zagueiros melhores que o Léo Pereira. O Beraldo, que eu falei antes, o Alex Ribeiro, o Natan, que joga no Betis, está muito bem no Betis, classificou para a Champions. O Murilo do Nath Conforto. Esses quatro são muito melhores que o Léo Pereira.
8: Tem o Alexandre, o compridão aquele.
7: Mas o Alexandre não joga, Diogo, desde março. Ele jogou uma partida
9: voltou a jogar
7: só.
9: Agora.
8: Não, ele tá fora.
9: Ribeiro.
8: Ele tá fora.
9: Mas assim,
7: não,
9: pega,
7: ele jogou só se jogou no final de semana.
9: A diferença do futebol brasileiro para o futebol europeu. O João Gomes e o André, titulares de Flamengo e Fluminense, campeões da Libertadores.
7: Caiu com
9: o
7: Wolverhampton.
9: Como lanterna na Premier League. Aí o Léo Pereira, sabe por que o Léo Pereira vai ser convocado? Porque ele está no Flamengo. Se ele tivesse ido para a Europa, ele seria a reserva de um clube desses pequenos aí e não estaria nem sendo
7: eu
9: falado.
7: Eu vi o jogo do Wolverhampton contra o Tottenham, que foi o Tottenham pariu uma bigorna e o André e o João Gomes jogando muito, muito.
9: Massa,
7: mas seguindo, aí nós vamos chegar ao ataque aqui, tá? Luiz Henrique, Rafinha, Vini Júnior, Martinelli, certo?
10: Eu não gostaria do Martinelli, mas ele vai.
8: Eu não acho que o
7: Matheus
8: Martinelli...
7: Cunha, João Pedro,
8: Matheus
7: Igor
8: Cunha tá
7: Thiago,
8: dentro.
7: Ele sempre levou um 9, sempre, desde a primeira convocação. Hendrick, e aí tem a nona vaga.
5: Neymar.
7: E não, aí vai ficar de fora o que eu acho uma injustiça, o Raia.
10: Eu acredito que o Neymar entra na do Hendrick e não da do Thiago. Do Igor
7: não,
10: Thiago.
7: Mas, não, mas Igor,
8: vocês não cogitam o João Pedro?
7: Eu o Hendrick.
8: Vocês não cogitam o João Pedro?
7: Não, o João Pedro tá dentro.
5: Tá. Lista... Hendrick, Vini Júnior, Rafinha, Matheus Cunha, Luiz Henrique, Gabriel Martinelli, João Pedro, Igor Thiago e Neymar.
7: E aí sobraria Raia, que tá jogando demais desde que chegou no Burnemão.
8: Eu acho que o Martinelli...
5: Mas eu fecho com essa lista dos ataques. Rodrigo Oliveira chamando.
11: Complementando na projeção que eu fiz junto com o Gabardo, desde o timeline, e fomos atualizando em Esportes ao Meio-Dia ao longo da programação, a gente colocava duas dúvidas, 24 nomes certos, e as dúvidas eram Andrei Santos ou Lucas Paquetá e Neymar ou Raia. Aí depois surgiu a informação de que o Everton tinha crescido na parada para o gol. Mas, gol à parte, a gente tinha essas dúvidas. O João Pedro e Igor Thiago, se a gente for ver, a Premier League, que é a principal liga do mundo, dos quatro artilheiros, dois são da seleção brasileira. Igor Thiago e João Pedro. O Igor Thiago é o segundo, atrás só de Haaland, e o João Pedro é o quarto. Eu acho muito improvável que o Ancelotti abra mão dos dois.
7: Rodrigo, o Ancelotti, desde a primeira convocação, ele sempre levou um 9. O primeiro foi o Igor Jesus, depois ele levou Caio Jorge, depois ele levou Vitor Roque, e aí ele testou agora o Igor Thiago, que entrou, foi bem, e outra, o Igor Thiago bateu pênalti, né? Ele deu o pênalti para justamente testar o Igor Thiago.
10: Se fosse apostar, Léo, o Neymar vai na vaga que seria do Hendrick.
7: Ou do Raian.
5: Tu acha, Maurício? Eu acho que ele vai na vaga do Raian. Acho que o Hendrick
11: tem uma história do Hendrick
5: no último jogo, né?
10: Rodrigo, tem histórias do Hendrick.
11: É um bastidor que eu considero relevante. Eu estava nos últimos amistosos França e Croácia, e na coletiva pré-jogo contra a Croácia, o Ancelotti praticamente descartou o Hendrick e o Raian. Ele disse que eram jogadores para o futuro, disse que o Hendrick vinha jogando pelo lado no Lyon, que era uma posição nova, que ele precisava de adaptação. Eu e os colegas presentes na coletiva saímos da coletiva pré-jogo com a certeza de que o Hendrick estava fora e o Raian também. Só que aí teve o jogo e o Hendrick jogou muito bem, foi um dos destaques. E na coletiva pós-jogo, o Ancelotti disse que o jogo tinha aumentado as suas dúvidas. E a leitura geral da imprensa foi de que essa declaração se devia às atuações do Hendrick e do Danilo do Botafogo. E depois disso, houve a lesão do Estevão, O Estevão estava lesionado, mas era uma lesão leve. Depois ele...
6: A gente ouviu um pouco da resposta do Rodrigo, mas falando da atuação do Endrick, que eu acho que todos nós concordamos aqui, né?
8: É, mas sabe,
6: aquele momento
8: mas,
6: em que tem uma atuação.
8: Sabe que eu achei que ele ia falar o seguinte, porque tem assim, o Casemiro, capitão da seleção brasileira, que é quase que uma extensão do Ancelotti no campo, né? Vamos combinar. Ele volta para a seleção chancelado pelo Ancelotti para organizar ali a parte defensiva. E aí tem uma entrevista dele fazendo algumas críticas ao Endrick, ao comportamento dele, sabe? Enfim, eu fiquei com uma sensação que tem algo ali com o Endrick no convívio, acabou
10: não colocando. O Ancelotti é o treinador.
8: Isso, exatamente.
10: O Ancelotti é o treinador que no primeiro momento do Endrick no Real entendeu que o Endrick precisava de mais estrada.
8: É verdade.
10: É pouca estrada para ele já estar de volta à seleção brasileira.
9: E assim, voltando a falar do Ancelotti, o cara da gestão de grupo. Eu tenho certeza que o grupo, esses experientes, Marquinhos, Casemiro, Alexandre, Danilo... esses caras aí, Alisson e companhia, eles preferem o Neymar do que o Endrick. Não tem a menor dúvida de que eles preferem o Neymar
8: do
9: que o
8: Endrick. Aquela entrevista do Casemiro é muito sintomática. Ele não é de fazer aquilo ali, de falar nominalmente de um jogador.
5: Mas aí no caso, o Endrick não estaria e o Rayan, nesse caso, estaria fora?
9: É que entra o Neymar. Entra característica de jogo, porque o Rayan é mais ponta.
7: Pode jogar de 9.
9: É, porque o Neymar vai jogar por dentro. Então o Neymar ocupa... é que assim, o Endrick ele não está jogando como ponta no Lyon. Ele joga caindo mais pela direita num sistema diferente, mas ele não vai ser o ponta que é o Estevão, que é o Rafinha, que é o Rayan. Então, eu acho que a briga por posicionamento seria mais com o Neymar. Mas, assim, eu acho o desperdício. Eu sei que as pessoas que esperam do Neymar os tais 15, 20 minutos, se o Brasil estiver jogando contra a França, contra a Espanha, contra a Argentina, contra a Inglaterra, e tiver hoje, do que eu vi até agora nas temporadas, do Rayan, do Neymar e do... Endrick, o Neymar é o último dessa lista de três para colocar no jogo. Eu espero muito mais que o Endrick entre em campo e resolva, e o Rayan entre em campo e resolva do que o Neymar.
7: Mas o Endrick tem uma questão de grupo.
5: Gabardo, acho que nos chamou lá, Gabardo.
4: Teve um momento, o Rodrigo está acompanhando também, né, de reverência a grandes nomes da história do futebol brasileiro, principalmente Pelé e Zagallo, e agora começaram os espetáculos musicais. Temos agora no palco, com a camisa da seleção brasileira, Dilcinho cantando... a música do Skank, né, do Samuel Rosa, uma partida de futebol. Então começou o som, começou a música, começou o show. Como o Rodrigo disse há pouco, é quase um planeta Atlântida.
6: Estava no planeta, Dilcinho. E hoje postou em defesa do Neymar.
10: É a música do Skank? É a música do Skank no ritmo do pagode, Luciano.
5: Botaram o Dilcinho para cantar a música que.
10: Mas você viu que virou pagode, Luciano?
5: Tá valendo.
10: Virou pagode, tá no ritmo de pagode a música do Skank do futebol.
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4: mas... E o Dilcinho tá com uma camisa verde com detalhes em azul da seleção brasileira. E a plateia tá acompanhando, né? Vê se o Ancelotti gosta do pagode.
6: Não,
4: o Ancelotti é amigo... Hã? Oi, Kelly.
6: Não, vai, Gabardo, que a gente tá com delay. Pode ir.
4: O Ancelotti, ele gosta muito de música, né? Inclusive, em algumas entrevistas, ele diz que é... amigo de grandes músicos europeus, como Andrea Bocelli, Alejandro Sanz. Então ele curte muito a música, né? Vamos ver se daqui a pouco fecha a imagem nele para ver se tá ali, ó. Tá com a mão no queixo, tá muito contemplativo, tá observando o Carlo Ancelotti. Mas não requebrou o ombro não ali.
6: E agarrado na pasta, né? Não, o que eu ia mostrar é que o Dilcinho postou hoje, ó, Lucianinho, na torcida pelo Neymar. Aqui, ó, não existe um apaixonado por futebol da minha geração que não esteja ansioso para o dia de hoje. Estou aqui na torcida, irmão Neymar.
8: Sabe o que tem ali naquela pasta? Tem a lista do italiano.
7: Lista do
4: italiano. É isso aí.
6: Ele está agarrado na pasta.
7: Não larga.
10: O Dilcinho, ele está aí. Eduardo está falando junto comigo.
6: Eu ouço baixinho também.
10: O Dilcinho é uma carreira que começa...
6: O Rodrigo?
11: Eu tinha chamado para dizer que mesmo no contexto da CBF, poucas pessoas sabem a lista. Rodrigo Caetano, executivo de seleções, e Samir Schaud, presidente da CBF, e os auxiliares do Ancelotti. Mais ninguém. É vice-presidente, auxiliar, que não seja da tropa de choque do Ancelotti, ninguém sabe a lista. E eu só queria completar minha tese sobre o Endrick, prometo que é rápida. O Ancelotti disse no jogo contra a Croácia que o Endrick vinha jogando pelo lado, vem jogando como ponta direita no Lyon, e ele precisava de adaptação, pois
13: na zona mista depois do jogo contra a Croácia, eu perguntei pro Endrick sobre isso e o Endrick me disse: não, eu sou 9, eu jogo na área, jogo no centro da área. Então, o Endrick sendo convocado, uma das dúvidas é isso: como o Ancelotti vai usar o Endrick? Perto do gol ou pela ponta? Isso vale para o Vini Júnior também, que no Real Madrid vem atuando das duas formas.
6: Quero que o Munari estava comentando, o posicionamento dele, né?
9: Ele até entrou mais pelo lado direito nesse último amistoso. E aí tem uma questão também do Vini, né? Porque o Vini que o Ancelotti transforma em melhor do mundo é um Vini que sai da ponta e vem jogar por dentro. Tanto é que deu depois toda... Sai o Ancelotti, vem o Mbappé e dá toda a polêmica lá de
8: a gente já viu até na seleção ele fazendo isso, né?
9: É.
8: Nas eliminatórias ali.
9: Ele montou um time pro Vini. Só que no momento que ele perde o Rodrigo e que ele perde o Estevão, na última data FIFA, ele chegou a testar João Pedro e Matheus Cunha juntos no jogo contra a Croácia, né?
8: Isso.
9: Ele chegou a usar os dois centroavantes, que aí faz o Vini ir pro lado.
7: Mas é que o João Pedro não é bem centroavante,
9: Mas tanto que ele joga com centroavante no Chelsea, né? E o Matheus Cunha também, né? Os dois podem jogar com
7: joga
9: o centroavante
7: por dentro
9: ao lado. E aí é onde, pensando no momento, vamos lá, Neymar convocado, onde é que o Neymar pode jogar? O Neymar não vai jogar nunca pelo lado, nesse estado físico dele. Então, talvez...
10: Ele
9: o
10: vai
9: Vini...
10: jogar, se puder, Cristiano, ele vai jogar de último homem, não marcando nem hora no dentista, a 20 metros do goleiro
9: tipo,
10: adversário.
9: Sem bola. Mas com bola ele não vai ficar lá na frente, ele vai vir criar.
10: Não, vai tramar, mas sempre muito perto do gol. Eu não consigo imaginá-lo como ele fez na Copa de Doha, por exemplo, do Qatar, em que ele partia do grande círculo. Esse Neymar, esse não existe
9: não
10: mais.
9: E aí o Vini vai ter que ir pro lado. Porque daí o Vini vai, alguém vai ter,
7: a,
9: o Vini vai ter que compensar o Neymar nesse ponto.
7: A seleção está jogando no modo Real Madrid. É todo mundo correndo e bola no Vini para puxar o contra-ataque. Se o Neymar entrar, o Neymar vai ser o cara de puxar o contra-ataque. Mas ele não tem velocidade para puxar esse contra-ataque. O gol que o Brasil faz contra a Croácia, que é o padrão Ancelotti. É bola no Vini, ele constrói a jogada e cruza para o João Pedro fazer o gol. Não é o João Pedro.
10: O Danilo faz um gol assim.
7: O Danilo,
10: bola vindo
7: o Danilo,
10: do Danilo,
7: bola, o Danilo, bola vindo do
9: que
7: Vini.
9: É outro jogador que eu acho que pode, durante a Copa, atropelar e virar titular.
10: Eu
9: não
10: também,
9: sei
10: eu,
9: no lugar
10: eu não
9: de quem.
10: Só acredito como quero que aconteça.
9: Talvez sendo o terceiro meio campista, ou o Bruno Guimarães teve lesão nessa temporada e tal.
8: Esse
9: mas
8: é um
9: eu
8: ponto,
9: acho que o Endrick, a gente até conversava fora do ar aqui o Diogo, o Endrick tem uma polêmica no jogo contra o PSG, que o Luiz Henrique reclama dele e que o Hakimi, o lateral direito, reclama. O Marquinhos não estava entre os caras que reclamaram. Mas o Marquinhos é o capitão do PSG. Se alguma atitude do Endrick causou desconforto no vestiário do PSG, atingiu o Marquinhos também.
8: Luiz Henrique
9: então,
8: não cumprimenta, inclusive. O Luiz Henrique não o cumprimenta, inclusive. E depois ele diz, olha, esse tipo de comportamento eu não aprovo.
5: Eu acho que o Gabarito está
6: chama?
5: Nos chamando.
4: 5h41, agora vem agora a música oficial da Seleção Brasileira para a Copa do Mundo. Vai ter uma música da Seleção Brasileira para a Copa do Mundo. Será apresentada agora. E já dá para imaginar, Kelly e Luciano, que teremos um pequeno atraso em relação à divulgação da lista com os nomes, né? Se imaginava que por volta de 5h45, vai demorar um pouquinho mais. O Ancelotti há pouco abriu a pasta, deu uma conferida para ver se o papel está ali com o nome dos 26 convocados. O cara sempre vai revisar, né? A pasta está fechada, ele abriu, olhou, vai que daqui a pouco bate um vento ali, cai o papel. Puxa vida, vamos nem pensar nisso aí. E agora vem primeiro a música, aquela que será a música oficial da Seleção Brasileira durante a Copa do Mundo, e a gente vai indo já para a parte final da cerimônia. Neste momento no telão, lances de gols históricos da Seleção Brasileira, do Sócrates, do Zico, e daqui a pouco vem a música oficial que está rodando agora, né? Dá para pegar no fundo a música oficial da Seleção na Copa.

0: E no palco continuam ali rolando imagens de gols da seleção brasileira. Agora gol do Ronaldo, intercalando com imagens de meninos, garotos jogando pelo Brasil, agora numa favela. Enfim, aquela alegria do menino brasileiro com uma bola de futebol, intercalando com gols do Brasil na Copa do Mundo. Tá bacana, tá muito bacana, tá muito bonito, tá todo o espetáculo aqui, né? No Museu do Amanhã.
1: O espetáculo tá bonito.
2: Atenção.
3: Da nossa história, Rodrigo Oliveira, no futebol, né?
1: Lá vem. Diga, Rodrigo.
3: Velho Lobo aparece no...
1: Rodrigo Oliveira?
0: Eu tô achando que depois da música o Antielote vai subir pro palco. Vamos ver.
1: Então vamos lá com... Ah, o Rodrigo, a gente teve uma pequena interrupção. Gabardo segue no Museu do Amanhã. No
0: agora aqui ele aparece um gol do Pelé na Copa do Mundo de 1958. Muitos aplausos, muitos aplausos. O Antielote ainda tá sentado. E o comando volta ali para os apresentadores, que estão... É o Rodrigo Caetano, diretor executivo da seleção, tá bem pertinho ali do Carlo Antielote. Vamos ver o que a Érica, o que o Tino Marques vão falar agora, né? É sobre qual será a próxima atração e se Carlo Antielotti vai subir para o palco com a lista.
4: Três países, serão 16 cidades-sedes espalhadas por Canadá, Estados Unidos e México.
0: E esses lembrando números que a estreia são do Brasil é no dia 13 de junho, em Nova Jersey, no MetLife Stadium contra o Marrocos. Se o Brasil ficar em primeiro lugar neste grupo, não sai dos Estados Unidos, joga apenas dos Estados Unidos. Ficar em segundo lugar do grupo, na segunda fase, poderá jogar no México, na cidade de Monterrey.
4: Divididas em 12 grupos. O Brasil está no grupo C, com Marrocos, Haiti e Escócia. Haverá 4 seleções estreantes nessa Copa do Mundo: Jordânia, Uzbequistão, Cabo Verde e Curaçao.
5: Até agora, 175.
3: Eu lembro que estamos aqui no YouTube de GZH e na Rádio Gaúcha, faltando 16 minutos para 6 da tarde. Kelly Matos, e temos uma parceria inestimável nesta Copa do Mundo. Sabe um cheirinho de churrasco lá nos Estados Unidos, hein?
1: Bom, né, Lucianinho? 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
3: 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Vamos dar uma conferida no que está rolando por lá.
5: As seleções masculinas da CBF. Tá, Rodrigo Caetano, por favor. Né?
4: E enquanto sobe aqui o Rodrigo, a gente já viu, vocês já viram que o negócio já está montado aqui, né, gente?
5: O coração está como?
1: É, tá chegando 14 perto.
4: 14 para 6.
0: Enquanto o Rodrigo Caetano está...
1: 46 minutos.
0: Enquanto o Rodrigo Caetano está subindo para o palco, recebi uma imagem aqui, Kelly, Luciano, que o Neymar deu uma atualizada
6: Bom,
0: no perfil dele no Instagram.
6: Boa noite agora a todos, a todas.
0: Está ali, atleta do Santos e do Brasil, com a bandeira da seleção brasileira. Algo que não tinha dias atrás, né? A imagem do Brasil e da bandeira, a palavra Brasil e a bandeira do Brasil. Deu uma atualizada no Instagram dele e já colocou ali, atleta Santos e Brasil. Será que o Neymar já está com a informação de que ele está na lista?
6: Das federações, os nossos colaboradores,
3: tá dentro, né?
6: Os jornalistas,
3: vamos ouvir o Rodrigo Caetano, então,
6: comunicadores
3: tá
6: aqui presentes também, e principalmente todo o povo brasileiro que nos acompanha nessa missão. Como dito pelo Tino e pela Érica, realmente a gente trata como a maior Copa da história, consequentemente, talvez um dos maiores desafios. Por que que a gente trata disso também? Teremos na nossa jornada, na nossa caminhada, se Deus quiser, 8 jogos que nos levarão até a grande e tão sonhada final. Um dado importante para que todos tenham a noção da grandiosidade do evento e nos jogos da seleção brasileira, mais de 29 milhões de pessoas se inscrevendo para assistir os jogos da seleção. Nessa Copa, e pela primeira vez, algumas mudanças em relação a regulamento e questões, principalmente na regra e também relacionada ao jogo em si, né? Teremos aí o scanner nos jogadores, as novas regras para diminuir a perda de tempo e acelerar o jogo como um todo. Teremos a tão famosa pausa de hidratação. Sensor, principalmente, o que traz de novo a tecnologia para dentro do esporte, para dentro do futebol. E a questão dos cartões que serão zerados, tanto após a fase de grupos, como também antes da semifinal. A estrutura preparada para a seleção brasileira, e aqui em nome do presidente Samir Chaudhry, eu agradeço a todos, tá, da diretoria, não mediu esforços para realmente oferecer o que tem de melhor para a seleção brasileira. Teve um investimento muito grande para que nós pudéssemos, nós, quando eu falo, é comissão técnica, na figura do Mr. Carlo Ancelotti, a escolha do centro de treinamento do Red Bull New York, Columbia Park, onde a seleção brasileira terá a honra de inaugurar esse centro de treinamento. Seremos os primeiros a iniciarem os treinamentos. Somado a isso, estamos indo também para um hotel totalmente exclusivo, ou seja, hotel fechado para toda a delegação da seleção brasileira.
0: Diferente da região de Nova Jersey, perto de onde o Brasil vai estrear na Copa do Mundo contra Marrocos. Depois do segundo jogo é na Filadélfia, é contra o Haiti, que dá para tranquilamente ir de ônibus, é muito próximo, 2 horas na estrada. Então o Brasil ficará todo o tempo ali, do dia 1º de junho até mais ou menos 18, 19 de junho, concentrado em Nova Jersey. Segue falando Rodrigo Caetano.
6: 26 eleitos para nos representar dentro de campo. Teremos então 91 integrantes distribuídos nas mais diversas tarefas, funções e cargos, para, sem dúvida alguma, para aqueles 26 ali terem o melhor suporte, o melhor staff para desempenharem a sua função durante toda a Copa do Mundo. Nossa jornada. Bom, também em comum acordo com toda a diretoria da CBF, nós vimos como fundamental a nossa despedida num dos maiores palcos do futebol mundial, que é o Maracanã, agora no dia 31 de maio. Nossa apresentação oficial, ela vai se dar no dia 27 de maio. E o que nos levou até aqui? Foi realmente decisões técnicas, que eu também volto a agradecer por terem o entendimento de que a comissão técnica tinha como objetivo enfrentar diferentes escolas, diferentes seleções pelo mundo. E por isso, a nossa caminhada foi essa aí. Jogamos contra Senegal e Tunísia, Coreia e Japão e finalizamos, por último, contra a França e Croácia, que nos aproxima muito dos prováveis adversários na Copa do Mundo. Os nomes dos eleitos não são escolhidos de forma empírica ou por preferência. Existe um processo, existe um trabalho. E aí que são alguns dos números daquilo que em um ano, que o Mister agora comemora, o qual essa grande equipe de trabalho que nos acompanha, de profissionais altamente qualificados, desempenhou ao longo do período para que tivéssemos os nossos processos consolidados e hoje, finalizando e comunicando a todos vocês, os 26 escolhidos. São números representativos que traduzem um trabalho intenso e de muita responsabilidade. Com uma preparação completa como essa, de cuidado, de ciência e com um dos melhores técnicos do futebol mundial, é que nós vamos em busca desse Hexa, com talvez o nosso maior reforço, né? O melhor de todos os nossos jogadores, que é a nossa população, os nossos mais de 200 milhões de brasileiros, que estarão mandando vibrações, emanando pensamento positivo para todos nós que lá estaremos representando o país.
0: E um detalhe importante, disse, né, Luciano Iqueri, é que o Rodrigo, para quem está no FM, no rádio, o Rodrigo Caetano está fazendo uma apresentação utilizando dois telões. Então, a partir do momento que ele vai falando, por exemplo, apresentou ali o CT, o hotel, e no telão vai aparecer, nos dois telões vão aparecendo as imagens de tudo que ele está falando. Então, uma apresentação muito bem feita pelo Rodrigo Caetano.
6: Teremos a nossa preparação, como eu disse, lá no Columbia Park. Faremos o último amistoso antes da estreia,
3: talvez,
6: no dia 6 contra o Egito.
3: Eu estava comentando aqui fora do ar, eu não lembro de uma apresentação, enfim, de uma explicação de toda a estrutura
1: da logística, né?
3: Que o Brasil vai ter uma Copa do Mundo, né?
2: Lembro a quantidade de gente que vai além dos 26 jogadores, são 91 pessoas no total.
0: a termos de convocação de seleção brasileira, né, de todas que eu acompanhei, é um evento sem igual, né, inigualável em relação a tudo que aconteceu em termos de grandiosidade, em termos de ações com patrocinadores, de número de convidados, de ex-jogadores, de imprensa. Enfim, acho que não só pela importância da seleção brasileira, mas pelo fato de hoje ter o Carlo Ancelotti, que gera também na imprensa internacional uma curiosidade maior. E essa dúvida, né, sobre o Neymar, o mistério, ó, agora aparece no telão. Agora vocês vão conhecer os 26 jogadores para a Copa do Mundo. A imagem fecha em Carlo Ancelotti, ele está com a pasta na mão e ele será chamado daqui a pouco ao palco.
4: Sim, estavam no script.
3: Vai
4: uma delas
3: grande
4: é
3: momento, faltando 7 minutos para 6 da tarde, a Gaúcha.
0: E tem Luciano?
3: YouTube de GZH, Gabá.
0: E tem Luciano Périco. É, neste palco, então estão todos de pé, né? O Rodrigo Caetano, os apresentadores, mas tem ali também, agora fechou a imagem, aquela mesa com a tradicional cadeira e o banner com os patrocinadores da CBF. Então o Carlo Ancelotti vai sentar ali, ele abriu a pasta de novo, está conferindo a pasta de novo com os nomes, ele vai sentar agora ali e vai ler os nomes dos 26 jogadores para a Copa do Mundo. Daqui a pouquinho saberemos se Neymar de fato será convocado e se o Everton, goleiro do Grêmio, cresceu demais o nome dele nos últimos dias, pelas últimas atuações pelo Grêmio, se também ele será chamado, convocado para a seleção brasileira.
3: Será que serão o caminho aquelas... Cavardelli não vai mudar de ideia ali? Um nomezinho muda.
1: Eu não vi se ele está com caneta, né?
0: Não
1: está. Ele está com caneta.
0: Só se estiver no bolso, Maurício. Só se estiver no bolso. Chegou a hora, é agora. Carlo Ancelotti se levanta e começa o deslocamento técnico da seleção brasileira. Carlo Ancelotti começa o seu deslocamento para a mesa, onde ele vai agora sentar na cadeira e fará o anúncio para 1000 convidados da CBF dos 26 jogadores convocados para a Copa do Mundo.
3: Está indo. Esse é o grande momento esperado desta tarde. 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Boa
4: tarde, mister. Obrigado.
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0: E a pasta é verde e azul, com o símbolo ali da CBF. Rodrigo Caetano vai ficar junto com ele. Os dois representantes da CBF serão o Carlo Ancelotti e o Rodrigo Caetano. Os dois que vão ocupar a mesa oficial de convocação da seleção brasileira. Carlo Ancelotti sentou, cadeira confortável, Rodrigo Caetano do lado dele. Ancelotti pega o microfone e agora é tudo com ele.
7: Todos, bem-vindo ao evento, que é evento importante, muito importante, muita curiosidade, muita expectativa. Antes de todo, quiero agradecer a CBF, porque para a renovação do meu contrato, agradecer ao presidente Samir, a toda a diretoria, a todos os funcionários da CBF, a minha comissão técnica para dar-me a oportunidade de seguir trabalhando aqui, nesse país, maravilhoso país, outro 4 anos. Então, muito obrigado por isto. Eu acho que morar aqui, viver a experiência paixão do futebol brasileiro, do torcedor brasileiro, e obviamente agradecer a todos os torcedores que me receberam muito bem até o primeiro dia aqui. Agradecer a todos, porque morar aqui, viver aqui é muito, muito bonito. Foi muito difícil.
8: O cara flagrantemente travou a voz.
1: Olho marejado ali.
7: 26 jogadores. Por quê? Porque a concorrência neste país é muito, muito alta. Falei na primeira coletiva de prensa que havia muita concorrência e é a verdade. É perfeitamente que alguns jogadores que estiveram com nós neste ano não estarão contentes desta lista. Sinto muito isto, quero agradecer a todos os que estiveram com nós neste ano, também os que não estiveram e que fizeram um trabalho fantástico, um esforço fantástico para estar nesta lista. Creemos que é uma lista que pode desenvolver um futebol de qualidade para a seleção, feito com o que sempre creemos, com um espírito coletivo extraordinário, com boa atitude, com concentração e com disciplina. É a lista perfeita? Não é a lista perfeita, estou certo disto. Mas tenho que dizer que não vai ganhar a Copa do Mundo o equipe perfeito. O equipe perfeito não existe. Acho que pode ganhar a Copa do Mundo o equipe mais resiliente. Queremos ser o equipe mais resiliente do mundo para tentar de ganhar a Copa do Mundo. Eu não tenho medo de dizer que podemos ganhar a Copa do Mundo, porque sei perfeitamente que é uma expectativa muito alta, mas uma expectativa alta te mete mais motivação. E a motivação é um aspecto muito importante para preparar essa Copa do Mundo. Recebi muito conselhos. Muito. Sim. Periodistas, opinionistas, influencers, cantantes, jogadores, ex-jogadores, toda parte do mundo, porque ia a Europa com o avião e o piloto me dizia: quem vai convocar? Então, agradeço a todos, mas tenho sinceramente que dizer que o trabalho feito para a comissão técnica durante um ano foi um trabalho muito, muito bom. Feito com competência, primeiro, com seriedade, com profissionalidade e com paixão também. E eu acho que eu tenho todas as informações possíveis para fazer uma lista com menos erros. E não quero ser arrogante e dizer que sou a pessoa mais indicada para tomar essa decisão, mas, como disse, agradeço a todo mundo por os conselhos. Outra? Nada mais, começamos com a lista, porque...
0: E agora? Aplausos, o Angelotti vai abrir a pasta e vai começar a ler os nomes. Curioso.
7: Goleiros. Começamos. Alisson, Liverpool. Ederson, Fenerbahçe.
9: Atenção.
7: Everton, Grêmio. Oh.
10: Boa! Boa.
11: Feita a justiça.
10: Merecido.
11: Feita
10: a justiça.
12: Merecido.
7: Defensores, Alexandro, Flamengo. Bremer, Juventus. Danilo, Flamengo. Douglas Santos, Zenit. Gabriel Magalhães, Arsenal. Ibáñez, Al Ahly.
3: O gaúcho Ibáñez, na lista.
7: Leo Pereira, Flamengo. Marquinhos, PSG. Wesley, Roma.
9: Dois lados.
7: Meio campista. Bruno Guimarães, Newcastle. Casemiro, Manchester United. Danilo, Botafogo.
9: Justo. Se ganhou na reta final.
10: É, como é por ordem alfabética, o André Santos está fora.
7: Fabinho, Alitiado. Lucas Paquetá, Flamengo. Agora vem o bonito. Atacantes.
10: Agora é por ordem alfabética, hein?
7: Hendrick Leon.
10: Vão ser 10 atacantes, então. Sobrou 9?
7: Gabriel Martinelli, Arsenal.
9: Teve em todas as listas.
10: É.
7: Igor Thiago, Brentford.
10: Oh. Isso é artilheiro da Premier League atrás só do Cometa Hala.
9: É o fazedor
7: Luiz Henrique Zenit.
10: Decidíssimo.
9: Você tá voando agora, né?
7: Matheus Cunha, Manchester United.
9: Prepare-se, prepare-se.
3: Pode ser agora.
7: Neymar Júnior Santos.
10: Tá dentro.
1: Neymar.
3: Confirmado na Copa.
9: Ele teve que fazer uma pausa, inclusive, pela festa. Mas surpreendendo a 0 pessoas, né? Pô.
7: Seguindo.
0: Agora com convocação, com torcida, é diferente. Agora os gritos de Neymar, Neymar, Neymar.
1: Aí, gente.
0: É que são, são muitos convidados da CBF, patrocinadores. Olê, olê, olê, Neymar, Neymar.
7: Seguimos.
11: Seguimos, seguimos.
7: Momento.
10: Não foi João Pedro.
7: Rafinha, Barcelona. Ryan Bormod.
9: Essa é uma grande surpresa, mas é merecidíssimo.
10: Tem um espaço na reta final, isso, né?
9: Ele e o Danilo ganharam na reta final.
7: Vinícius Júnior, Real Madrid. Obrigado.
3: Ficou fora João Pedro. Ficou fora.
0: Posso repetir?
3: Gabardo, então a lista.
0: Vamos lá.
3: 26, Eduardo Gabardo.
0: Vamos lá, vamos repetir a lista de convocados para a Copa do Mundo. Goleiros: Alisson do Liverpool, Ederson do Fenerbahçe, o Everton do Grêmio. Tem que ver quem é que vai ser o goleiro do Grêmio nas duas próximas partidas, porque a apresentação da seleção é dia 27 de maio na Granja Comari. Zagueiros: Gabriel Magalhães do Arsenal, Marquinhos do Paris Saint-Germain, Bremer da Juventus, Léo Pereira do Flamengo e Ibáñez Gaúcho do Al-Ahly. Laterais: Wesley da Roma, Danilo do Flamengo, Douglas Santos do Zenit, Alexandro do Flamengo. Meio-campistas: Casemiro do Manchester United, Bruno Guimarães do Newcastle, Fabinho do Al Ittihad, Danilo Santos do Botafogo, Lucas Paquetá do Flamengo. Jogadores pelo lado, os extremas: Vinícius Júnior do Real Madrid, Rafinha do Barcelona, Rayan do Bournemouth, Gabriel Martinelli do Arsenal, Luiz Henrique do Zenit. Atacantes, os jogadores mais de frente: Endrick do Lyon, Igor Thiago do Brentford, Matheus Cunha do Manchester United, Neymar do Santos. Está aqui a lista do técnico Carlo Ancelotti para a Copa do Mundo.
10: Tem uma grande justiça que ganharam lugar na última convocação: Danilo e Endrick. E o Rayan entrou pelo conjunto do semestre.
12: Mas tem uma grande justiça. O João Pedro fez 20 gols na temporada. É o quarto artilheiro da Premier League, tem 15 gols. Titular do Chelsea, joga como centroavante, pode jogar como segundo. É uma justiça enorme com o João Pedro.
10: É que eu acho que não vai pro Neymar.
12: É uma justiça enorme.
9: Eu acho que tem na cabeça do Ancelotti, ele tem o Igor Thiago, centroavante, e o Matheus Cunha, que está voando como meia, mas ele pode ser centroavante também. Ele tem duas opções para ser como cara ali, posicionado como centroavante.
13: Eu não fazia mais questão do Neymar. Eu cheguei a ser fervoroso defensor, depois tanto faz, que é a posição que eu tinha no momento. E já que está na lista, deve haver um papel para ele. O Ancelotti não está convocando aleatoriamente. Gostaria de ver o João Pedro na lista e poderia esperar, por exemplo, o próprio Endrick, que não é uma afirmação. Mas o fato de Neymar estar na lista não me incomoda, desde que haja um papel específico e ele possa cumprir. Eu gostei, de modo geral, eu gostei da lista.
9: Eu também gostei, assim, claro.
13: A justiça em relação ao Everton é extraordinária.
9: Esse cavou o lugar. E aí tem a questão da experiência também, de liderança do próprio Neymar, de liderança técnica dos jogadores, que a gente já viu que ele tem, e do próprio Everton. A questão das laterais é uma situação grave do Brasil, é o maior drama da história do Brasil, laterais de tão baixa qualidade em relação à sua história. Mas é que, na verdade, a gente não tinha... não havia motivos para não levar o Neymar. Porque assim, os patrocinadores da FIFA querem, os da CBF querem, ele fisicamente, minimamente, ele está entregando para ajudar 15, 10 minutos. Tem a lesão do Rodrigo, teve... É, bem mínimo, é isso aí não, claro, isso sim.
10: A seleção está indo com 25.
9: Então, e assim, o João Pedro, que é um bom jogador, mas assim, não vai ter um clamor nacional, ninguém vai fazer uma passeata agora lá em Brasília porque não tem o João Pedro, entende?
12: Porque não, se conhece pouco o João Pedro, porque quem vê o João... A pessoa que senta para ver o Chelsea jogar, o João Pedro jogar, e ver o Neymar jogando contra o Curitiba, ela não tem dúvida de quem tem que ir. E tem a outra coisa na seleção, que eu sei que já estava garantido por ele. A gente, o Danilo na seleção não tem a mínima, não tem nada a ver. O Danilo é reserva do Flamengo.
9: Danilo lateral, o Danilo zagueiro lateral.
12: Flamengo, que ontem teve que jogar, porque o Flamengo estava sem volante, aí o Léo Ortiz jogou de volante. Ele jogou de zagueiro, comprometeu, foi ele mal, foi expulso. Né? É um jogador que, se tiver que entrar na seleção, eu acho que ele só vai pelo grupo, tá? Porque se ele tiver que entrar num jogo de alto nível, ele não tem condição. E a preocupação de... Eu acho também o Léo Pereira exagerado. O Brasil tem 4 ou 5 zagueiros na Europa muito melhores que o Léo Pereira. O Léo Pereira não é nem o melhor zagueiro do Flamengo. O melhor zagueiro do Flamengo é o Léo Ortiz.
9: Tu acha?
12: Sim, o Ortiz é mais jogador.
9: Mas ele tá numa fase boa, o Léo Pereira.
12: Não, a fase do Léo Pereira.
9: E na seleção ele aproveitou os amistosos. Ele não foi mal.
12: O gol em cima dele, o gol do Mbappé, né?
9: Não, tá bem, mas... É o Mbappé, né? Não fui eu nem tu que fizer o gol em cima dele.
12: Mas pode pegar a França, né?
9: Bom, tudo bem, mas...
12: Eu acho que o Léo Pereira é um nível abaixo do que o Brasil tem de zagueiros. O Alexandro vai pela experiência, também pela falta de opções melhores. E o Danilo só se explica por grupo, porque não tem a mínima condição de jogar na seleção.
9: Os laterais é um problema grave.
10: Vai porque é um zagueiro canhoto. O zagueiro canhoto que o Ancelotti tinha era o Alexandre Ribeiro. Só que o Alexandre Ribeiro...
12: Até com boa temporada no Betis, que é canhoto também.
10: Ele se lesionou no final do ano passado, ele voltou a jogar em março, e desde então ele jogou uma partida contra o Aston Villa pela Europa League. Então ele está fora mesmo no clube dele. Mas era para ser ele. Então ele vai ter um zagueiro canhoto, ele precisa de dois canhotos para fazer a saída por fora.
13: Eu gosto do Léo Pereira na zaga, na convocação para grupo. Eu concordo com o Cristiano de que o Danilo já era um exagero ele ter sido o primeiro convocado. O Ancelotti já o convocou antes dessa lista. Mas ele entra muito na ideia de ser liderança com o próprio Neymar, com o Lucas Paquetá, que é um jogador que vem da Copa. O Alisson, que é um jogador que vem de outra Copa. Mas as justiças principais, eu concordo que o João Pedro deveria estar na lista, mas o Neymar deveria estar na lista, mas o Neymar, já que esteve com esse papel, que ele vai ser determinante, mas a ideia do Everton experiente, dos zagueiros experientes, do Danilo, é uma lista equilibrada, me parece.
9: Os goleiros...
13: É pessoal, pode fazer. Oi.
0: Só para dizer o que está acontecendo neste momento, eu fiquei o tempo inteiro aqui no auditório, onde vai acontecer daqui a pouco a entrevista coletiva do técnico Carlo Ancelotti, que neste momento está fazendo o deslocamento do local onde ele fez o anúncio da convocação. Não tem nem, é uma distância que não chega nem a 80, 90 metros, é muito perto aqui do auditório. É claro que ele está conversando com pessoas da alta cúpula da CBF, daqui a pouco vem para cá, mas o pessoal da comunicação da CBF já chegou aqui. Boa parte da imprensa já chegou aqui também, o local já está ficando muito cheio, né? Muito tomado, estou na segunda fila aqui para fazer pergunta para o técnico da seleção, Carlo Ancelotti. Mas então já está tudo pronto, tudo programado aqui para a entrevista coletiva do técnico da seleção brasileira. E evidente que vai ter muitas perguntas, né, sobre o Neymar, sobre estes convocados. Só repetindo alguns pontos, apresentação no dia 27, semana que vem, na Granja Comari, né, para os treinamentos. O Everton pode perder 2 jogos do Grêmio contra o Montevideo City Torque. E contra o Corinthians, lembrando que o Grêmio tem o Belgrano machucado, né? Tem o terceiro. E a apresentação dia 27, dia 31 de maio, aqui no Rio de Janeiro, o amistoso contra o Panamá, no Maracanã, na despedida, antes do embarque para os Estados Unidos. Dia 1º de junho a seleção viaja, dia 6 de junho o amistoso em Cleveland contra o Egito e dia 13 de junho em Nova Jersey estreia na Copa do Mundo contra o Marrocos. E claro que agora vem também um debate, né, sobre, afinal, qual será o time titular que será escalado para este jogo do dia 31. Né? Dia 31 tem... as autoridades estão chegando, acho que já na primeira fileira, a gente pode daqui a pouco mostrar as imagens também. O Fábio Seixas, diretor de comunicação da CBF, já está dando algumas orientações. O Juan, ex-zagueiro do Inter, hoje auxiliar do Carlo Ancelotti, já está sentado aqui também na primeira fileira. As demais autoridades agora vêm para cá também, então está todo mundo chegando para o início da entrevista coletiva. Mas o que eu estava falando, Luciano e Kery, que agora começa um debate, né? É sobre, afinal, qual será o time titular para este jogo do dia 31 de maio contra o Panamá, que será aqui no Maracanã. Cícero Souza, gaúcho de Taquari, hoje gerente-geral da seleção brasileira, está se tomando lugar aqui na primeira fileira também. Vamos ver quais demais autoridades e representantes da CBF que ficarão colocados por aqui. Então, este é o ambiente, já está começando a se formar toda a preparação do que vai acontecer a partir de agora com a coletiva do Carlo Ancelotti.
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10: Eu vou lá, Lucianinho, eu vou lá. O Everton é o único jogador dessa lista de 26 nomes que não participou de nenhuma partida no ciclo. Outro ponto, ele está levando dois jogadores pelo lado direito, Rayan e Luiz Henrique. Vamos disputar a vaga para ver quem vai ser o cara do lado direito. Lado esquerdo, Vini e o Martinelli. Aí, por dentro, o Neymar vai com o Rafinha, com o Matheus Cunha e o Igor Thiago vai, com o Endrick, e o Igor Thiago vai como centroavante. A rigor, o Ancelotti ia levar 10 atacantes. Na última convocação, ele muda e leva 5 zagueiros, porque ele precisa de mais um zagueiro para suprir o Danilo. O Ancelotti está tomando algumas decisões muito de grupo. O Danilo não tem explicação na seleção brasileira.
11: Tecnicamente, né?
10: Não tem. É só pela entrevista, é pela liderança. Usa óculos, conversa com os caras, chama na salinha. Ele é o gerente dos jogadores. E o Neymar está indo por uma questão de grupo. Uma gestão de grupo. O Neymar é importante para os jogadores. Os jogadores queriam o Neymar. Tem um peso tu levar o Neymar e tem outro peso tu levar o João Pedro. Tecnicamente, quem está jogando mais? Sem sombra de dúvida, o João Pedro. Mas são decisões que o Ancelotti tomou. E o Ancelotti é um cara, Maurício, que ele pensa muito no grupo. Antes mesmo da questão técnica, ele quer a harmonia do grupo. Com 26 e 5 trocas, tu pode pensar um pouquinho no grupo. Tem mais, mas é um risco que ele corre.
11: É um risco que ele assume, agora são 6:15. É um risco que ele assume, mas é um risco que me parece calculado, porque além do que o Neymar está produzindo agora, e é pouco, ele certamente conta com uma equipe de fisiologistas e preparadores físicos. A conversa que ele próprio terá, talvez, diariamente com o Neymar, para ter o melhor Neymar possível na Copa. E o melhor Neymar possível, é isso que eu quero acreditar, ele será capaz de fazer coisas diferentes que os nossos outros jogadores não são capazes de fazer.
9: O Neymar na Copa...
0: Dois minutos.
9: Opa, dois minutos.
0: Fábio Seixas, diretor de comunicação da CBF, pegou o microfone aqui e disse que o Carlo Ancelotti está aqui do lado, numa sala aqui do lado do auditório, tomando água. Em dois minutos, ele estará aqui para a entrevista coletiva, depois dos 26 convocados, com o Neymar confirmado na Copa do Mundo e o Everton, goleiro do Grêmio, também convocado. Aliás, o Luciano e a Kelly vão lembrar, Maurício, que ali, por volta de 3 horas, Leonardo, na transmissão em vídeo no canal de GZH, antes da abertura ali do FM, né, eu peguei o microfone e falei, olha... As últimas atuações do Everton no Grêmio chamaram a atenção demais dos integrantes da comissão técnica da seleção brasileira. Ele não foi chamado nesse ciclo com o Ancelotti, mas essas últimas atuações, a temporada que ele vem fazendo pelo Grêmio, chamou demais a atenção dos integrantes da comissão técnica da seleção brasileira.
1: Ontem, e Taparel tem peso, né? 10 de 10 na escolha, né?
3: E outra coisa, Diogo, e Gabardo, ontem, depois do jogo, o Everton se manifestou. Ali eu senti um cheirinho.
10: Ali quando ele disse, eu vou ver com a família, ele já tem uma informação.
3: Claro, porque se não tivesse informação, não ia falar depois.
10: Lucianinho, né? A gente pode...
11: Repetem-se os 3 goleiros da última Copa.
10: Eles repetem os 3 goleiros.
11: E eu acho que aí tem uma questão, é óbvio que agora...
9: O Bento é mais jovem, tem 26 anos, né?
11: Mas o Bento
9: em tese sendo preparado.
11: Não, mas se ele não vai agora, esquece.
9: Não, ele tá mal.
11: Eu acho que aí mostra o seguinte, a gente não conseguiu ter renovação no gol. Antes a Valéria ouviu o Diego, né? O Diego Alves jogou no Valência e não pegou a Copa do Mundo. Defendeu o pênalti do Messi, do Cristiano Ronaldo. Hoje o Brasil não tem nenhum goleiro em grande clube da Europa, além do Alisson, que provavelmente é a última Copa. E eu acho que, como o Alisson teve muitas lesões nesse ciclo, não há uma garantia de que o Alisson vai estar 100%.
10: Quem tem o Ederson, que não já tá bem. Saiu do City, não, saiu do City porque já não vivia seu
11: o
10: melhor.
11: Ele não está bem. E eu acho que ele podia levar um terceiro goleiro que vai ser um jovem para preparar. Não, ele não pode fazer isso.
9: Exatamente.
11: Ele precisa ter um terceiro goleiro em condição de jogar.
10: Porque o Alisson porque pode não dá garantia.
11: Jogar. E porque o Ederson não é um reserva garantido também.
9: Ele está pensando que ele vai ter de usar esse goleiro.
11: Exatamente.
9: E aí ele tem um goleiro experiente, que está em ótima forma, jogando no momento rendimento dele é ótimo e tem uma cancha de seleção brasileira impressionante.
12: Foi mal, contra a Argentina tava, foi mal.
9: O Souza foi mal contra o Japão.
10: Isso. O goleiro, para mim, o jovem, se pudesse levar, seria o Carlos Miguel. Para mim, é o goleiro mais, com mais cara de ser um próximo goleiro da Copa do Mundo, mas esse não estava nem outro 50.
12: 35,
10: quando ele diz ali no ataque que agora chegou a parte boa, né? Ele diz quando vai anunciar os atacantes, é porque ele tem muitos problemas defensivos. Ele tem uma boa dupla de zaga, que inclusive vai se enfrentar na final da Liga dos Campeões, mas ele não tem laterais confiáveis, ele tem um volante que já recuperou muito da sua capacidade no Manchester United nessa temporada, mas é um cara que leva muitos cartões. Ele tem um

0: seleções masculinas Rodrigo Caetano, depois dessa convocação da seleção brasileira para a Copa do Mundo de 2026. Então, começando, por favor, Carlos Gil.
1: Alô, sim. Só permita-me só me levantar aqui. Boa tarde, Fábio. Boa tarde, Rodrigo. Boa tarde, Mister.
2: Boa tarde.
1: Quase boa noite. Vou fazer uma pergunta que se repetiu muito ao longo do ciclo, mas agora com a presença do Neymar, tantas vezes foi perguntado por que ele não está. Então, pergunto ao senhor, quando foi que o senhor resolveu, vou levar o Neymar? Já faz algum tempo? Foi durante a semana? Foi de ontem para hoje? Foi hoje de manhã? E se me permite entender um pouquinho, como vê o Neymar se encaixando nesse modelo de jogo que o senhor estabeleceu para a equipe durante um ano em que ele não participou, do qual ele não participou. Obrigado.
2: Seguimos a evaluação, fizemos a evaluação de Neymar todo o ano e vimos que nesse último período ele jogou com continuidade, que melhorou a sua condição física e pensamos que ele é um jogador importante. Tiene va a ser un jugador importante en esa Copa del Mundo. Él tiene el mismo papel, la misma obligación que todos los otros 25. Tiene la posibilidad de jugar, de no jugar, de estar en el banco, de entrar. Entonces, él tiene la misma responsabilidad que tienen los otros. Es un jugador experiente y la verdad es que en algunas posiciones, como la posición de do goleiro, temos privilegiado um pouco mais a experiência a este nível e por isso também chamamos Everton do Grêmio, porque é jogador experiente que não precisamos testar, não hemos testado, mas sabemos seu valor neste tipo de competição, porque eles estão acostumados neste. Sinto muito, muito, que outros não estão aqui, como esteve Bento, por exemplo, como esteve Hugo Sousa, isto sinto muito, me dá um pouco de, como pode dizer, tristeza, isso, mas eles terão, como outros jovens que não estão nesta lista, como Andrei Santos, como João Pedro, são jovens e terão a oportunidade de estar no projeto da próxima Copa do Mundo.
0: Lá no fundo, Vinique, por favor.
3: Flávio Vinique, SBT, N Sports, aqui em cima. Boa noite.
2: Tchau.
3: Angelotti, boa noite.
2: Tchau.
3: Rodrigo,
4: boa noite,
3: Fábio,
4: boa noite
3: a todos. É um grande assunto dessa convocação, tudo que cercava a presença ou não do Neymar, todo um suspense. Eu queria me aprofundar um pouco mais, se me permite, Mister. O que foi decisivo? O que te convenceu a chamar o Neymar? A condição física, você se convenceu que ele está bem fisicamente? Sempre deixou claro que o futebol, a parte técnica, o talento você já conhecia, o Neymar não precisava ser testado. Ele, sim, te convenceu pela parte física? A mobilização e todas essas pessoas lá fora também acabou influenciando, de certa forma, o apelo popular também pela presença do Neymar? Obrigado.
2: Bom, lo que la evaluación de todo el año ha sido solo la parte física. Hemos siempre hablado de eso. Era solo para animar, solo un tema físico. Los últimos juegos jugó con continuidad. Puede ser que él tenga posibilidad de mejorar su condición física en este periodo hasta el primer juego de la Copa. Tem essa oportunidade, mas pensamos que, a parte disso, a experiência, este tipo de competição, o carinho que tem no grupo, pode criar também um ambiente melhor no grupo e ajudar a equipe a sacá-lo melhor.
5: Pedro. Angelotti, aqui um pouquinho à sua direita, Pedro, sim, Ivo, da ESPN, tudo bem? Passado o debate se o Neymar iria ou não para a Copa e ele vai, vai se colocar também no debate se ele vai jogar. Me chama a atenção que na primeira resposta que se dá ao Carlos Gil, você fala que tem que estar preparado para jogar, para não jogar, para estar em campo, para não estar em campo. Você comentou com a gente lá em março que já tinha um time ideal na cabeça, se não tivesse problema. O Neymar, ele está nesse time ideal hoje para você?
2: Eu quero ser claro, limpo e honesto. Ele vai jogar se merece jogar. Aí temos treino

0: e o Gramado do Treino va a decidir quién va a jugar. Yo tengo una idea de que puede ser el equipo titular en este momento, pero después tengo que ver cómo la gente se entrena, cómo el jugador está preparado, si tiene buena condición física y mental para poder ser el equipo titular. Repito, Neymar tiene el mismo papel que tienen los otros jugadores, de aportar, porque yo acho que es importante no fijar toda expectativa sobre un jugador. Yo acho que tenemos una responsabilidad común como equipo y cada uno tiene que aportar y meter las propias calidades solo para una cosa: ayudar a selección a ganar la Copa del Mundo. Yo no pido otra cosa, no quiero estrellas, no quiero, quiero solo jugadores disponibles para ayudar al equipo a ganar los juegos.
1: Mister, aqui na frente, Monique Danello, TNT Esportes. Vou sair um pouquinho do tema Neymar, porque além da expectativa em cima da convocação dele, acho que tem uma outra surpresa na lista que você já citou, que é a presença do Everton. Talvez na cabeça das pessoas e num raciocínio lógico, você teria uma escala ali de preferência dos nomes que você vinha testando, e se saísse alguém, talvez o Hugo fosse o quarto nessa escala, pelos nomes que você testou. Eu queria que você se aprofundasse um pouquinho mais na explicação de por que o Everton e como foi esse racional, olhando, né, para um momento em que o Alisson ainda está voltando de lesão e que acho que tem algumas outras questões envolvidas.
0: Non ho
1: Obrigada.
0: intendito il finale. Ah, sì. Allora, Alisson sta volviendo da lesione, però sta allenando. 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E anche se lei non va a giocare, il tempo per stare 100% quando, a te o primo gioco. In ese anno abbiamo testato tre goleiros, Bento, Hugo Sosa e John. Hemos pensado que para esta competición precisamos más un jugador experiente como puede ser Beverton.
2: Professor, é
0: Sí.
2: Paulo Vinícius Coelho, PVC, UOL, Paramount Plus. Essa é a Copa do Mundo que o Brasil convoca o maior número de jogadores aqui do Brasil desde o título de 2002. E na sua opção, o Neymar é um jogador de 15 partidas aqui no Brasil nesse ano e o João Pedro é um jogador de 15 gols na Premier League. Nesses 24 anos, a gente ouviu muitas vezes o jogador que atua aqui não tem um nível tão alto para competições internacionais. Por que um jogador de 15 jogos no Brasil supera nessa concorrência um que estava no grupo e que tem 15 gols na Premier League?
0: 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Ovviamente, ficamos tristi per João Pedro, perché per la temporada che ele fez in Europa, probabilmente merecia stare in essa lista, però, infelizmente, e con toda la coscienza possibile, con tutto il rispetto possibile, con tutta la competenza possibile, abbiamo scelto altri giocatori. Lo sentiamo molto per João Pedro, come tutti gli altri.
3: Eduardo Gabardo, da Rádio Gaúcha, à sua esquerda. Ancelotti, em que função, em que posição ou em quais posições que o senhor vê o Neymar no seu time? Como a gente não tem uma base, né, porque ele não jogou com o senhor na seleção brasileira, o senhor vê ele mais um jogador mais centralizado? Como é que o senhor imagina como deve aproveitar o Neymar?
0: Um atacante mais centralizado. Você?
3: Perfeito. E o senhor já tem uma ideia para o dia
0: Estamos de
3: 31?
0: acordo?
3: Perfeito,
0: D'accordo.
3: perfeito. E para o dia 31, o senhor já tem uma ideia do que deve acontecer? Se ele, né, deve começar no banco?
0: O dia 31 Temos o jogo contra Panamá, eu acho que é um jogo amistoso de despedida da um povo brasileiro. Creio que vou meter mais jogadores possível. Não? É um teste amistoso e nos serve para preparar-nos bem.
4: Ancelotti, boa noite. Rodrigo, boa noite. Do canal Vamos. Eu queria sair um pouquinho do tema da lista e falar um pouquinho sobre essas últimas semanas. Foram semanas de muita expectativa do povo brasileiro, quem ia estar, quem não ia estar, se tal jogador ia estar na lista, se não iria. Eu queria saber como que o senhor passou por esse momento, se foi um momento que também te deixou tenso com toda essa comoção, e, obviamente, como que foi aqui, ler a lista e ver, acho que ao vivo ali, já a reação das pessoas.
0: Esta expectativa que mostra um país que tem uma paixão extraordinária para o futebol, primeiro, e segundo, para a seleção. Eu creio que isto é muito, muito bonito para nós que temos a oportunidade para preparar esta Copa do Mundo e para ter a possibilidade de dar alegria a todo um país. Nada mais. Eu não... Objetivamente, não tenho pressão por isto. A pressão vai chegar quando vamos a ter o primeiro jogo da Copa do Mundo. Mas, como disse, não foi fácil. Foi difícil, porque a competência era muito alta. Hemos evaluado, neste ano, mais de 70 jogadores. E cada um destes 60 tem uma característica para estar aqui. Então, pressão não, difícil sim, pensar muito em tentar de tomar a decisão correta.
5: Ancelotti, aqui na sua frente, o Wellington Campos, da Rádio Itatiaia, aqui na terceira fila, sua frente aqui.
0: Ok.
5: Tudo bem?
0: Bom.
5: Eu gosto muito das suas coletivas, que você sempre manda uma mensagem para jogador, para imprensa, para a torcida. Nesse exato momento, faltando 24 dias para a Copa do Mundo, o que você mandaria de mensagem para o grupo de jogadores e para a torcida brasileira nesta Copa?
0: Ter confiança neste grupo. E como eu disse, não pode ser que não é o grupo perfeito, mas é um grupo que vai ser focalizado, concentrado, motivado, resiliente, porque isto é... Lo que eu quero do jogador, que seja focalizado, concentrado, humilde, altruísta. A minha ideia é toda focalizada no coletivo e não no individual. E depois vou a escolher os jogadores que me garantizam isso.
1: Aqui, Mister, Isabelle Costa, canal Gold. O Gil até mencionou sobre a decisão do Neymar. Queria saber desse bastidor, assim, quando você tomou essa decisão, se foram nos últimos dias, recente, ou você já tinha tomado, até porque você já tinha falado que o Neymar não precisa de testes, e também especificamente sobre o Endrick. Na última data FIFA a gente viu o Endrick no jogo contra a Croácia, e na coletiva também você tinha falado que o Endrick era um jogador muito também pro futuro, que fez mudar também esse pensamento para entender que o Endrick pode ser o presente da seleção. Bom, obrigado.
0: Quando falamos de Endrick por o futuro, era referido a essa Copa do Mundo, evidentemente. A decisão final desta lista, nos hemos reunido essa manhã, nos hemos reunido na sexta-feira, e a pouco hemos decidido as dúvidas que tivemos e sacado a lista final próprio hoje, antes do almoço.
1: Aqui do seu lado direito. Boa noite. Ele, a mulher. Para o torcedor brasileiro, hoje, uma tarde, para chegar a esse momento ali, presta ao conselho.
0: Querida, querida.
1: Nós estamos aqui acompanhando a entrevista coletiva do técnico Carlo Ancelotti. Apresentou os 26 convocados, os 26 jogadores que vão disputar a Copa do Mundo pelo Brasil. Esse que é um momento emblemático, né, Lucianinho, com a apresentação dos nomes, com todo o espetáculo que foi produzido pela CBF, pela organização da Confederação Brasileira de Futebol. Mas a gente sabe que o grande destaque, a grande expectativa era em relação ao Neymar. Inclusive, as perguntas que vieram até aqui, né? Abre-se com essa pergunta, é sobre o Neymar. O Eduardo Gabardo, nosso repórter, que perguntou aqui também, quis saber da questão do posicionamento. E o que a gente vem acompanhando aqui é a apresentação do técnico Carlo Ancelotti sobre essas questões. A gente está com uma pequena interrupção do áudio do Rio de Janeiro, então eu vou pedir para os nossos comentaristas.
6: Acho que está voltando, vamos ver.
1: Estamos de volta? Vamos lá.
7: Eu vou abrir o microfone aqui, para ver se eu consigo captar o som da caixa de som.
1: Perfeito.
8: Pela opinião pública brasileira,
1: grande
8: parte da imprensa.
1: Ele resolve tudo.
8: Aí o senhor chegou, aclamado, aplaudido, reverenciado. E acredito até que um evento desse tamanho também é muito por causa do senhor. Eu queria saber do senhor, com essa convocação e com essa aclamação, as pessoas podem cobrar do senhor que o Brasil estará na final da Copa?
0: Bom, eu sou um mago, mas sou... un trabajador que trabaja en este mundo hasta, no sé, 40 años, pienso. Y tengo el conocimiento y también la confianza que ese equipo puede competir con los mejores equipos del mundo. Yo creo que tenemos que ser exigentes, porque la exigencia trae más motivación. Entonces, decir, ¿podemos ganar la Copa del Mundo, llegar a la final? Yo digo, sí, podemos llegar a la Copa. Podemos llegar a jugar la final. Pero es suficiente, no sé. Lo mejor es llegar y ganar la final.
9: Ancelotti.
0: Sí.
9: Boa noite, Rodrigo.
10: Boa noite.
9: Eu vejo muita gente da imprensa que não joga futebol, nunca jogou futebol, profissional, questionando a convocação do Neymar. Mas aí eu vejo Cafu, Ronaldinho Gaúcho, Vampeta, Kaká, todos os jogadores da seleção atual, né, Vinícius Júnior, Rafinha, Rodrigo, sendo a favor da convocação do Neymar. Porque você é do futebol, até mais do que esses caras, o seu peso de estudo. Por que que quem esteve no meio da bola e que está no meio do futebol, defende tanto o Neymar na seleção, na sua opinião, e por que você também acha que ele pode ser tão importante a ponto de convocar para a Copa do Mundo?
0: Ah, porque eu acho que o futebol não é uma ciência exata. Cada um tem sua opinião e não se pode dizer esta opinião é errada ou esta opinião é correta. ¿Por qué? Porque si yo falo de medicina y digo, esto es el remedio que tú tienes que tomar, un doctor me puede decir, no, esto no es correcto, porque la medicina tiene una universidad. O fútbol, por suerte, no tiene una universidad. Esto por suerte, porque lo bonito de fútbol es que todo el mundo puede opinar, todo el mundo puede tomar, puede pensar de diferente manera. 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
11: Osiris. Professor, Paraná lhe abraça, falo em nome da Gama Esportiva.
0: Boa noite.
11: Do portal Paraná e da Rádio CBN. O senhor teve quarta-feira, aliás, perdão, o senhor teve no domingo em Curitiba, nossa cidade, teve a honra de recebê-lo. Até que ponto o jogo que o senhor acompanhou de Atlético 1, Flamengo 1, foi decisivo para a confirmação de dois nomes, Paquetá e Léo Pereira.
0: Não, bom, o último jogo não foram decisivos. A verdade é que Paquetá saía de uma lesão e ontem era uma avaliação importante para ele. Jogou bem, com tranquilidade o jogo, em boa condição. Era só para isto, mas a decisão também de Léo Pereira já estava tomada, porque Léo Pereira mostrou uma muito boa atitude na última data FIFA.
10: Esse? Pode falar, está ligado.
12: Tá? Boa tarde, Mister. Patrícia Lopes, BIM Esportes. Bem, eu vou insistir um pouquinho no tema, não vou falar de Neymar, não, porque todo mundo já falou bastante. Vou falar sobre os goleiros, né? Porque o Alisson não joga há 2 meses, ele voltou a treinar, mas não foi relacionado na última partida. Ainda existe essa expectativa que ele seja, né, na partida do Liverpool. E temos os outros 2 goleiros, né, que foram convocados. Mas hoje, o Alisson, né, teoricamente, ele era visto como nosso goleiro titular, né, mas ele não está jogando.
0: Sim.
12: Muito se fala do ataque, né, da preocupação no ataque, mas o gol não é uma questão que preocupa o senhor?
0: Não, na matéria, isto é importante, um tema importante que hemos tratado. Falamos com o departamento médico, falamos com o jogador se encontra bem, ha tomado mais tempo do necessário para recuperar bem, então... Con él estamos muy tranquilos en este sentido porque fez una muy buena recuperación. Ahora va a jugar, obviamente tiene 15 días más de tiempo para prepararse aún mejor.
10: Última pregunta, por favor. Esse microfone não está ligado aqui, por favor.
13: O colega tem que ligar o microfone, né, Kelly? Senão...
14: Acontece, né?
13: Acontece.
10: Então alguém traz um outro microfone aqui para o Cosme, por favor.
13: Ah, viu? O microfone aqui, falha Cosme. Também, viu? Acontece, não é? Também
15: boa
13: na
15: noite.
13: Convocação.
15: Bem,
13: vamos lá.
15: Ancelotti foi um jogador de muita personalidade. Jogou no Milan, Parma e sempre foi titular. O Neymar também nunca foi reserva. Você fala em altruísmo. Ele sempre foi um jogador de muita personalidade. Sempre pensou também... Dá para ver que ele sempre pensou nele. Como é que você tem a certeza que ele vai ser um bom reserva se o gramado mostrar para você que ele tem que ser reserva?
0: Estamos certos. Escolhemos Neymar não porque pensamos que vai ser um bom reserva. Escolhemos Neymar porque pensamos que pode aportar e meter suas qualidades para a equipe. Que jogue 1 minuto, que jogue 5 minutos, que não jogue ou que jogue 90 minutos, ou que tire o pênalti. Escolhemos esses jogadores porque estou certo que vão aportar algo para o equipe. Quanto tempo? Não sei. Quantidade de minutos? Não sei. Qualidade de minuto? Ojalá. Eu creio que temos que focalizar-nos na qualidade de minutos e como o equipe atua de maneira coletiva no campo. Ma por questo che è la ultima pregunta, quiero agradecer a vocês todo para o tempo passato juntos, mostrando sempre respeito para mi trabajo e mis decisiones. Obrigado.
10: Muito obrigado. Obrigado a todos. Até a próxima.
3: Encerrada a entrevista coletiva do técnico Carlo Ancelotti, Kery Luciano, se vocês me permitirem, vou repetir a lista aqui, né, para quem está se ligando agora. Goleiros Alisson do Liverpool, Ederson do Fenerbahçe, Everton do Grêmio, zagueiros Gabriel Magalhães do Arsenal, Bremer Juventus, Ibanez Awali, Marquinhos Paris Saint-Germain, Léo Pereira do Flamengo. Laterais Wesley da Roma, Douglas Santos do Zenit, Danilo do Flamengo, Alexandre do Flamengo. Meio-campistas Casemiro do Manchester United, Fabinho do Al-Ittihad, Bruno Guimarães do Newcastle, Danilo Santos do Botafogo, Lucas Paquetá do Flamengo. Atacantes Vinícius Júnior do Real Madrid, Gabriel Martinelli do Arsenal, Rafinha do Barcelona, Luiz Henrique do Zenit, Rayan do Bournemouth, Endrick do Lyon, Igor Thiago do Brentford e Neymar do Santos convocado para a Copa do Mundo.
13: Muito bem, Eduardo Gabardo, deixa eu só dizer o seguinte, faltando 17 para 7, a Voz do Brasil na Rádio Gaúcha vai às 9 da noite ao ar, então a gente segue na Gaúcha até às 8. Depois tem show dos esportes, a primeira hora na Gaúcha, mas tudo vai estar o tempo inteiro, Kelly, no YouTube de
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13: Carlos Ancelotti.
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16: 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Vocês viram que para tentar ser fluente, ainda antes de defender, como é, declamar a lista toda, para tentar ser fluente, o Ancelotti foi largando o português e foi indo mais para perto do espanhol, que ele domina mais. E na própria coletiva, quando ele tentou responder de forma mais fluente, era assim. Mas ele se fez entender de modo geral, e o que mais me impressionou e foi positivo é que o Neymar, disse ele em dado momento, o Neymar sabe e pode ser que ele jogue e pode ser que ele não jogue. Para mim está respondido, tá o que ele pensa, né? Da cabeça
17: dele. É óbvio que eles já conversaram e é óbvio que isso está alinhado há bastante tempo. Né? A pergunta ali do Cosme, um abraço para o Cosme Rimoli, grande Cosme Rimoli. É, quando ele diz, olha, se ele nos ajudar bastante num minuto, está tudo certo. Isso está conversado entre eles. Se ele ficar no banco, posiciona... não entrar, azar também.
3: O posicionamento, né, Diogo, é como meia central, né?
17: Sem dúvida, atrás do centroavante. Ele já tem jogadores de lado. Ele tem jogadores de lado convocados. E ali pergunta, mas sabe, e por dentro atenção, ele não precisa ajudar tanto assim no setor defensivo.
14: Ele só consegue jogar por dentro, né? Sobre o João Pedro. Ele só consegue jogar por dentro. O Ancelotti ficou um pouco constrangido de responder. Ele não tinha argumento para deixar o João Pedro fora. Não. Claramente ele não tinha argumento para deixar o João Pedro fora.
17: E outra, por dentro ele tem, assim... Ele não tem tantos jogadores assim para convocar um meia, um armador clássico, não tem tantos jogadores de meio. Ele tem jogadores de lado, ele não tem um cara na faixa central, que é onde o Neymar está atuando agora, porque ele não tem mais condições de jogar pelo lado, ele não consegue recompor nada.
14: É que essa seleção...
17: Ele vem por dentro.
14: Ela não joga com meia, né? A seleção joga num 4-2-4, com dois extremas abertos e dois atacantes por dentro. Sendo que um desses extremas, que é o Vini Júnior, fica para puxar o contra-ataque e todo mundo volta para marcar. O Neymar vai entrar em circunstâncias especiais para segurar a bola, ou para tentar... numa retranca, cobrir um passe, exatamente, algo assim.
17: Uma bola parada, uma bola falta.
14: Eu nunca tenha feito gol de falta em Copa do Mundo, mas enfim. Quando, né, o Ancelotti me interrompeu, né, de forma deselegante, eu tava... enfim, o Ancelotti...
18: Mas
14: tá
18: a gente te devolve a palavra, Léo. Agora a gente vai ter uma
14: hora. O Ancelotti tá chegando, eu vou perdoar porque ele tá chegando ao Brasil, não sabe como é que funciona.
17: Só porque ele entendeu? Só porque ele convocou o Neymar, não vai brigar com ele agora.
14: Só uma coisa sobre o que ele fala do posicionamento também, tá? Do Neymar, ele levou... O Matheus Cunha é titular dele, tá?
17: Sim.
14: O Igor Thiago é aquela figura do centroavante que, se precisar, bota a bola na área lá. O Neymar, ele entra na vaga do João Pedro, que seria, sim, o segundo centroavante. Porque então, não é nem o meia.
17: O
14: Neymar vai ser o centroavante reserva, o falso 9, sei lá o que for. Falso 9, o que cara é o lugar, mais adiantado.
16: O lugar onde ele menos marcaria e mais perto do gol estaria.
14: Ele eu acho que sai o Matheus Cunha, entra ele.
16: Só pode jogar por dentro. E o Rayan entrou no lugar do Estevão. Para ser o disputar a posição, não é para ser reserva, para disputar a posição com o Luiz Henrique. Eu montei uma seleção aqui, não sei se vocês concordam. Alisson, Ibanez, Marquinhos, Gabriel Magalhães e Douglas Santos.
17: Eu acho que vai ser o Wesley.
14: Eu acredito no Wesley para começar.
16: Na lateral esquerda?
14: Para começar a Copa, não, na direita, para começar a Copa.
17: Wesley e o Alexandre.
14: Eu acho que a figura Ibanez entra, Brasil e França, quartas de final.
16: O Brasil começa contra o Marrocos, né? O jogo mais duro.
14: Mas Marrocos não... por mais que seja duro, é Marrocos.
16: O Brasil não ganhou. Mas aqui então vira Wesley ou Ibanez.
14: Para mim essa daí.
16: Aí Casimiro e...
17: Bruno Guimarães.
16: Luiz Henrique, Matheus Cunha, Rafinha e Vini Júnior.
14: A minha dúvida
16: o Vini Júnior por dentro e o Rafinha pelo lado.
14: A minha dúvida é essa daí. Eu acho que ele iria colocar o Rafinha na esquerda com o Estevão. E eu acho que sem Estevão, o Rafinha vai jogar na direita. E eu acho que começa com o Martinelli.
17: Mas tem entrado nos amistosos, pelo menos o Luiz Henrique entrou sempre pela direita.
14: Mas, né, o Rafinha não estava.
17: Perfeito.
14: Não, o Rafinha, para mim, o Luiz Henrique é o reserva do Rafinha. É que eu acho que ele não muda o lado, porque assim...
16: O Rayan é o reserva do Luiz Henrique, né? Essa ideia, o Rafinha vem jogando por dentro
17: ou
16: pela esquerda.
17: Eu não vejo o Martinelli titular da seleção.
14: Não, o Martinelli é alternativa. Mas foi contra a França, né? Ele botou como titular no jogo que ele botou.
16: Mas ele não tinha mais por dentro. Ele não tinha o Rafinha lá.
17: Mas eu achei.
16: Sim, a dupla por dentro é Matheus Cunha e Rafinha.
17: Eu,
16: bom retranqueiro que sou, como diria Pedro Ernesto,
17: eu tirava
16: um dos atacantes para botar o Danilo. E equilibrar um setor com três no meio, três na frente. 4-2-4
14: é que o time dele,
16: eu acho, a gente tem falado tanto do Luiz Castro aqui de baixar linhas, o time do Ancelotti, o Real Madrid do Ancelotti era assim. É um time que recua muito, baixa muito as linhas, só que sai em altíssima velocidade. Por que ele está usando uma linha de quatro atacantes e todos com muita saúde e muito vigor?
14: porque todos precisam ser volantes na hora defensiva. Tirando o Vini Júnior, que vai ser o cara da
17: chupada do Danilo. O que eu acho que pode acontecer é o Danilo, no andar da carruagem, acabar tomando lugar do Bruno Guimarães. Porque o Bruno Guimarães vem de lesão, a gente não sabe como é que ele vai chegar
16: isso,
17: na
16: sim,
17: Copa.
16: Sim, mas ele é uma das lideranças, ele é capitão lá do Newcastle e lá ele tem inclusive função de armação. Então eu acredito que melhor seria tirar um desses quatro da frente para ter o Danilo como meio campista, que chega, que volta. Mas...
14: Eu assisti ao jogo do Newcastle no final de semana, Bruno Guimarães jogando, e o Bruno Guimarães, ele tá, isso, o Zé observou isso numa transição que a gente fez, o Bruno Guimarães está passando do ponto nessa questão de querer ser o dono do meio campo e pagar para todo mundo. Ele teve que ser contido porque um jogador companheiro dele reclamou que uma jogada de um cruzamento que ele não fez e ele tentou um drible a mais. E ele foi para cima dos jogadores, os companheiros não tiveram que separar, segurar ele porque ele queria brigar com o companheiro dele. Então
13: tipo
14: esse é um ponto
13: assim
14: de atenção.
13: Acontece às vezes.
18: É. Por isso que a gente tipo separou aqui, o
3: Kelly,
18: Bolsonaro.
3: Por gentileza. Kelly, segura aí. Tafarel. E aí, Tafarel, como é que tá? Vamos falar aqui na Rádio Gaúcha. Prazer te encontrar novamente. Que evento legal, que evento bonito, né?
19: Muito bonito, Bar. Um evento digno de uma seleção cinco vezes campeã. Então, acho que traduz tudo aí.
3: Quando é que vocês definiram o nome do Everton?
19: Olha, não faz muito tempo. Mas faz muito tempo que a gente acompanha ele, né? O Everton não, talvez nem um dos poucos jogadores que precisa de acompanhamento, porque é só tu ver ele jogar lá no Grêmio, é só tu ver o histórico dele aqui na seleção brasileira, mais de 50 convocações, mais de 10 jogos, já com competições importantes jogadas. Quer dizer, o cara que está fazendo muito bem lá no Grêmio, tenho visto os jogos, a maneira como ele se cuida fisicamente, é um jogador que nesse momento a gente optou por ele justamente pela experiência, porque o Alisson está voltando uma lesão, o Ederson teve uma lesão na última convocação, então nós precisamos de um goleiro de mais experiência, e o nome dele surgiu com unanimidade aqui dentro.
3: Obrigado, Tafarel.
19: Valeu, abraço aí, bom te ver.
3: Grande abraço, Tafarel.
13: Baita lance, Gabardo, e em cima da questão, né, do dia. Olha, que é
17: não
13: a questão do Everton.
18: Tafarel é 10 de 10, né, o peso, né? A escolha dele.
17: Ele é meio ídolo de todos os goleiros, assim, porque ele abriu portas, primeiro a jogar na Europa. O
16: goleiro da história da seleção brasileira.
17: É um baita goleiro, né, enfim, mas sabe que não é nenhum absurdo a gente imaginar o Everton daqui a pouco caindo no colo dele a titularidade da seleção brasileira, porque a convocação dele é aquela ideia de, olha, eu preciso ter um cara que eu tenho
16: certeza.
17: Não,
16: só se o Alisson te machucar.
17: Não, só se o Alisson machucar, claro.
18: Se não tiver condição. Né?
17: Porque assim, o que ele pensou lembrando do Everton? Olha, eu preciso de um goleiro que eu tenha certeza que o momento dele é perfeito. Porque o Alisson é goleiro titular absoluto, mas ele vem de lesão, como é que vai reagir? O Ederson está em viagem de baixa. Ele está pensando, ele foi previdente, na verdade, né?
16: É, ele levou jogo? O terceiro goleiro para poder jogar.
17: Exatamente.
18: Ou é o Gabardo?
13: É o Gabardo,
3: Rodrigo chamando aqui da zona mista.
18: O Gabardo, eu não confundo. Eu tô no
3: local aqui, na zona mista, né? Onde as autoridades, os convidados saem após o evento. O Alisson não joga desde o dia 18 de março. Embora as informações do Liverpool apontem que ele está voltando a treinar, ele ainda não jogou. E eu tenho convicção de que o fato de o Ancelotti não ter conseguido ver o Alisson jogar, atuar depois da lesão, foi decisivo para ele chamar um cara que ele sabe que está pronto. Se o Everton precisar jogar como titular, ele está pronto, não há qualquer dúvida disso. O Bento, ele teve essa falha, que mostrou uma certa insegurança no jogo pelo Campeonato Saudita. O Ederson, ele tem experiência, mas está numa fase já descendente, trocou o Manchester City pelo Fenerbahçe, então me parece que essa, vou chamar na falta de uma palavra melhor, incerteza em relação à condição física do Alisson, foi decisiva para que ele convocasse um goleiro pronto, que é o caso do Everton. O Bento foi para a Liga Saudita, chegou a virar reserva em um determinado momento e teve essa falha num jogo decisivo, né? O time dele, o Al Nassr, só não é campeão saudita ainda e pode entregar um título ganho na próxima rodada unicamente por conta da falha do Bento. Embora o Tafarel tenha dito que isso não teria peso, eu acredito que teve sim,
20: e o Everton está pronto para ser titular, concordo com vocês. Fico à disposição aqui, então logo passe algum ex-jogador, alguém relevante para a gente repercutir a lista.
14: Olha que curioso...
18: Espaço aberto, Rodrigo, para você.
14: Só chamar. Olha que curioso, o Alisson, eu estava lendo uma entrevista do Arne Slot, agora depois do jogo, tomou 4-2 do Aston Villa, e o Arne Slot explicou que o...
21: O goleiro teve falhando.
14: O Mamanashvili. O Arne Slot explicando que o Alisson já está treinando, que não foi para o jogo, mas que vai para o próximo. E o próximo jogo é contra quem? Contra Igor Thiago.
18: Olha.
14: O centroavante que o Ancelotti está levando. Ou seja, o Alisson vai voltar a jogar. Faltam dois jogos. O Liverpool disputa lugar no G5 da Premier League, que vai para a Liga dos Campeões. Está 3 pontos atrás do próprio Aston Villa, né? Que é o quarto colocado.
13: Isso. Quer mais?
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22: Eu perguntei para o Léo se o filho dele é neymarista. Se o filho dele é neymarista. Yeah, yeah. E ele constrangidamente fez assim, ó.
13: É. Boa, tamo junto.
14: Esses dias eu cheguei em casa e ele tava com uma seleção de vídeos do YouTube de como o Neymar, na época do Neymar Caicai, lembra que o Neymar levava muita pancada. Dizia, ó, o Neymar se atira.
22: Em 18.
14: E assim, olha aqui, pai, ó. Olha aqui como batem no Neymar. Ele não é caicai, é que batem muito
18: nele. Viu, Léo? 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
13: Faltando 2 minutos para 7 da noite, a gente vai até às 8, depois tem show dos esportes na Gaúcha e aqui no YouTube GZH. Ele levantou o dedinho.
18: É muito educado, né?
13: Vou passar a bola para ti,
18: Maurício. É muito educado. Passa.
22: Eu fui goleiro, vou ver se eu gosto. Isso aí é o teu passe?
13: Não pegou.
22: Eu posso...
13: dificuldades com bola. Deixa eu segurar aqui. Né,
22: manda de novo.
13: Vou fazer assim, ó. Vai, pega, Maurício.
22: Aí
13: tu
22: é uma...
13: que é goleiro,
22: aí,
13: pega, Maurício.
22: Aí é com uma só mão, né?
13: Goleiro,
22: com quem tu tá lidando.
13: É sobre
22: goleiro.
14: Ele deu uma caçada de borboleta aqui.
23: Não. O Maurício...
2: O Maurício, achei ele meio bento. Achei ele meio bento, ficou fora da Copa.
18: Eu vou defender o Maurício com uma mão só, a outra ele tá segurando o microfone.
22: É por isso que eu tô no microfone, cara, entendeu?
2: Quase bateu no Léo ali, meu Deus.
22: Eu pedi que o Léo passasse pelo pior. Vou tentar de novo. Eu gostei muito da entrevista do Taffarel pro Eduardo Gabardo, e aí tem que ser Eduardo Gabardo, Rodrigo Oliveira, os caras que o Taffarel olha e diz, ah, vem aqui, sabe? Isso aí faz diferença.
13: Relacionamento, né?
22: Relacionamento. O Taffarel fala que o goleiro era observado há muito tempo, mas a definição é recente. Justíssimo. Fala, Rodrigo.
20: Branco, para Gaúcho, por gentileza. Só uma frase, então, sobre a convocação, o que achou Neymar, o Everton e o Ex.
4: Pô, assim, o Ancelotti foi cirúrgico, né? Não, o Everton tá numa fase ótima. Neymar é Neymar. Bom, Neymar se discute, é indiscutível, é um fenômeno. E de resto é isso aí, cara. O Ibanez está. O Paquetá voltou. Mas tá bom, bora. Agora é unir dentro e fora de campo e 8 jogos, né? Aumentou 1. Vamos com tudo.
20: Tu ganhou uma Copa com o Romário como referência. O Neymar pode ser essa referência?
4: É, pode ser, né? Romário, Bebeto, enfim. Em 2002, Ronaldinho, Rivaldo e Ronaldo. O Brasil sempre será o favorito. Tem que respeitar o Brasil. Brasil e Argentina, América do Sul, porque Argentina, na última Copa, totalmente desacreditado, perdeu o primeiro jogo com a Arábia e foi campeão do mundo. Não, enfim. Mas tá bom, vambora. Energia boa agora. Precisamos ganhar urgente uma Copa do Mundo.
20: Uma última
4: pra... A principal, porque já passou do... Mas, ironia, 24 anos depois na América. Um bom sinal.
20: Uma última para não perder o voo. E a lateral esquerda do Brasil?
4: Cara, a lateral fiz... O Júnior fez 2, né? Eu fiz 3 Copas. Entreguei para o Roberto Carlos, fez 3. O Roberto entregou para o Marcelo. E tomara que os dois consigam render. Não só na esquerda, como no direito também.
20: Bom...
4: Até porque ele sempre teve grandes referências em laterais do Brasil.
20: Bom voo e sorte para nós rumo ao Ex.
4: Obrigado. Um abraço para a gauchada.
20: Muito obrigado. Grande Branco... Um dos gaúchos campeões mundiais, gentilmente conversando conosco. Agora, ele falando da transição de laterais.
2: Pra ver. Nossa senhora. E ele não era o titular absoluto, né?
22: Ainda tinha o Leonardo.
2: Tinha o Leonardo, que tinha mais luzes, e aí ele chega. Eram dois laterais que a gente tinha.
21: Isso, tinha o Leonardo, que é expulso lá contra os Estados Unidos. Aí tu tem, nessa lista, passa de Júnior Branco. Roberto Carlos, Marcelo, tu tem o Felipe Luiz, que jogava no Atlético de Madrid, que em 2018 estava melhor que o Marcelo.
22: E o Tite ali errou, né? Porque o Felipe Luiz joga contra o México, porque o Marcelo estava com uma dor nas costas, e contra a Bélgica, era para ser o Felipe Luiz que marcava mais, e ele foi de Marcelo.
21: Não, e aí tu vai ter, por exemplo, o Serginho, que foi titular do Milan,
22: nunca jogou na seleção. Jogar.
21: O Júnior foi reserva nessa, em 2002 e 2006.
22: O Júnior do Palmeiras.
21: Um baita lateral. Hoje, lateral, e não é lateral esquerda, é lateral esquerda não ficou, e direita é muito.
22: Você não ficou com a sensação de que o Branco, que ele começou um raciocínio, e ele foi vendo onde é que ele ia chegar,
21: e aí ele pensou que não ia voltar mais.
22: Pô, eu Júnior, foi Branco, foi Roberto Carlos, aí eu digo, vou ter que dizer que é o Douglas Santos. E aí a gente vai fazer uma grande Copa.
2: E aí ele foi embora.
20: Ele não citou nenhum dos dois.
2: Rodrigo, quase que tu embretaste o Branco.
21: De onde o Carlo Ancelotti pode fazer algo diferente. A gente fez aqui a nossa ideia em cima do que ele já fez até agora, mas agora na Copa do Mundo vai ser o maior período que o Ancelotti vai ficar com os jogadores. E eu não duvido que no meio disso tudo ele tire alguma coisa diferente, como por exemplo jogar com 3 zagueiros
22: eu
21: e um dos extremas como ala. Ele pode fazer o Wesley numa ala, porque o Wesley é um cara ofensivo, e na outra ala ser um dos extremas Martinelli, Luiz Henrique, daqui a pouco o Wesley na esquerda, como foi na
2: A ideia de tu fazer uma linha de 4 ali atrás, postada, para liberar os caras da frente, com o Wesley vai ser mais difícil, porque ele é um cara muito ofensivo.
21: Então e justamente
2: vai ter que pensar
21: no lado direito que tu tem um ponto. Então eu não duvido ele fazer uma linha de 5 que tenha 3 zagueiros e um dos alas seja um extrema. Porque o Bremer voltou a jogar na Juventus muito bem. Então tu tem com Marquinhos, Bremer e Gabriel Magalhães, 3 zagueiros de altíssimo nível.
2: Esse é um cara que o momento dele é extraordinário. A Copa é muito momento, é recorte.
22: Ele pode usar o Ibanez também pelo lado direito, nessa linha de 3 zagueiros.
21: O Ibanez é muito baixo em relação a isso.
2: Eu acho que o lateral vai ser o Danilo.
18: Diga, Rodrigo.
20: Deixa eu pedir a gentileza do presidente da Federação Gaúcha de Futebol, Luciano Oxman. Presidente, por gentileza, na qualidade de presidente da Federação Gaúcha, que análise é possível fazer da presença de três gaúchos, né? Alisson, Rafinha e Banhas, e de uma surpresa que vem do futebol gaúcho, Everton, goleiro do Grêmio. Prazer ouvir.
5: Prazer é meu. Muito bom estar conversando mais uma vez, falando sobre Copa. Eu acrescento ainda Taffarel, Rodrigo Caetano, Cícero, professor Cristiano, o nosso chefe também de cozinha. Temos bastante gaúchos. Eu acho que ficou, se o Mister, né, com toda a análise que fez, junto com a comissão, escolheu esses 26, eu acho que agora a gente precisa acreditar nesses atletas e torcer muito para que a gente possa fazer uma grande campanha aí, na Copa de 2026 agora.
20: O senhor acompanha bastante os bastidores da CBF. Como repercutiu internamente a convocação do Neymar? Era suspense entre os presidentes de federação e a decisão de o Neymar ser convocado? Como repercutiu?
5: Não, nós nem chegamos a conversar ainda. É claro que ninguém sabia da lista, todo mundo fica, né, com uma expectativa. Agora, essa semana mesmo, em Porto Alegre, lá nós até conversamos sobre isso. E como eu disse, se a comissão escolheu, acho que é porque entendeu que tinha os melhores critérios, considerando lesões, considerando afastamentos, outros que aconteceram. E agora é torcer para que tudo dê certo, eu tenho convicção de que vai dar.
20: Muito obrigado, presidente.
5: Obrigado, um grande abraço, parabéns pelo trabalho.
20: Muito obrigado. Presidente da Federação Gaúcha de Futebol, Luciano Oxman, conversando conosco. Afinal, o Rio Grande do Sul foi um dos protagonistas dessa convocação, com três gaúchos e uma surpresa que vem do futebol gaúcho, né, pessoal?
13: Excelente. Rodrigo Oliveira, a convocação saiu. 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
6: Que maravilha, Luciano Périco. Deixa eu dizer o seguinte ainda sobre a questão do Everton, né? Que é uma questão importante, eu vou repetir que a apresentação da seleção está marcada para o dia 27, na semana que vem, vou abrir o calendário aqui, para ver se é quarta-feira ou se é quinta-feira. Deixa eu abrir aqui o calendário. Dia 27 de maio é quarta-feira.
13: Quarta-feira.
6: O jogo do Grêmio é terça-feira, dia 26. Jogo decisivo contra o Montevideo City Torque, na última rodada da fase de grupos da Copa Sul-Americana. Em tese, o Everton pode jogar no dia 26 e se apresentar no dia 27, na Granja Comari, para os treinamentos. Ele ficaria fora do jogo contra o Corinthians, no dia 30, na Arena pelo Campeonato Brasileiro, que é o último jogo antes de parar, né, todas as competições, por causa do período da Copa do Mundo. E uma outra situação que precisa ser observada é que é a seguinte. Desde a última Copa do Mundo, a FIFA criou o Programa de Auxílio aos Clubes, para ressarcir os clubes pelo período longo que os jogadores ficam à disposição das suas seleções para treinos e para a Copa do Mundo. Porque o que acontecia antes? Né? Os clubes cediam, pega aí Real Madrid, Barcelona, o Flamengo, que tem vários jogadores convocados. Pô, daqui a pouco tem clube que cede 10, 11, 12 jogadores para suas seleções, quem tem muitos estrangeiros, né? Você fica pagando salários e cede o jogador por um período de 40 dias, para ele ficar à disposição da sua seleção. E essa era uma reclamação dos clubes. Então a FIFA criou esse mecanismo, né, que ajuda os clubes com este ressarcimento, com um cálculo que varia de acordo com o período que cada jogador vai ficar à disposição da sua seleção. Mas o cálculo médio por jogador pode chegar a quase R$ 1.500.000 que a FIFA vai dar para cada clube por cada jogador convocado. Então, dependendo do tempo que o Everton ficar à disposição da seleção brasileira, se o Brasil for até a final, o Grêmio pode receber da FIFA um ressarcimento na casa de R$ 1.500.000. O Inter tem que ver as convocações do Carboneiro, do Borré, enfim, todo mundo tem direito a receber esse valor, dependendo do tempo que cada jogador ficar na Copa do Mundo.
7: Tem uma outra questão, Gabardo, que é bom a gente repassar para quem está nos acompanhando, é assim,
17: que é o cronograma da seleção brasileira em campo até a Copa, até a estreia lá contra o Marrocos, né? O Brasil tem Panamá no Brasil, que é um jogo mais festivo, e depois joga com o Egito em Cleveland, já nos Estados Unidos. E nesses dois jogos é que a gente vai ver a questão do Neymar, como é que ele vai ser utilizado. Se ele vai entrar no segundo tempo, ou se ele não vai entrar, como é que esse discurso aí em relação ao Neymar, ele vai ser experimentado nessa amostragem que é a que a gente vai ter antes da Copa, antes do jogo com o Marrocos, né, Gabardo?
6: Me parece, Diogo, que nesses dois amistosos aí, especialmente o jogo... Pô, Diogo, vamos imaginar aqui juntos, né?
17: Vamos.
6: Dia 31, Maracanã, lotado, Brasil e Panamá, despedida da seleção brasileira. Tudo bem, o Neymar vai começar no banco, mas a torcida vai pedir, né? E certamente no jogo de despedida, no segundo tempo, o Neymar deve entrar. Não acredito em nada diferente. Com o clamor popular a torcida pedindo... Panamá. É, também não duvido, Munari, mas se
22: aí
6: ficar
22: eu duvido,
6: no banco...
22: Eduardo, aí eu duvido, porque ele vive muito do critério, ele é respeitado pelo critério. Você não ter convocado nenhuma vez o jogador que já vai direto para a titularidade, isso, quebra critério.
21: Acho que pelo clima festivo, olha...
6: Senhores... É, no Rodrigo, mínimo ele vai entrar no segundo tempo, né?
18: Rodrigo.
6: Oi, Rodrigo.
20: Deixa eu ver uma palhinha aqui do nosso amigo Lédio Carmona, apenas uma frase... Convocação do Carmona. Neymar e o Everton como surpresa, né? Duas em uma. A tua análise sobre esses dois fatos que marcaram a convocação.
1: Olha, eu gosto tanto da Gaúcha, Rodrigo, que eu não posso falar em uma frase. Vou ter que levar aqui um tempinho. Olha, eu acho que o Neymar agora merece a convocação pelo tamanho do jogador que ele é. A gente viu aqui a ovação por ele, das pessoas que estavam aqui. Agora, ele vai precisar fazer a Copa da vida dele, para entregar essa responsabilidade, inclusive que veio dos jogadores pedindo por ele. Então acho que esse vai ser o grande desafio da carreira dele, fazer uma grande Copa do Mundo. Não dá para esperar uma Copa mais ou menos depois de tudo que a gente viveu nesse período aí antes da convocação. O Everton acho que uma grande convocação, porque os goleiros da seleção não estão passando confiança, o Everton passa. Se duvidar vai virar titular se o Alisson não estiver inteiro. E acho que a grande surpresa da convocação foi a não convocação do João Pedro. Eu acho que ele não vinha jogando bem, mas ele teve em todo o ciclo, o Ancelotti não foi convocado. Não que eu acho que ele merecesse, mas me chamou a atenção.
20: Sempre bom falar contigo, Rodrigo. Lédio.
1: Um abraço para vocês, para a Gaúcha, para todo mundo da Gaúcha, e para o meu amigo Gabardo, sempre brilhando. Vocês sempre brilhando.
17: Ô, Rodrigo...
20: O Diogo
17: deixa eu perguntar,
20: tem uma pergunta?
17: Deixa eu perguntar uma para ele assim, ó, o Lédio na Copa, ele não vai trabalhar com a seleção brasileira, mas ele vai girar aí os países da Copa trabalhando com outras seleções. Quem ele entende que é o favorito da Copa?
20: Diogo Olivier te pergunta quem é, na tua opinião, o favorito a ganhar a Copa do Mundo.
1: Isso é meio relativo, né? Mas nesse momento, a França, em seguida a Espanha, é a Espanha. Aí depois eu acho que todo mundo está no mesmo plano, diferentemente da maioria. Eu acho que Portugal, Argentina, Alemanha e Brasil estão no mesmo plano. Eu boto a França, depois a Espanha e essas quatro seleções no mesmo bloco.
20: Sempre bom conversar contigo, Lédio.
17: Rodrigo.
1: Um abraço para o Diogo, para o Eduardo Gabardo, para você, Rodriguinho.
22: Ô, Rodrigo.
1: Um abraço para todos.
20: Diga, Léo.
22: Rapidinho, só deixa um abraço no Lédio aí, Léo. Que o Lédio passou por um perrengue de saúde.
21: Então Léo, bota o abraço do Maurício, João.
1: Só tem amigo na Gaúcha.
20: Todo mundo te mandando um abraço, feliz de te ver com saúde firme e forte.
1: Com certeza. Eu sei que vocês torceram por mim. Estou de volta e tomara aqui por bastante tempo, convivendo com vocês, principalmente. Um abraço para vocês. Boa Copa também para vocês.
20: Muito obrigado pra ti também. Grande abraço, Lédio.
1: Valeu.
18: Um baita abraço colega. Vocês.
17: Baita ah, colega. Cara, genial. É, querido é pouco ouvinte, pra isso.
18: Ele ouve a rádio, ele ouve a rádio.
22: E sabe os textos comerciais do Salas.
21: Gigante.
22: É uma figura... E o Lédio tá traz algo interessante, né? Tá. Um dos grandes laterais que nunca foi à Copa.
21: O Léo Moura pega nessa seleção, hein? Ele tá magrinho, não?
20: Por gentileza, pra Gaúcha. Pra Gaúcha, uma avaliação tua. Léo Moura, que... Pô, deixou uma marca muito linda no Grêmio. A tua análise dessa convocação. Vou começar pelo Everton, que vem do Grêmio, um clube com o qual tem ligação. O que tu achou dessa surpresa na lista? Prazer te rever.
7: Eu, quando montei a minha lista, ele estava na minha lista.
20: Ah, é?
7: O Everton estava, pelo goleiro que é, pela trajetória que teve nesses últimos anos. Então é um cara que merecia essa vaga. Eu sei que a disputa era complicada, com grandes goleiros também, mas foi merecida essa convocação dele.
20: Falar sobre uma posição que tu entende, a lateral direita, O Brasil tem o Wesley, que é muito bom, mas vem jogando na ala esquerda. E o Danilo, que dispensa apresentações, mas não é titular, e no Flamengo ele joga na zaga. O quanto isso pode ser um problema e como superar?
8: Eu acho que o Brasil, tanto o Wesley quanto o Danilo, são jogadores que sabem jogar na posição, mesmo jogando, né, na posição secundária, onde eles estão fazendo nos clubes. São jogadores que vai dar conta, né? O Danilo um pouco mais numa linha de quatro, o Wesley, né, gosta de ser um pouco mais agressivo. Então acho que o Brasil está bem servido.
20: Para fechar da minha parte, e o Neymar?
8: Pô, eu fiquei muito feliz, cara. Queria muito ter o Neymar nessa lista final. Fiquei feliz pela convocação. Acredito que muitos brasileiros também. Agora é com ele, né? Tá nessa lista final. Fazer por onde ajudar o Brasil a, se Deus quiser, chegar nessa final e trazer esse título.
20: Muito bom falar contigo. Muito obrigado.
8: Um abraço a todos. Valeu.
20: Léo Moura, ele entende lateral direita, conversando conosco. Me chamou a atenção o carinho que a comunidade do futebol tem com o Neymar, né?
18: Eu ia falar isso agora.
20: Imprensa...
18: Um exemplo, eu ia falar, né, isso agora. O jogador, quando é entrevistado, fala do Neymar, né?
20: Tá o Edilson Capetinho aqui.
22: Você é pentacampeão do mundo.
20: Edilson, SBBB. Edilson, jogo rápido na Gaúcha aqui. Prometo que é rápido. Edilson aqui. Edilson. Tá. Ele vai atender o colega aqui. Ele vai atender um colega aqui.
13: Então vou fazer
20: bom,
13: o seguinte,
20: eu vou falar.
13: Rodrigo. 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
18: A taxa é boa demais. Rodrigo, vai daí que depois a gente retoma então.
20: O que me chamava a atenção é que se havia divisão entre jornalistas, Neymar tem que ir, não tem que ir, na comunidade no futebol é unanimidade. E não é aquela coisa protocolar, eu acho que ele é muito bom, um grande jogador, não, a gente via um carinho genuíno, né, dos protagonistas da bola com o Neymar, e agora nas palavras do Léo Moura e de outros jogadores que a gente escuta, o pessoal fica feliz com a presença do Neymar. Eu estou esperando aqui...
18: O pessoal está retomando, tá... botando na internet, inclusive, uma entrevista do João Pedro em que ele defende a convocação do Neymar, né?
21: Exato.
18: Que ele foi um pedia dos... e
21: Lédio,
18: dizia e tal. E aí,
21: o Lédio, com a sensibilidade jornalista dele, de repórter, ele percebe esse carinho da comunidade, ele levanta um ponto interessante, que é o grande desafio da vida do Neymar. Ele tem, claro, pouco tempo, é um mês. Mas, assim, talvez nesse mês aí, ele faça o máximo para fisicamente entregar um pouco mais do que ele entregou até agora. Desafiado é, de fato, estar na Copa do Mundo. Portanto, esses dias aí que a gente vai ter até a reta final, porque na seleção brasileira, o Neymar, todo mundo estava lá, né, Maurício? Ele ficou no tornozelo na última Copa, nos primeiros jogos, que parecia uma bola de futebol de
22: e
21: salão.
22: Em 18, ele
21: um
22: veio
21: absurdo.
22: De uma fratura no dedo
21: Isso.
22: mínimo do pé.
21: Era impossível. Tu olhava o tornozelo e dizia, não tem como esse cara voltar a jogar nessa Copa. Ele não tem, cara. Aí ele não dormiu, fez fisioterapia, voltou baleado no jogo e jogou com a Croácia. Então, assim, na seleção brasileira, fora de campo é outra história. Aí,
18: não, concordo,
21: 200 vírgulas ao Neymar, a gente já falou, a gente fala bastante nisso. Mas na seleção, ele entrega muito, assim, no sentido de fazer, de ajudar, enfim. Se ele conseguir, desafiado e agora convocado, ter essa centelha de novo, olha, daqui a pouco ele pode até ajudar
22: pautado,
21: em pontos que a gente
22: né?
21: nem imagina.
22: Ele está pautado sobre o fato de que, diferente das outras Copas, ele entra na condição de todos os outros. E não de protagonista.
21: Exatamente.
18: É a oportunidade, acho que o Lédio pegou esse espírito aí, né? É a Copa da Vida. Você teve as chances até aqui, um país inteiro se dividiu para olhar se você ia estar ou não nessa Copa. Ok, você está, e agora? O que você vai me entregar de volta?
21: O primeiro passo é ele ouvir o técnico, né? Olha, não estou nas melhores condições, eu vou te ajudar, se você achar. Ponto.
18: Rodrigo.
20: Cícero Souza, gerente da seleção brasileira. Tu soube quando que o Neymar ia para a Copa? Cícero de Taquari, representante da seleção brasileira.
9: Hoje, a exemplo de muita gente, hoje.
20: No momento do anúncio do Ancelotti?
9: Ah, um pouco antes.
11: Um pouquinho antes.
9: É, prazer estar conversando aí com todos os ouvintes da Gaúcha, todo o grupo RBS. Trabalhar na seleção brasileira, representar a tradição do futebol brasileiro é um orgulho. Viver todos esses bastidores e ter a responsabilidade de organizar muito dos processos.

0: imagino que vocês esperam, mais imprensa internacional. Quando o treino for aberto, as câmeras estarão voltadas a ele. As perguntas para o Ancelotti tendem a ser sobre ele: se jogou, como jogou, se não jogou, por que não jogou, se entrou, por que não entrou antes. De que forma a seleção se prepara para, não sei se blindar, mas qual a preparação para o ambiente Neymar? Porque o ambiente com Neymar, tu concorda que é diferente de um ambiente sem Neymar?
1: A gente entende também que todos os 26 jogadores, eles têm a condição de representar o Brasil da melhor forma possível. Alguns são expoentes mundiais, você pega jogadores hoje de Barcelona, de Real Madrid, jogadores de PSG, de Arsenal, que fazem a final da próxima Champions, e todos eles têm uma importância e uma dimensão muito grande. Entre eles o Neymar, já por toda a sua história, por toda a construção de sua carreira, por todo o serviço prestado à seleção brasileira. Com certeza vamos estar preparados para todo o assédio, que não só ele, como os demais jogadores irão sofrer.
0: Uma honra falar contigo, um privilégio ter a ti, o Rodrigo Caetano, agora também o Alisson, o Rafinha, o Ibanhas, o Tafarel. Tem bastante gente representando nosso Rio Grande.
1: E sempre é bom, né? O gaúcho traz aquela competitividade monstra. Um abraço pro povo de Taquari, beijo no coração.
0: Muito obrigado, Cícero.
1: Abraço, Rodrigo.
0: Rumo ao Hexa.
1: Valeu.
0: Muito obrigado ao Cícero Souza, gerente da seleção, gaúcho também, né? Número 2 do Rodrigo Caetano na organização. E ele não avançou tanto, mas com certeza a logística do Brasil, a preparação do Brasil com o Neymar vai ser diferente. O número de jornalistas, pessoal, que vai se credenciar para cada treino do Brasil, para cada coletiva do Brasil, não sei se não vai duplicar com a presença do Neymar, que é uma estrela mundial.
2: Ô, Rodrigo, Rodrigo e Gabardo,
3: o jogo tem uma pergunta boa aqui.
2: Uma pergunta para vocês, e que pode parecer uma pergunta assim simples, mas não, ela é uma pergunta emblemática, tem muita coisa envolvida. Quem será o camisa 10 da seleção brasileira, que hoje é a do Vini Júnior? Quem será o 10 do Brasil?
4: Eu acho que o Neymar. Neymar tem boa chance, né? E assim...
5: E o Vini vai com a 7.
4: É. Eu acho que antes do jogo ali contra o Panamá, no dia 31, vai ter esse comunicado, certamente na semana que vem, do anúncio da numeração da seleção brasileira. Mas eu diria que o Neymar é o favorito para ser o número 10. Né?
5: Mas, Eduardo, deixa eu fazer uma réplica aqui só para raciocinar para efeito do que o Ancelotti está vendendo no texto dele. Que o Neymar entra na seleção como qualquer outro jogador, sabendo inclusive que pode jogar ou pode não jogar. Para esse contexto, para um jogador que nunca foi convocado até hoje, e considerando que a 10 hoje tem dono, que é do Vini Júnior, o melhor para a ideia do Ancelotti e o melhor para o Neymar é o Neymar vir com a 18, com a 21.
6: O Neymar vai aceitar ser o 21, mas 18, 19?
5: Mas aí é que
6: está
5: claro que sim, aí Vini... precisa aceitar. A ideia é de um Junior. Jogador como qualquer jogador.
6: O Neymar não é esse perfil. Por isso que eu seleciono contra a convocação do Neymar.
5: A ideia do Ancelotti ao levá-lo é que ele seja diferente de tudo que ele foi até agora. A 10 já é do Vinícius Júnior hoje. E o Vinícius Júnior não começa o ciclo com a 10. A 10 é entregue
0: para ele. Edilson, pentacampeão, a avaliação da convocação do Neymar, a grande novidade, a importância de ter o Neymar não só tecnicamente, mas no momento atual dele, como líder, como referência, o que tu achou, Edilson? Prazer te ouvir.
7: Não, eu achei muito legal, né? A mobilização do povo brasileiro para levar o Neymar. Ninguém duvida da capacidade técnica do Neymar, né? O Neymar é um cara que é fora de série, né? Jogando, né? E agora tem uma responsabilidade enorme, né? Desde quando você é convocado com essa comoção toda, né? Do povo brasileiro para levar o Neymar, fica uma responsabilidade que ele tem que ser nosso capitão, nosso líder, aquele cara que vai buscar o jogo, aquele cara que atende a imprensa, aquele cara que une o grupo. Isso que a gente quer do Neymar, o resultado é consequência disso tudo. Às vezes não é só dentro do campo. Eu acho que a gente tem que, agora, a responsabilidade de dar exemplo também dentro do campo. E o Neymar, ele já mostrou que ele tem capacidade para poder fazer isso. O futebol, a gente não tem nem dúvida do que Neymar é capaz, né? Então, eu acho que foi muito legal. O Ancelotti entendeu que com o Neymar, o povo brasileiro vai estar muito mais próximo da seleção.
8: Já aproveitando, para você, Neymar é titular da seleção e ele sendo titular, quem sai?
7: Eu jogaria com o Neymar em uma posição que não tem ainda, né? Eu jogaria como um falso 9, aquele cara que não precisava voltar tanto, o Vini Júnior pela esquerda, o Rafinha pela direita, voltando mais um pouco e deixa ele livre, como a gente fez com o Ronaldo na Copa de 2002, né? Ele não precisava voltar para marcar.

0: A gente fechava o meio-campo quando não tinha posse de bola, e quando a gente tinha posse de bola, a gente abria para levar a bola para ele.
1: E se o Neymar tiver que ficar no banco de reservas, tu acha que o Neymar, com o tamanho que ele tem, ele assimilaria isso numa boa, Gilson?
0: Cara, eu acho que a seleção brasileira, ela tem que ser desprovida assim de vaidade, né? Não tem que ter vaidade. Às vezes, um jogador que não tem uma estratégia, jogador que não sai jogando, não quer dizer que ele não seja útil ou que alguém esteja melhor do que ele. Hoje é estratégia. Às vezes você pode usar o Neymar para pegar o time cansado, com a capacidade dele, entrar livre com 15, 20 minutos de jogo, e ele fazia a diferença. Isso é questão de acerto, é questão de conversar com ele. Eu acho que é isso. E nos treinamentos, os treinamentos é que vai dizer se ele tem condições de jogar de titular ou não.
1: E o jogador mais... Muito obrigado ao Edilson. Olha, eu gostei muito da análise do Edilson e eu achei que ele destoou dos demais. Ele não foi ufanista em relação ao Neymar. Ele citou a possibilidade de o Neymar entrar no segundo tempo pegando as defesas cansadas. E eu gostei do seguinte ponto. Ele disse que o Neymar tem que assumir uma responsabilidade. Ele chega para assumir uma responsabilidade de líder. Edilson fala com a autoridade de um pentacampeão, né, pessoal?
2: O Neymar está convocado para receber a seguinte ordem aos 20 do segundo tempo do Ancelotti. Vai lá e resolve.
3: Eu acrescentaria, vai lá, xodozinho da galera. Vai lá e
4: porque
3: resolve.
4: Isso, mas já começou, né?
5: Se chamar, então vamos.
3: Agora tu vai lá.
4: Mas já começou, né? Ó, ele tem que ser titular, ele tem que ser o falso 9. A partir de a campanha que houve para a convocação dos ex-boleiros, a partir de agora, começa pela titularidade. Escrevam o que eu estou dizendo. A partir de agora, sempre que Cafu, Roberto Carlos, Juninho,
3: Rodrigo,
4: Ronaldo e companhia forem entrevistados, vai ser dizendo que ele tem que ser titular.
1: O Ancelotti, eu acho que ele não vai dormir de preocupação com essa campanha dos ex-boleiros.
4: Imagina, deu na convocação, né, Rodrigo?
1: Ele
4: já cedeu na convocação.
1: Ele vai olhar para os ex-boleiros e vai dizer, somem as Champions de vocês aí, vê se tem, eu tenho 5, eu faço
4: bem,
1: o que
4: Rodrigo,
1: eu quiser.
4: Hein? Mas ele concordo, já cedeu na convocação.
3: Eu concordo contigo, Munari. Não sei. Tu acha que o Carlo Ancelotti é do tipo de pessoa que cedeu à pressão?
4: Eu tenho certeza que o fato do Grêmio querer o Neymar pesou.
6: Ele tirou
4: o não é pelo desempenho do Neymar.
6: Será que ele não convocou por convicção?
4: Não, pelo desempenho que o Neymar tem no Santos, ele não convocou.
7: Ele tirou um jogador que é o quarto artilheiro da Premier League, que vem de saúde, que é um jogador que fisicamente vai para o embate e colocou um jogador que não consegue jogar no Campeonato Brasileiro.
3: Mas ele cedeu a pressão, não pode pressão. Ser por convicção.
7: Não, porque ele não chamou o Neymar em nenhum momento.
2: Eu prefiro partir do princípio de que o tamanho
6: também.
2: Que ele tem é de poder dizer assim, vocês me chamaram para eu resolver, vocês estão me dando 5 milhões de reais por mês para eu resolver, e eu vou resolver com a minha cabeça. Não é uma informação, claro, é uma interpretação
3: isso,
2: diferente do Cristiano e do Léo. Ele decide por
6: si. O Neymar não é um jogador qualquer, sabe?
5: Mas é claro.
6: Aquela história de tu não pode tratar diferentes como iguais, né? Não estou falando de privilégio, mas ele é um cara diferente. Ele não precisa ser convocado várias vezes para te definir, olha,
4: mas
6: ele tem
4: assim,
6: ou não tem que estar na Copa.
4: Tu acha que se em março ele estivesse contando com o Neymar, ele não teria levado? Por que ele não levou em março?
1: Eu tenho uma leitura diferente. Para mim, ele usou a convocação de março para dar um recado. Se ele convocasse o Neymar em março, o Neymar ia entrar desfilando no treino seguinte no CT Rei Pelé.
6: É uma boa leitura.
1: Eu estou na Copa.
6: Quem manda sou eu,
1: ele. No momento que o Ancelotti não convoca o Neymar e diz na coletiva, ele provoca, ele diz para o repórter quase o seguinte, tu não vai me perguntar do Neymar? Pergunta. Aí o cara pergunta, ele diz assim, o Neymar só vai se estiver 100%.
7: Ele não está 100%, né, Rodrigo?
5: Deixa eu continuar o raciocínio do Rodrigo. Eu acho que todo esse período antes, né? E todo esse período do vai, não vai, era esse teste Era esse teste.
4: Assim, agora.
5: O cara vai jogar até aqui. Ele pediu informações sobre o quanto ele tinha de comprometimento físico,
7: de
5: apresentação de dado que a gente gosta de saber mesmo,
3: inclusive,
5: né?
3: Foi pedido pro Santos.
5: O Rodrigo trouxe essa informação.
7: É que assim, ele tá levando o Neymar, dizendo que o Neymar tá fisicamente com sequência, consequência até tá jogando.
6: 34 para 35 anos.
7: Mas o Neymar, ele tá dizendo, os dados físicos, fisicamente também. A gente viu o Neymar jogando contra o Inter. O Neymar caminhou em campo no segundo tempo. Não é pela questão física do Neymar. O Neymar tá indo por um outro combo. O Neymar tá indo pela gestão de grupo. Porque tu tem o Casemiro pedindo.
5: Também tá indo
7: tu
5: por
7: tem
5: isso.
7: O Rafinha
5: também
7: pedindo.
6: É um combo.
7: E a gente tá lidando aqui com o Mister, que é o Mister gestão de grupo. escrever um livro sobre gestão de pessoas.
2: Aí,
7: né?
2: Não é prejuízo, só não exclua, aí não é prejuízo.
5: Mas qualquer
2: é pressão,
5: que é o
2: Léo.
5: Treinador sabe que precisa ter o
4: tá,
5: grupo
4: só,
5: de futebol, de basquete.
4: Só não vamos perder, não vamos perder, vocês, não vamos perder o que a gente estava falando.
3: Ele cedeu a pressão, por... foi pela cabeça
4: tá,
3: dele.
4: Mas olha só, se em março a ideia era, eu não posso convocar em março, porque daí ele não vai se cuidar para chegar bem na Copa, porque vai estar achando
5: não
4: que está
5: é
4: dentro.
5: Não, não é isso, é assim, ó, eu não posso Rodrigo convocar, eu quero provocar isso para ver se ele vai estar bem até lá.
4: Mas ele não está bem. Mas o que muda agora? Agora ele está convocado, e aí?
5: Vamos, Munari, se ele olhou os dados. Tá. Tem dados que, ok,
3: Samir
5: consegue
3: Schaud.
5: Opa.
3: Presidente da CBF passando por aí.
1: Presidente, uma manifestação só. O presidente cumprimenta, diz que vai passar reto, assim. É, o presidente não vai falar. Desculpa aí, eu entrei atropelando não, porque se o presidente fala...
5: Tem um combo, como estava dizendo o Léo, né? Ah, o que, que mudou de lá pra cá? Bom, tem os dados estatísticos, beleza. Eu sou um treinador que eu acredito que... composição de grupo é importante. Eu tenho um elemento aqui. Eu vou gerir, claro. Eu
2: mas
5: puxo
2: aí não
5: pra
2: é pressão. Aí não
5: me
2: parece
5: não
2: pressão.
5: É pressão. Não, é uma decisão. Não, mas
2: peraí. É o ambiente. O ambiente.
5: Porque se ele não quisesse convocar, vocês acham que ele ia convocar? Sinceramente. Se ele não quer. Não, eu não quero ter
1: um salário.
5: Convicção.
1: Não, ele não
4: um
1: quer.
4: Um contrato
1: ele...
4: renovado ainda por cima. Não, a questão não é essa. A questão é assim. Ele não tem. Ele tinha uma dúvida provocada pelas lesões do Estevão e do Rodrigo. Do Estevão é depois, né? De
2: isso,
4: março.
2: Rodrigo é antes.
4: O Rodrigo é antes. Ele, então, assim, ele viu, os caras querem o Neymar. Os jogadores querem o Neymar. Eu acho que isso, tenho certeza que
3: claro.
4: Isso pesou. Mas isso aí não é bola.
3: Né? Então, se a gente pegar esse mesmo exemplo porque, assim, com 100% fisicamente bem, então o Alisson não deveria estar na lista.
4: Não, mas é que o Alisson está jogando, é que é diferente o Alisson. O Alisson está jogando no mais alto nível.
7: O Alisson teve
4: lesão. Não, mas o Alisson teve lesão, é diferente. O Alisson joga no Liverpool. É que assim, a gente está começando a esquecer um pouco as coisas. O Neymar tem só 34 anos. O Neymar, antes de estar no Santos, de ter a lesão, ele já tinha saído da Europa para jogar na Arábia Saudita. O movimento que o Cristiano Ronaldo fez com 37, ele fez com 32.
3: E que o Messi, Argentina não pode chamar o Messi, não, porque o Messi joga no Estados
4: mas Luciano,
3: Unidos.
4: De novo, mas quantos anos tem o Messi?
7: O Messi fez
4: 37, o Messi não teve lesão. O Messi
1: vocês
4: não...
1: falam no Neymar, vocês lembram do Messi, do
4: não, mas
1: Cristiano
4: é loucura, não, mas eu não faço parte dessa loucura. Comparar o Neymar com o Messi,
1: não,
4: eu não faço
1: tá
4: parte
1: fazendo,
4: dessa loucura. Não, não, não.
1: É que a gente não pode compará-los com isso. Ele vem contribuindo uma outra...
4: Essa loucura não vou me colocar. Essa daí eu não faço parte.
1: Ele vem contribuindo uma outra régua, gente.
4: Tá, mas o Messi tem 37 anos e nunca saiu da seleção e é o Messi, não é o Neymar. Tá falando do Neymar. O Neymar, o Neymar. Não, mas é que não é o Neymar, não, o Neymar são só da mesma prateleira. O Neymar, o Neymar e o Messi são só da mesma prateleira, gente. Pelo amor de Deus, não vamos fazer, não vamos cometer essa loucura aqui agora. É igual comparar, sei lá, o. Sei lá quem é que eu posso comparar com o Jordan. O Stephen Curry com o Jordan. Stephen Curry não é do nível do Jordan.
3: Ele joga no campeonato inferior ou não joga o Messi?
4: Quem? Messi. Sim, mas é que o Messi
3: então,
4: não tá em... O Messi tem 37 anos, ele nunca parou de jogar, em jogar, o Neymar teve lesão.
7: O Messi não tem, é que o Messi não
4: o Neymar
7: tem,
4: e o Messi,
7: eles
4: estão da mesma prateleira no futebol, gente.
1: Mas a gente não precisa comparar o Neymar
4: é comparar o Barrichello com
1: o
4: Ayrton Senna, para com
1: mas
4: isso,
1: a gente
4: loucura.
1: Não precisa comparar o Neymar com o Messi para o Neymar colaborar
4: não,
1: com
4: não, gente, o Neymar
1: brasileira.
4: Com o Messi é loucura, gente. Peraí. Vamos voltar pro Neymar. O Neymar tem 34... Aí, então. Não, mas é que eu... não, mas é que assim, se a gente sair desse estúdio aqui e perguntar qualquer lugar Neymar e Messi...
1: Tá, mas por que vocês falaram
4: o Neymar com 32 anos, ele já tinha saído do nível mais alto. Mas ele saiu com 32 anos, é isso que eu tô dizendo. Sabe quantos anos tem o Griezmann? 35. O Griezmann tava jogando semifinal de Champions no Atlético de Madrid. O Neymar com 34 tinha que estar jogando na Europa no alto nível. Ele não tinha que ter vindo pro Santos jogar para não cair no Brasileirão.
2: Eu não discordo disso.
4: Gente, pelo amor de Deus.
2: A única discordância que eu tenho é que você, se eu bem entendi, você e o Léo entendem que o treinador foi pressionado e por isso convocou. Isso significaria se dobrar... a uma pressão. E para mim não é dobrar. Maurício. Ele está gerindo por uma
4: A bola dele não seria de seleção.
2: Ele está gerindo um grupo.
7: Ele foi pressionado pelo grupo dele, porque os jogadores foram publicamente pedir a convocação do Neymar. E jogadores de hierarquia, como Casemiro, me ajuda, Rafinha.
4: Rafinha, Casemiro, o próprio João Pedro.
5: Ele tirou a sua vaga.
7: Outro ponto.
3: Eu quero Neymar.
7: Quando ele anuncia na entrevista coletiva que tem ali jornalistas e tinha ali convidados, 1.000 pessoas, né? 700 pessoas.
5: E celebridades.
7: A ovação que nós tivemos em nome do Neymar já mostra que havia, sim, uma pressão pública. Eu não estou dizendo pressão interna da CBF, nem também de patrocinador, que até é possível que se tenha. Ó, pô, o Neymar mobiliza muito, a Copa precisa desses personagens.
5: É provável.
7: Então, assim, eu duvido que o Ancelotti, pegando a questão técnica de um jogador que não resolve na Liga Brasileira, e não resolve, e que está jogando muito abaixo, e que eu vi jogando contra o Inter, e o Vijagra, que veio da Rússia há pouco, eliminou ele, liquidou com ele, eu duvido que tecnicamente seja uma opção. Tem todo um combo que inclui a pressão.
6: Por que os jogadores fariam essa pressão, então?
7: Porque é fácil para os jogadores ter o Neymar, Diogo. É fácil para os jogadores ter o Neymar, porque a hora que tiver uma cobrança, uma pressão, e é uma seleção que se formou há pouco e que é instável, vai no lombo de quem?
6: Não, o Neymar, vocês estão dizendo que ele não vai jogar?
7: O Neymar vai ser um... Não,
6: vocês estão dizendo que ele não tem condições?
7: É que não precisa jogar. O Neymar é um cara que, por si só, ele vai atrair o holofote, ele vai atrair a chicotada nas costas. Para os jogadores é confortável ter o Neymar na seleção. Porque senão vai estourar no Casemiro, no Marquinhos, que também pediu.
6: Vai jogar ou não vai jogar?
4: Não, se ele não, for... não vai ficar 90 minutos no banco, ele vai entrar em algum momento.
7: Não precisa jogar. Não.
4: É que... Por exemplo, contra o Haiti, ele pode ser titular e acabar com o jogo.
6: Tecnicamente, ele não dá a resposta, então ele não vai jogar. Então vamos cobrar dele o quê?
7: Mas hoje mesmo, tu disseste que iria jogar 5 minutos. Se tu tá levando um jogador pra Copa do Mundo pra jogar 5 minutos, tu tá queimando um lugar.
6: Tá, mas é que ele não é um cara comum, não é um jogador qualquer. Ele
7: não
6: é.
7: O Pelé não foi comum, o Rivaldo não foi comum. O Ronaldo não foi comum, não foi indo pra Copa.
6: Ah, não, mas é que o Ronaldo tá com 50 anos, o Rivaldo tem 60.
7: Tá indo no nome, então leva o Ronaldo.
4: O Pelé não foi em 74.
6: Não, mas o Ronaldo não tem 34 anos. O Ronaldo quantos anos tem agora? 50? Não dá pra levar?
2: Ou o Ancelotti tem o tamanho que ele tem de ser um dos 5 maiores do mundo e dizer assim, o Neymar vai se eu quiser que ele vá. Ou então ele é o treinador como qualquer treinador que já passou no Brasil. Diniz, Maurício. Dorival.
5: Não, aí tu nem traz o Ancelotti, né? Não, então tu traz, bota a Kelly lá mas e o Celso Sanini, nós dois aqui.
6: Eu acho que não pode acontecer no Brasil é cair nessa dicotomia que funciona o seguinte.
5: O cara tem um nome, o cara tem...
6: Não, mas o que não pode acontecer no Brasil, o que eu acho que não pode acontecer no Brasil é tu cair nessa dicotomia assim, né? Olha, o cara que defende o Neymar, ele quer o bem da seleção brasileira. O cara que não defende o Neymar, ele também quer o bem da seleção brasileira. Todo mundo tem a sua opinião pensando no que pode ser melhor para o Brasil, ponto.
7: O próprio Ancelotti, ao levar o Neymar, ele também se blinda. Porque se ele não leva o Neymar, como o Filipão não levou o Romário em 2002, e aí a favor do Neymar tem o fato do Neymar ser um cara que sempre no grupo, quando ele era protagonista, agora não vai ser protagonista, é uma nova situação para o Neymar, ele vai ser coadjuvante. Tudo é novo, sempre quando o Neymar foi protagonista da seleção... E aí o Odair, naquela janta que teve lá na casa do Pedro Neves, contou uma passagem do Neymar espetacular.
6: Presidente.
3: Muricy Ramalho, alguém chamou que eu tô sem.
5: Rodrigo, presidente, né?
6: Rodrigo. Presidente Samir Schaud está falando aqui, vamos ouvir.
8: E essa convocação aqui de hoje girou muito em torno do Neymar, né? Do nome do Neymar. Como é que você vê essa convocação dele? Esperava já que ele estaria nessa lista final do Ancelotti?
9: Olha, para mim foi uma surpresa também. Eu não fiquei sabendo da lista. Fiz questão de saber ali com vocês, com os torcedores de todo o Brasil. Mas eu acredito que o Carlos fez a melhor opção dos 26 jogadores que ele estava já testando, monitorando. E o que a gente fez hoje aqui foi um evento grande para poder reconectar a torcida brasileira, a seleção brasileira e véspera de Copa do Mundo. E a gente está muito confiante. Vai trazer esse ex aí pro Brasil.
10: Presidente, você fazendo muitas ações na seleção brasileira desde que você assumiu a CBF. Só que existe ainda um distanciamento entre torcedor e CBF. O que você pensa em fazer para ter essa reaproximação com o torcedor da CBF?
9: Eu acho que já mudou o cenário, né? Acredito que nesse um ano de gestão nós fizemos mudanças importantes no futebol brasileiro. Esse é um dos eventos que a gente fez para reconectar, tanto que na minha chegada ali eu vi aquela multidão ali fora, nem esperava. E a gente vê já uma mobilização, mensagens de apoio, mensagens de carinho a tudo que essa nova gestão tem feito pelo futebol brasileiro. Então, essa reconexão já começou e a gente quer cada vez mais reconectar aí a torcida brasileira, a seleção brasileira.
11: Obrigado. Presidente, desde o primeiro momento que o senhor assumiu a gestão, a sua convicção era Ancelotti, né? E a maioria, imprensa, torcedores, todo mundo dizia que só o Ancelotti resolvia. O que só o Ancelotti pode resolver?
9: Ah, cara, a gente está com o técnico mais vencedor do mundo, né, treinando a nossa seleção brasileira. Eu acho que isso é um privilégio para a gente, ele ter aceitado topar essa missão. E nós confiamos muito, acreditamos muito no trabalho dele. Foi por isso que nós renovamos por mais 4 anos. Eu acho que o trabalho ele tem que ser dado tempo, tem que dar tempo para ele trabalhar, reconstruir um legado do futebol brasileiro, independente se vai ganhar uma Copa ou não. Isso é muito relativo. A gente sabe que são muitos fatores envolvidos, então não é isso que vai definir se um treinador fica ou não numa seleção.
6: O impacto do Neymar à seleção, com muito mais atenção da imprensa estrangeira, muito mais gente nos treinos, de que forma o Neymar, o aspecto midiático do Neymar pode interferir na rotina da seleção, para o bem ou para o mal, e como trabalhar isso, presidente?
9: Eu acho que, independente de ser Neymar ou não, nós temos outros grandes jogadores também na seleção brasileira. mais uma vez convocado, né, uma vez na Copa do Mundo. É, todos os jogadores vão seguir o que a comissão técnica e o que a CBF definir. Então, o que a gente quer é uma concentração de todos os jogadores para a gente chegar nesse tão esperado hexacampeonato.
1: Muito obrigado. Muito obrigado ao presidente da CBF, Samir Chaudi, conversando conosco.
5: Obrigada,
2: deixa eu te dizer uma coisa, Kelly. Eu não tenho autoridade para chamar o presidente da CBF de mentiroso. Para mim, eu vou chamar de estratégico.
5: Tá bem.
2: Mas é muito impraticável para mim, a limitada inteligência, acreditar que o presidente da CBF não sabia da convocação do Neymar. Aí é duro demais. É duro
5: não,
2: essa aí é demais.
5: O Cícero falou antes, eu soube um pouquinho antes, né? Ele falou.
2: O Cícero eu compreendo, antes, né? Mas não, do presidente, com tudo que acarreta, a discussão que nós estamos tendo aqui, muitas mesas redondas pelo país estão tendo também, claro, sobre o quanto Neymar deve ir, se vai para se titular, para banco. O presidente da CBF é o gestor da estratégia geral de seleção. Ele não pode... Seria errado, Kelly, ele não saber do Neymar.
5: Sem dúvida.
2: Seria errado, então ele me aplicou.
5: É, meu gente. Ô, Lucianinho, eu posso falar? Posso
3: pode,
5: falar de
3: um recado
5: Infinite
3: importante
5: para
3: quem
5: está
3: nos acompanhando. Parceiraço que chegou
5: depois,
3: também para estar no time da Copa.
5: Fica aí que eu quero contar uma sugestão. Olhem para a live e eu vou contar
3: agora
5: o que aconteceu. Olha, não, abre o quadro aqui para a gente. Isso. Quem está na Rádio Gaúcha conosco, fica o convite, né, para você virem imagens. Nós tínhamos 1, 2, 3, 4, 5, 6 pessoas. Notem o que aconteceu.
3: Alguém
5: ali.
3: Alguém foi abduzido.
5: A gente vai falar disso logo mais. 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
3: 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Brasil rumo ao Hexa, então garanta o seu álbum de figurinhas da Copa do Mundo no Stock Center. 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
5: A gente falava, antecipamos,
3: Neymar,
5: né?
3: Hein?
5: Vai ter que ter um anexo,
3: Na convocação do amigo, todo mundo é titular, saiba, viu? Todo mundo é titular, Munari. Um dia vai jogar, e no amigo todo mundo é titular. Saiba mais em
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4: O problema é alguns serem titulares.
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5: Maravilhoso.
3: Assim, ó, vamos combinar com os coleguinhas aqui.
5: Não,
3: tudo.
5: O que aconteceu aqui?
2: Aconteceu o que... Cadê o Leonardo? Como diria o professor de português, o Léo largueou.
3: É. Fugiu do debate.
5: Se
3: fugiu,
5: se irritou, a gente tava falando do Neymar, foi embora.
2: Não, mas o Léo foi dar aula. O Léo foi dar aula na bola.
6: Mas o Léozinho, alguns dias, ele tinha subido no telhado já. Ele achava que o Neymar não ia ser convocado. Aí lá no sala a gente começou a dizer, olha que tá, olha, Léo. E aí ele já tinha subido no telhado, ó, tô vendo uma pressão. Ele trabalhou a ideia de
5: eu vou imprimir uma figurinha aqui, a Helena imprime, que eu sou vizinha do Léo, vou botar embaixo da porta.
3: Bola, embaixo da porta.
5: Vou mostrar, assim, ó, Neymar.
3: 7h43, só pra gente combinar com os coleguinhas, a gente vai até 4 minutos para as 8.
2: E vai fazer eu fazer conta.
3: O intervalo de... Não, em seguida. Mais 13 minutos, Maurício. E daí a gente vai pro intervalo, enfim, depois tem notícia na hora certa. E o show dos esportes, que vem na Gaúcha na sequência e no YouTube de GZH, vai ser direto do Gaúcha Esportes Bar hoje.
6: Eu
3: comando do Diori,
6: eu não consegui entender todas essas instruções. Eu prefiro fazer o seguinte, tu vai mandando e a gente vai fazendo aqui.
3: E como eu falei pouco, eu acho que eu até vou passar lá depois. Vamos botar o campinho no agora, nosso telão.
5: Esse é o momento.
3: Para os comentaristas montarem nosso então o time do Brasil. Vamos fazer isso.
12: Dá tempo do Jairzinho, não? Ô, tá louco, furacão? Pô, tá louco.
3: Como é que não vai dar tempo?
12: Pô, esse é igual furacão, já chego atropelando tudo. Vamos ouvir o Jairzinho, tricampeão em 70.
13: Digo na expectativa que ele possui e a capacidade intelectual que ele usufrui. E pela primeira vez que eu acho que nós estamos vivendo um momento muito especial com jogadores de alto nível e vamos ao sucesso que é o Brasil ganhar.
12: Guardadas as proporções, sei que são épocas diferentes, né? Mas reunir Jairzinho, Rivelino, Tostão, Pelé, reunir Vini Júnior, Neymar, Rafinha, a gente olha e vê como acomodar todo mundo. Tem que colocar os melhores.
13: Do Ancelotti, ele que sabe, eu não sei nem você sabe. Vamos aguardar e torcer. Sempre é um oferecial para o futebol brasileiro. A expectativa é total de que ele possa ter o que nós desejamos, entusiasmo para jogar.
12: Muito obrigado. Gostou da convocação?
13: Adorei.
12: Um privilégio falar contigo.
13: Obrigado, querido.
12: Valeu, Jairzinho, furacão da Copa de 70, conversando com a gente, pessoal.
2: Jairzinho, morador do Leme e autor de gol em todas as partidas da Copa de 70.
12: E frequentador... E frequentador do Cervantes. Já encontrei ele comendo aquele sanduíche de abacaxi.
6: Essa era uma época curiosa, né? Quer dizer, interessante, porque o Jairzinho era camisa 10 do Botafogo, o Rivelino era camisa 10 do Corinthians, e o Pelé era camisa 10 do Santos, o Tostão do... O camisa 10 era o cara do time, e aí em 70, todos os 10 juntos.
3: Vamos pro campinho? Vamos botar no telão aqui para os nossos...
2: Eu preciso saber do Cristiano se eu fosse mau caráter, não sou.
5: Não.
2: Além do Neymar titular, quem mais você escala?
4: Ah, eu não duvido de mais nada.
3: Vamos pegar aí um esquema 4.
4: O Jaci, o zagueiro do Moledo, que jogou no Curitiba, não vai estar na Copa, né, para marcar ele.
3: 4-4-2.
4: Ele não fez nada contra o Moledo ontem.
3: Vamos começar pelo goleiro, óbvio. Né?
4: Alisson. Assim, já
6: o Alisson é o goleiro.
4: Agora você é o chato, tá? Vai começar agora, uma coisa muito chata no Rio
6: Grande do Sul. Eu não acredito nisso.
4: Vai começar agora, uma coisa chatíssima no Rio Grande do Sul. Quer saber o que vai começar? A maldita grenalização. De Colorado defendendo o Alisson e Grêmio defendendo o Everton. E eles vão grenalizar o goleiro da seleção. Eles vão grenalizar o goleiro da seleção. Eu aposto que vai ser essa chatice.
2: Não posso duvidar,
4: mas, gente, o Alisson joga no Liverpool, não tem dúvida, né? Ele é o titular da seleção. Pelo amor de Deus.
3: Se não tiver condições físicas, né? Que é uma possibilidade, enfim. O Everton ou Ederson?
4: Eu acho que por ordem de hierarquia, como o Ederson já estava, deve ser. Tá, mas o Alisson só não joga se não estiver machucado.
6: Mas a gente precisa lembrar o seguinte, que a história mostra, inclusive. Gente, até a Copa do Mundo, esse mês aí, ele é uma eternidade. É muito comum tu ter cortes na véspera do jogo.
4: O Brasil
6: tem muita coisa que pode mudar, entende?
5: O Brasil tem... falou, né?
4: O Brasil tem 3 jogadores na final da Champions, né?
3: Vocês lembram da questão? Foi do Emerson, né?
6: Daqui a pouco, sei lá, o Neymar se lesionou.
2: O Emerson foi no treino anterior à estreia, vocês brincando de goleiro no recreio.
4: E tem uma questão, né? Goleiro tu pode trocar já com a Copa em andamento, se machucar algum. Tem que estar no 55.
3: Vamos lá, vamos correr o tempo, estamos na tela direito ali, vamos lá.
4: O Wesley, né?
6: Vamos fechar o Wesley. Fecha
3: tudo no Wesley.
6: Qualidade.
2: O Danilo?
6: Queria botar o Ibanez, da Arábia.
2: A Liga dos Campeões, né, Cristiano? Marquinhos e
4: Gabriel Magalhães, sem dúvida.
3: Não tem muito a discutir.
6: Vamos fazer a final da Liga.
4: Aí na esquerda é o que não é o Branco, não é o Júnior, não é o Roberto Carlos. Vai ter que ser o Douglas Santos. Vou fazer o quê? O Neymar não joga de lateral esquerdo, se precisar.
6: Mas eu acho que vai ser o Alexandre, hein? Mas eu voto do Douglas Santos.
2: Eu acredito que ele comece com o Douglas
3: Santos. Acho que é o Douglas Santos para começar.
6: É que ele tem convocado sempre o Alexandre, mas enfim.
4: O Alexandre está em todas.
6: Está em todas, mas eu acho que tem seu
2: Douglas. Ele precisa de vigor e o vigor está dos lados. E não é o Gil do Vigor, tá?
3: Os dois volantes, acho que a gente também tem meio um conceito.
4: Começa Casemiro e Bruno Guimarães. Mas vou estudar
6: Mas com um asterisco no Bruno Guimarães, porque ele vem de lesão e tal. Eu lembro sempre do Paulinho na seleção. Você lembra do Paulinho na seleção? Ele estava super bem na Copa das Federações, aí chegava na Copa e ele sumia.
3: Do Bruno Guimarães. Danilo, por uma questão poderia física. Ser o parceiro do Casemiro? Não.
4: Eu acho que se o Danilo. Eu acho que se o Bruno que não tiver 100% é o Danilo, o Andrei Santos já caiu. E o Fabinho é o reserva do Casemiro.
3: Tá. Então fechamos os dois volantes aí, né, Kelly?
5: Fechado.
6: Tá.
4: Agora começam as dúvidas.
3: Agora vocês briguem.
5: É a Munari.
4: Tá, vamos lá. Rafinha, tá? Eu fui dar uma pesquisada aqui.
6: Eu acho que é Rafinha e Vini Júnior.
4: O Rafinha, ele com o Estevão, ele jogou uma vez só e ele jogou por dentro porque o Vini não tava. Se eu não me engano, é o jogo contra o Chile. O Rafinha não começou com o Ancelotti nenhum jogo pela esquerda. Tem o jogo contra a França agora na data FIFA, que começa a Martinelli na esquerda, Rafinha na direita e ali pelos 20, 25 ele inverte.
6: Tu quer Luiz Henrique, Rafinha e Vini Júnior e Matheus Cunha.
4: O meu time seria Luiz Henrique na direita e Rafinha na esquerda, mas eu acho que vai ser Rafinha na direita e começa o Martinelli na esquerda.
2: O Rafinha do Tite jogava pela direita em 2020.
4: Não, o Rafinha só muda de lado no Barcelona porque surge um fenômeno Yamal. E aí ele tem que ir pro lado esquerdo. Mas, por exemplo, agora final de semana que ele voltou de

0: aí, não só como parente, mas também como admirador, assim, que a Anta é uma menina que cresceu, evoluiu muito, então a gente fica feliz por estar junto e acompanhando esse crescimento lá do Termas Classic Hotel. Boa noite, Nico.
1: Boa noite, Adriano. Boa noite a todos os ouvintes da Rádio Salete. Você que está em casa no celular também. Rádio Salete 100.3. Também pro B, pro Jean, pro Sandro, para toda a equipe da Rádio Salete. Nós hoje mais um programa, né? Show! Show! Bom, Adriano, hoje 18 de maio de 2026, né? Um abração para minha querida sobrinha Antonella, né? 15 aninhos, né? O Arthur também está lá no hotel, deve estar grudadinho no celular. E também hoje mandar um abraço muito especial para todos os aniversariantes da semana e, né? Hoje temos o Marcão, Marcos Paulo Batista, né? Fazendo seu aniversário. Parabéns, Marcão. Parabéns a todos os aniversariantes do dia. 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Está conosco o Mauri Rodrigues, né? Grande debochador, o Dinho.

0: Eu também, disse que ia pra casa hoje tomar um banho, ia tomar um vinhote lá, o Dinho, comer um pinhão, é, aquele pinhão na chapa, né, Dinho? Mauro também, grudadinho ali, o Uca, a Janete Trindade, a Feloni Maria Victorec, o seu Odelar, estão lá na Pitoca, Adriano, escutando o programa, show de bola, e tem uma gremista faceira que empataram o jogo, que é ela, Adriano, quem?
1: A Jussara. Polenta, a Sara vai fazer a polenta e salame.
0: Hoje?
1: Ah.
0: Tá, mas não tá convidou?
1: Não, ela nunca convida nós.
0: Ah, ela não convida, não, é só?
1: Nós não, nós é ó.
0: É, e ela tá faceira, que o Grêmio empatou, imagina se ganha. Uhum. Só que também não tem nem uma unha inteira, né?
1: Não, não.
0: Mãe do céu.
1: Ela disse que eu sequei, não, nem sequei. Não, rapaz, quando o Grêmio fez 1-0 de guata, sabe, falta o Bahia logo.
0: Mas empate. Ela não falou que o Weverton, né, fez... Mas quatro defesas, loucura, né?
1: Se não o Everton tem... é um grande goleiro, tá?
0: Se tivesse aquele outro mão de graxa do Grêmio lá, tinha tomado uns 4-1 do Bahia, né, Adelo? Uhum. O Vande Cordeiro, meu amigo Vande, um grande abraço pra ti, pra tua esposa ali. O Cafu, né? O Pelé também, que é que estão escutando o programa. Show de bola, o Vandinho, abraço pra vocês. Abraço pra todos que estão aí. Na sintonia, Adriano, teus patrocinadores, Adriano.
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1: 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Nico, hoje a lista da seleção brasileira.
0: O que que tu mais gostou ali, Adriano?
1: Olha, tu quer que eu passe a lista inteira e depois eu vou falando por posição? Vamos lá, então.
0: Vai lá, Adriano.
1: Goleiros. Alisson, Liverpool. Ederson, Fenerbahçe da Turquia. Fenerbahçe, como dizem. E o Everton Grêmio. Para mim, o Alisson, claro, melhor goleiro do Brasil, disparado, não tem nem sombra de dúvida. Gostei da convocação do Everton, tá, do Grêmio. Um goleiro bom, um goleiro seguro, um goleiro experiente. Baita goleiro. E o Ederson do Fenerbahçe é um goleiro que ganhou tudo com o Pep Guardiola, mas eu não acho que ele foi tão bem assim na seleção. Talvez o Ederson aí... Mas assim, ó, temos carentes também de goleiro, né? Não levaria, mas... Tudo certo com os goleiros. Defensores. Alexandro, Flamengo. Brenner, Juventus. Danilo, Flamengo. Douglas Santos, Zenit, da Rússia. Gabriel Magalhães, Arsenal. Ibanhes, Awali. Léo Pereira, Flamengo. E Marquinhos, PSG. E Wesley, Roma. Cara, aqui não... Olha, eu não convocaria o Léo Pereira do Flamengo. Acho que tem zagueiro melhor que ele, tá? Não convocaria o Léo Pereira. Não convocaria o Danilo do Flamengo como na lateral. Isso dá pra ver a precariedade que nós estamos de lateral direito no Brasil. E de esquerdo também, tá? Eu acredito que jogará... Talvez joga... Vamos ver como é que for ali, Nico. Mas eu acredito que o Douglas Santos faça uma lateral e o Wesley da Roma outra. Ou a não ser que ele bote, coloque o Danilo na direita para ficar um pouco mais defensivamente e o Wesley na lateral esquerda. Mas, cara, tem algumas coisas aqui que não... Esses meio-campistas, Bruno Guimarães, Newcastle, Inglaterra, Casemiro, Manchester United, Inglaterra, Danilo Santos, Botafogo, Fabinho Al-Ittihad, da Arábia Saudita, e Lucas Paquetá, Flamengo. Não levaria o Lucas Paquetá, tá? E o Danilo, boa convocação do Botafogo, bom jogador. Eu só não levaria o Lucas Paquetá aqui do meio. Não levaria ele. Atacantes, Endrick, Lyon, França, Gabriel Martinelli, Arsenal, Igor Thiago, Brentford da Inglaterra, o segundo é o vice-artilheiro do campeonato inglês. Luiz Henrique, Zenit. Matheus Cunha, Manchester United. Neymar Júnior, Santos. Rafinha, Barcelona. Ryan, Bournemouth da Inglaterra. E Vini Júnior, Real Madrid. Olha, cara, é difícil a gente falar, né? Eu, Adriano, muita gente questiona e fala, assistindo a convocação, deu pra ver que o Neymar foi um dos mais ovacionados. Eu não levaria o Neymar. Eu, Adriano, não levaria. Acho ele ex-atleta. Pode ser que para jogar 20 minutos, 30 minutos, daqui a pouco ele pode decidir. Mas eu não vejo ele mais assim. Depois que o Inter venceu o Santos lá na Vila Belmiro e o Neymar jogou, para mim ali eu vi que ele é um ex-atleta. Pode ser que daqui a pouco, né, fique aí. Mas ele está tentando voltar e nem aqui no Brasil. O Santos está quase na zona de rebaixamento. Ele não consegue ser decisivo aqui. Então, tu imagina num jogo aí, vamos botar que seja Brasil e Marrocos. O Neymar não tem físico mais para isso. Não tem. Ah, pode ser que numa bola parada, ok, tudo bem. Mas assim, ó, eu acho que o Neymar, o Ancelotti, que para mim é um dos maiores treinadores do mundo, não teve peito para barrar. Eu não acredito muito na qualidade grande assim do Neymar, tá? Pode ser que faça uma boa Copa do Mundo, me desminta, mas não vejo o Neymar como grande jogador. Então, eu gostei do goleiro do Grêmio, não sou gremista, mas acho um bom goleiro, um goleiro bom de personalidade, um goleiro com, né, com qualidades, dá para se dizer assim. Né? Não gostei do Danilo do Flamengo, acho que uma convocação daqui a pouco muito forçada, muito, né? Talvez o Ancelotti não tá conseguindo laterais, né? Então tem algumas coisas assim que tá me deixando assustado. Mas eu confio muito no meu treinador. O Carlo Ancelotti é um dos maiores treinadores do mundo. Já aviso vocês aí, quem entende um pouquinho de futebol pode ter a certeza. O Brasil jogará a Copa do Mundo pela primeira vez na história. O Brasil jogará a Copa do Mundo de uma forma reativa. E eu acho que é o que tem para o momento, tá? O Brasil vai contra-atacar. Marcar, tentar defender certinho e sair na escapada com o Rafinha, com o Vini Júnior. Esse é o meu ponto.
0: Adriano, agora não sei se vocês chegaram. Boa noite, Gilei. Boa noite.
2: Boa noite, boa noite, Adriano. Boa noite,
1: Nico. Boa noite.
2: Me deixaram fechado para de fora aí, né? Mas tudo bem.
0: Deixamos o Gilei no gelo lá
2: passando
0: fora.
2: Passando um frio ali fora, ligando.
1: Não, mas é que era para te ficar um pouquinho.
2: Ninguém atendia.
0: Agora, não sei se vocês repararam, e claro que devem ter reparado, como mudou o amor pela seleção brasileira, né? Não tem. Antes tinha aquela correria, era boné, era touca do Brasil, era camiseta, era, né, verde e amarelo. Tá tão desacreditado essa seleção nossa que, sabe... Eu não sabe que todo mundo com o radinho ligado, esperando a convocação. Hoje é uma coisa normal, né? Ninguém mais. Não tem mais aquela emoção, aquela vontade. Tudo mercenário, né? Tudo mercenário. Cara, eu tava olhando agora também aqui, o Ipiranga tomou 4-1 em casa. Não, aí não dá, né, velho? 4-1 do Maringá em casa, né? Já caiu pra 11º lugar também, André.
1: É que, Nico, a Série C.
0: Ela é violenta, né?
1: É. A Série. Depois voltamos pra seleção. A Série C é um campeonato muito. Olha, muito parelho. E infelizmente eu vou te dizer uma coisa, o Erechim, o Ipiranga não tem dinheiro para competir com grandes equipes, vai ter que ser muito assertivo nas contratações, muito, muito eficiente, e no meu ponto de vista, jantei na quarta-feira com o Zé Scussel, que é da Caçu lá, que é um dos diretores do Ipiranga, conversei com o Brusque, que estava na janta também. O Ipiranga, cara, o Ipiranga precisa um centroavante. Pra ti no mercado e buscar, tu não acha hoje, por menos de 20, 30 mil, um centroavante. E não tem, Nico. O que que ajuda o Ipiranga? Receita da torcida não tem. Não vai gente. Sócios, são pouquíssimos sócios. Acho que 2,000 e poucos. Entende? Qual a arrecadação? O Ipiranga pega esses amantes pelo Ipiranga, que é o Bruce, que é o cara da Caçu, que é esse pessoal todo, porque senão não vai manter mais. Não mantém.
0: Cara, baita de um estádio, um bem localizado. Estádio,
1: uma estrutura que tá louco. Aí tu pega uma cidade que nem Erechim com 130 mil pessoas.
0: Não dá mil pessoas no jogo.
1: Não dá. Ano passado eu fui num jogo aí que o Ipiranga precisava ser líder, tinha 850 pessoas no estádio.
0: Eu fui no Ipiranga e Paraná. Eu fui lá assistir, eu e o Pura e o meu filho, fomos lá assistir. Não tinha 1.500 pessoas num jogo da Copa do Brasil. Né, Adriano? Então, aquilo ali também que deu renda pro Ipiranga, né, Adriano?
1: Nossa, que precisa, né? Se tu não passar o Ipiranga já tá na Copa do Brasil do ano que vem. Então, se tu não tiver Copa do Brasil, tá morto.
0: E tem que passar a fase, né?
1: Tem que passar. E assim, ó, aí que tá, né? A Série C é muito equilibrada. É uma competição muito equilibradíssima.
0: Ipiranga pega o Volta Redonda lá agora.
1: Lá. O Ipiranga faz dois jogos fora. O Ipiranga pode entrar, se não vencer nenhum, vai ficar lá embaixo na tabela.
0: Já entra na rabeira.
1: É, por isso que eu te digo daqui a pouco. O primeiro interesse agora é se livrar do rebaixamento. É fazer uma campanha onde tu não corra riscos. E depois pensar em classificar.
0: Meu Deus do céu, Dan. Coisa tá feia, né?
1: Não, é, Nico, não tem. Aí aquele Estevão, que é do Inter, é o camisa 10 de Ipiranga.
0: Pega lá. O Inter de Limeira, Volta Redonda e depois o Inter de Limeira lá.
1: Então assim, ó, ele jogou no Inter, deve ganhar aqui uns 25 mil em Erechim.
0: Quem que é ele, Adriano?
1: O Estevão. Ganhou uma Copa São Paulo, mas no Inter nunca se firmou também. Ó, mas Nico, qualquer jogador... E agora falando a nível de Erechim, eu tava falando com o Júlio Brondani, o Atlântico teve que reformular o time também, porque hoje é Paquistão, é Rússia levando, Marrocos levando, o jogador de futsal, que o próprio da padaria aqui que tava no Kuwait, na Arábia Saudita, em Dubai, tava no Vietnã depois.
0: Quem era?
1: O Marquinhos. O
2: Marquinhos, Dubai.
1: É. Tá então
2: pra,
1: assim, ó.
2: Tá pra lá.
1: O próprio Vietnã, Nico, vem e leva. Hoje tu formou bom jogador e assim, ó. Se tu não tiver categoria de base no salão, o Júlio tava contando também. Se tu não tiver, tu não faz mais. Porque tu não pega mais jogador no futsal aí pra vir aqui ganhar 15 mil. Olha, 10 mil ganhos nossos aqui por mês que joga o Marcelino. Se tu contar toda a região aí.
0: Que eles jogam em toda a região, né?
1: Claro!
2: Todo dia.
1: Tu pega aí 400 pila por jogo. Vamos botar aí. Uma média. O cara joga 5 jogos na semana. Joga mais, tá? No sábado eles jogam 2, 3 jogos. Bota 5 jogos na semana, tá? Dá 2, dá 8 mil no mês. Fora o trabalho dele. Então, calcula a renda. Por isso que muita gente hoje também deixa de ser profissional. Tu pega aquele Bigode que veio jogar pra padaria ano passado. É atrasado.
2: É atrasado, Nico.
1: Nico, hoje, e na região, é um dos caras que mais joga aí no Rio Grande do Sul. É 1.000 conto, 1.200, meio por jogo.
0: Bah, nosso tempo nós não tinha nada.
2: Ganhava nada, né, Nico?
0: Era um X salada sem ovo.
2: É.
0: Se nós ganhava um X salada dentro. Se nós ganhava, lá de vez em quando alguém abria a mão pra pagar um arroz. Uma vez nós fomos jogar em Bento e comemos um resto de casamento. Né? Paremos numa festa, tinha um casamento, tinha terminado. O cara disse, não, tem lasanha que sobrou, tem arroz, tem... Né? Vou fazer um bife à milanesa pra cada um e eu, tipo, hoje 20 pila, que nós não tinha dinheiro. Ainda ia com um carro do outro, né? Essa semana, a gente tava comentando, o professor Terrible ia com o Gol, o professor Isoton, o Osmar Zandoná, o Attila Finger, o Adelcio Heller, era o pessoal que levava o time do Inca. Então, agora os caras ganham 1.000 conto, 1.500 por partida. Viu?
1: É, uia. E Nico, agora voltando nesse assunto aí, futebol de campo. Tu pega um time de Série A, tipo, o Atlético veio jogar com o Ipiranga no retrasado na Copa do Brasil, aí ficou no Blue Open 1, e o chefe de cozinha veio conosco aqui no Termas Classic Hotel, aí ele tava nos contando. Não tem nada que é bife, é picanha, é salmão... É peixe dos melhores. Não, é...
0: A coisa é gabaritada.
1: Não tem nada que assim eu quero um bife. Não, amigo. É picanha pra cima. E não são três refeições, café, almoço e janta. É café, um lanche lá pelas 10h30, o almoço, um lanche da tarde às 5, a refeição... A janta e depois do jogo mais uma refeição. São 6 refeições.
0: Ah, se nós já entrava, né? Já pensou.
1: Deus o livre. Tô nessa.
0: Angelê, nós já entrava nessa refeição aí.
1: Mas é isso que eu
0: mais
1: falo.
0: Mais boa então. Barbaridade, né, Adriano?
2: É, mas eles treinam muito, né? Então precisa repor aí, né?
1: Ah, precisa sim. Aí um jogador não pode jogar quarta e domingo. O cara fazendo asfalto 60 graus no lombo, com aqueles bonezinhos aqui, ó. Com aqueles bonezinhos assim, 60 graus no lombo. E esse pode ganhando 4 mil o dia inteiro. Bandeirando e asfalto e pinche. Um jogador de futebol jogar quarta e domingo dá fadiga nos desgraçados. Tropa de Jaguar.
2: Estamos cansados.
1: Aham. E outra coisa, né, Girley? Não tem hotel, é só os melhores. Tu não fica em hotelzinho. É só top. É o melhor da cidade onde eles vão, não tem. Agora voltando aí pra Girley, tu chegou a ver a convocação?
2: Vi, Adriano, vi. É, acompanhei aí as entrevistas, tudo, enfim. Cara, não teve grande surpresa aí, né? Eu acho que só o Neymar, que foi uma surpresa pra mim, né?
1: O Ryan, que era do Vasco, tá na Inglaterra, tá jogando bem.
2: Mas é que depois que se machucou o Estevão, né, automaticamente...
1: Abriu vaga
2: pra ele, né, que é um canhoto da mesma posição ali, né, um guri novo com velocidade, driblador. É que nem tu tava falando antes, Adriano, eu acho que ele se baseou mais ou menos o nosso treinador, vê que ele não tem um centroavante de área.
1: O Flamengo não levou.
2: É o Pedro, mas que o Brasil não vai propor jogo, que nem tu tava falando. Nós não temos hoje
1: capacidade. Eu acredito que não, né? Pode ser que daqui a pouco surpreenda.
2: Nós não temos capacidade para propor jogo, a não ser contra a Escócia e contra qualquer outro da primeira fase lá.
1: Contra o Lendido.
2: Contra Marrocos já não.
1: Não dá para propor, não.
2: Então, por isso que ele não levou nenhum centroavante de área fixo, né? Levou só o cara que joga para lá, ala que corre. Porque nós vamos jogar fechadinho, não tem qualidade.
0: Fazer um gol, dois e terminar o jogo
1: nisso. Não, um gol só, Nico e Bico com o Mato.
2: Tanto é que o 10 nosso, na teoria, vai ser o Paquetá. Porque ele levou
1: o Paquetá. Mais sete, eu acho que não, tá? Eu acho que o Paquetá.
2: Vai ser o terceiro homem do meio de campo.
1: Eu não botaria o Paquetá, não convocaria primeiro e não botaria de titular nunca.
2: Mas vai ser o terceiro homem do meio de campo.
1: Eu acredito que não, cara. Eu acredito que ele deve recuar alguém ali. O Rafinha, talvez.
2: Pode ser que seja o Rafinha, vai jogar com o Luiz Henrique na direita e o Vini Júnior na esquerda e sem centroavante.
1: E, ó, o que me surpreende, assim, a zaga tudo bem, né? Não tem muito onde tu fugir daquilo, mas não levava o Léo Pereira do Flamengo. O Danilo, lateral direito. Cara, o Danilo é reserva do Flamengo.
2: Tá andando, aquele não consegue... Fase...
0: Reserva de quem, Danilo?
1: Do Flamengo.
2: A reserva no Flamengo é um nono já.
1: O melhor zagueiro pra mim do Flamengo é o Léo Ortiz. Melhor do Flamengo. O Léo Pereira também não levava. Aquilo que eu digo, ele deixou pra mim de levar o Matheus Pereira do Cruzeiro, que é um 10 mais, assim, mais tocador. Um 10 que bate bem na bola, bate falta, arma um pouquinho.
0: Tomara que não venha decepção, viu, Adriano? Tomara que não tomeu mais um 7 lá.
1: Não, eu acredito que não, tá, Nico?
2: Eu vou manter a minha...
0: É que tá tudo, o time tá...
2: Independente de quem foi convocado, se era pra ter levado o Zé e foi o Pedro, nós não passamos da segunda fase, Nico.
0: Eu ia falar. Passamos da primeira, que é um babaiada.
2: Nós passamos da primeira, que pegamos ali dois times muito ruins, que o time do Grêmio mesmo, do jeito que tá, ganha deles lá. Né? E o Marrocos a gente já vai se complicar. Pode escrever que eu tô falando pra vocês.
1: Também concordo. Né? Mas não, aí eu acho que o Brasil vai
0: primeiro jogo é com o Marrocos, não é?
2: Não, acho que é o terceiro jogo.
1: A única aposta que eu vejo na seleção brasileira, a única, é o treinador. Ele é um cara de grupo.
2: Ele não é tem
0: campo. Não adianta, Adriano. Vai fazer gol?
2: Ele não é tem campo, Adriano. Como é que
0: ele não vai fazer gol?
1: Mas eu vejo um cara muito estratégico, tá? Pra quem acompanhou o Ancelotti no Real Madrid, era bem isso que eu falei antes. É um cara que marca certinho, time fechadinho, robô, tuque, vai. Robô e tenta. Vai pra individual e tenta o gol. É um time muito rápido na transição.
2: Mas é só o que nós vamos ter, porque precisar mudar isso...
1: Não. É. E Neymar, Girley, qual a tua opinião?
2: Não levaria.
1: Eu também não.
2: Não levaria.
1: Eu falei pro Nico antes ali, aquele jogo Inter e Santos, e aí, como é colorado, e o cara para um pouquinho pra assistir mais... Cara, a zaga do Inter já era uma peneira. O Neymar não ganhou uma de ninguém. Ele não consegue mais botar do lado, aquele arranque, ter aquele drible, ter aquela...
2: Eu assisti um pouco do jogo do Santos e o Coritiba, primeiro tempo. No comecinho do jogo, né? Ele fez uma tabelinha, né, e tocou no meio, e o cara deu de volta nele, ele tentou driblar um. No que ele driblou primeiro, no segundo ele já, a força física já dele já foi, ele já se perdeu todo com a bola e não consegue jogar mais, não adianta. Pode ser que nem o treinador falou hoje, que vai levar lá pra ele bater um pênalti, pra ele jogar 10 minutos.
0: De lei.
2: Tomara que dê certo, mas eu não vejo.
0: Primeiro jogo, dia 13 de junho, Brasil e Marrocos.
2: É, Brasil e Marrocos. Tá.
0: Depois, dia 19, Brasil e Haiti.
1: Não,
0: daí... E depois Escócia e Brasil. Então essa é a chave do Brasil. Só Brasil, tem... Egito. Ó. Não, Brasil, Marrocos, Haiti e Escócia.
1: Mas tem um pepino.
2: É, mas daí já tem que ganhar, Nico.
1: Tem um pepino.
2: De Marrocos, porque Marrocos ganha os outros dois
0: justamente?
2: Jogos.
0: Justamente.
2: Exatamente. Aí o primeiro jogo já é decisivo. Se nós ficar em segundo, decisivo, por exemplo, nós já pega lá uma França na vida. E, exemplo, uma Espanha.
1: É muito complicado. Se tu perde a primeira rodada pro Marrocos, que eu acho que é um jogo muito difícil, tá? Muito difícil. E olha bem, não estou falando aqui de Inglaterra, de França, de Espanha, de Portugal, que é a seleção que eu vou torcer, de Argentina.
0: Tu vai torcer para Portugal.
1: Eu vou torcer Portugal, tá? Então, assim, ó. É um jogo que se tu perde para o Marrocos, tu pega uma Escócia fechada. E às vezes tu não entra e não vai, não vai, não vai.
0: Então, aquele assim, empatezinho ó, ali, ganha, faz três,
2: mas
0: faz
2: aí, quatro pontos. Aí que vem aquela questão, né? Por que não ter levado um centroavante de área? Por exemplo, tu pega um jogo desse aí contra Marrocos, exemplo, lá, e vai, não entra. Tu tá precisando vencer o jogo, não vai.
1: Um cara, cabeceador, né?
2: Cabeceador, não, tem um centroavante de
1: verdade,
2: área.
1: Na verdade, o que que eu vi?
2: Nosso centroavante é o Endy, que tem 1,60m, tem a minha altura.
1: Ó, nós não temos mais
2: então, assim, aquele, parece que...
1: Ó, pra ti tem que botar o Paquetá ali, que nem tu disse, de meio de criação, Paquetá também. É lendão, pra vir pro Flamengo é lendão. Ah, ó, não venha me falar bem no Paquetá. Paquetá é lenda. Mas assim, ó, não tem, né, Gerlei? Não tem, não temos 10 clássico. Nós não temos 9 finalizador.
0: Quem você levaria de centroavante? De área.
2: Eu levaria o Pedro.
1: O Pedro ou o Caio Jorge do Cruzeiro?
2: É um desses dois.
1: Nico, na verdade, ali, eles são todos flancos agudos. Todos dribladores. Todos extremas, como se diz hoje. Nós não temos um finalizador.
2: É, pode ver, Adriano.
1: Pode ser que ele adiante o Neymar para tentar jogar lá.
2: O Vini Júnior não é cabeceador.
1: Não.
2: O Rafinha não é cabeceador. Não. O Neymar também não. O Endrick. O Endrick também não.
1: O Martinelli do Arsenal também não. Nós, talvez, só se ele jogar com o Matheus Cunha, de falso 9, ou com o Igor Thiago, que é o vice-goleador da Premier League. Talvez. Mas assim, ó.
2: Mas também é um cara de beirada, né?
1: É aquilo.
2: Esse Igor Thiago não é um centroavante, né?
1: Não.
2: Cara de área.
1: De movimentação.
2: É, movimentação.
1: O fixo, aquele 9 da área, não tem mais. Aí que eu digo pra vocês. Gente, é uma seleção preocupante. Danilo.
2: Nossa. E aquele
1: Léo Pereira.
2: E o Fabinho.
1: Fabinho. O Everton do Grêmio, eu falei antes, tá?
2: Boa não, é boa convocação, um baita no goleiro.
1: Olha o nosso, o cara que era seguro. Aí pro Bento, levou um gol de lateral. Pelo amor de Deus.
0: Que idade tem o Everton?
2: No lugar do Bento, foi. Foi no lugar do Bento.
0: Não, mas ele tem que dar?
1: 40.
2: É, mas é o terceiro goleiro,
0: é legal,
2: né?
0: Legal, é legal. Olha quem tá conosco aí, ó. O Marco Silva tá curtindo nosso programa, show de bola. O Edemar Sander, lá de Coronel Teixeira, um abraço, diz que tá frio lá embaixo também. O Pitining, o Mar Orlando está grudadinho.
1: Mas nós podemos ir lá, temos que ir lá
0: cartear, né? É, nós temos que ir lá dar uma carteada. Não esquece que a dupla está formada, essa quarta não dá. Quinta. Rafael Seco.
1: Quinta, Nico.
0: Rafael Seco lá no Ipira, né?
1: O Rafa Piratuba. Também.
0: Piratuba.
1: O Rafa levaria o Neymar, pelo que eu estou sabendo, hein?
0: Beleza.
1: Aham.
0: Tu sabe que as duplas do baralho estão formadas, né?
1: Sim.
0: É eu e o Pitinim, do 3-7, conta vocês dois.
1: Com carta e sem carta. Fica tranquilo.
0: Mas não vale palmear, né, Adriano? Não vale. Não,
1: eu não vou roubar, Nico. Tô jogando barato.
0: Tipo um jogo com carta e sem carta.
1: Nico.
0: Tem boi na linha.
1: Carta e sem carta.
0: Pitinim, bota uns espelhos lá pro canto, lá pra nós.
1: Se eu tenho dois de ouro seco, já saio batendo.
0: E daí já engana o Gilei. E o Gilei já vem ouro em ti.
1: Não. Nico, bater falso, isso aí pode?
0: Eu e o Pitinim não batemos.
1: Pode sim, não.
0: Eu e o Pitinim não batemos falso, nada.
1: 3,
0: tem.
1: 2 e AIS. Tá. E aqui não quer. Tá. Não tem, na mesa não tem frescuragem.
0: Eu e o Pitinim não tem esse negócio de bater falso. Nós é certinho o negócio.
1: Nós somos mais novos, né, mas cara?
0: Também então, se vocês perderem, vão perder pra mim e pro Pitinim, vocês vão ver. Olha o que nós vamos fazer, né, Piti? Um abração pra você aí, meu amigo, velho. Tudo de bom.
2: O Rafael Secos, que ele levaria o fenômeno. Aí eu também, o Ronaldo Nazário, eu levaria.
0: Claro, ali, ó. Fenômeno, é isso
1: aí. Olha, eu acho que se ele treinar uma semaninha... Aí que tá, né? Olha bem, não temos um 10, não temos um 9 pra quem teve Ronaldo, Romário, Adriano Imperador. Meu Deus.
0: Adriano, mas assim, Adriano.
1: Mas não dá pra se surpreender, não sabe tem por quê, Nico?
0: De Copa não, do Mundo, entendeu? Então, assim, ó.
1: O nosso maior treinador de futebol do Brasil, que todo mundo idolatrava, o Tite tá sem clube. Ninguém quis na Europa levar M nenhuma. Então, assim, ó, pra te ver como tá feio mesmo.
2: Mas ele vai jogar com o Ibanez de lateral direito.
1: Tá? Pode.
2: Vai jogar com o Marquinhos, aquele zagueiro lá, o Canhoto. O lateral, Magalhães, Magalhães e o lateral esquerdo, aquele da Paraíba lá, o sei o que, Santos lá.
1: Pode.
2: Vai ser esse o time titular.
1: Pode.
2: Daí o número 5 ali, o outro guri, 8. Aí vem as dúvidas.
1: Agora, ó. Não, o Rafinha e Vini Júnior jogam, tá?
2: Sim, mas tu tem dois volantes, né?
0: E o Ender que vai?
2: É. E depois?
1: Depois é um Deus. Ó,
2: Rafinha e Vini Júnior.
1: A gente vai fala de centroavante, né? O nosso último centroavante das duas Copas do Mundo não fez um gol em Copa. O Maltite disse que a maior atribuição do Gabriel Jesus era marcar zagueiro. Acompanhar o zagueiro. Não. Pensa bem, o centroavante que vive de gol tem que acompanhar zagueiro. Não, tá. O futebol tá virado no que é aquilo.
0: É, não entusiasma dia 13 de junho, abertura da Copa. Quer dizer, o Brasil joga dia 13 contra o Marrocos, é num sábado. Então não vai parar o Brasil pra assistir aquela babaiada ali.
2: Mas assim, Nico, vamos torcer aqui que nós três aqui, com certeza muita gente que pensa parecido conosco aqui, que a gente erre. Que nós queimamos a língua aqui, que o Brasil ganha a Copa.
0: Vai ganhando,
1: eu vou torcer, ó. Alisson no gol, Colorado. Ancelotti, sou fã dele também, vou torcer. Vamos, Brasil! Brasil! Brasil! Vamos lá!
0: Canta aquela do canarinho, né? Voa, voa, canarinho.
1: Estamos voando embora.
0: Mostra pra esse povo que é TV. Viu, Adriano? Mas então tá aí, meu guri. Tá bem. Tivemos semana passada, vamos sair da seleção brasileira e vamos para o Campeonato Municipal de Futsal, né, Girei? Tivemos na terça-feira passada, Adriano, nós tivemos então Locomotiva 6, Fúria 0. Viadutos no Veterano 2, CMD de Maximiliano 4. Livre, Odonto Farma 6, Bairro Vista Alegre 5. Associação Coronel 9, APS 2. Essa foi a rodada de terça-feira passada. Na sexta-feira nós tivemos Ipiranga de Santana no Veterano, Posto da Amizade 2, Viadutos 3, grande jogão, né? Direi, baita jogão de bola. Liverpool no Livre 8, Suzana 5, um jogo bem movimentado também. Clube Concórdia 3, Locomotiva 4. Baita jogo, cara, que jogão. E depois tivemos Fúrias 2, Panificadora Marçaro 6. Classificação do Livre. Madeireira Beal 18, Locomotiva 18, Panificadora Marçaro 15, Associação Coronel 12, Liverpool também 12, Clube Concórdia 8, Odonto Farma Isto 7, APS 7, Fúria 3, Suzana 3, Bairro Vista Alegre não pontuou ainda e nem a equipe do Independência. Esse no futsal. Teremos a rodada amanhã, né, Gilei?
2: Pois é que tem bastante equipe que com menos jogos, né? Por exemplo, tu pega a Odonto Farma, né? Ela tem 4 jogos só. Então ela tá com 7 pontos.
1: Ó, aí que tá, né? A Odonto pega amanhã a Madeireira Bial. Se der uma zebra, né? Qualquer resultado aí pode acontecer, que eu jogasse, tá? Se der uma zebra da Odonto perder, a Odonto já vai classificar mal.
2: É, dela tem mais. Não, mas ela tem muito jogo ainda, né, Adriano? Ela tem mais 6 jogos.
1: Mas tudo sete bem, né, Gerlei? Esse... Tu já começa a ficar meio...
2: Ah, claro.
1: Talvez tu pega depois a Associação Coronel, que é jogaço. Tu pega... Não, tu começa a perigar. Não que não vá classificar, tá? E pode amanhã vencer a Madeireira Bial, já vai dar um salto na tabela, vai lá pra cima.
2: É, aqui tudo pode acontecer nesse jogo, né? Equilibradíssimo. Mas é que a gente falou, né, Adriano? Pode se perder amanhã, já começa, não que não vai classificar, mas já não chega lá, talvez, em primeiro e segundo.
1: É, né? A Madeireira Bial vencendo amanhã, primeiro, segundo ou terceiro, certíssimo.
2: É, porque aqui, ó, que nem mesmo que a Odonto vence, ela vai a 10, 13 pontos. Quem tá em terceiro com 6 jogos, já tá com 15.
1: É isso que eu te falo,
2: Então, já vai brigar ali pra ficar entre os quatro melhores.
1: É,
2: né,
1: tu fica já mais longe. Já
2: fica mais longe.
1: Ó, então, a Madeireira Bial ainda tem a panificadora Marsarade, que a gente coloca aqui como confronto grande. Tem ele ganhando a associação. É, tem alguns confrontos aí que ainda são grandes, né? São...
2: É, a maioria daqui pra frente bicho pega, né? É confronto. Mas a Madeireira já tá muito bem aqui com 6 jogos, 18 pontos, né?
1: É, deve classificar entre os 3 primeiros.
2: Com certeza. Com certeza.
0: E amanhã depois... teremos no primeiro jogo da noite, tá, gente? Teremos Veterano, Viadutos Futsal Veterano contra Pudim. Jogão de bola. Depois temos Feminino, transmitido Gruta Futebol Clube e Construtora Lobby, né, Adriano? E depois temos então Madeireira Bial no terceiro jogo e Odonto Farma Isto, líder popular. E o último jogo da noite amanhã, teremos Bairro Vista Alegre e Independência. Os dois times que ainda não pontuaram, jogam amanhã. Já na sexta-feira, gente, nós teremos do Livre Locomotiva e Bairro Vista Alegre, o primeiro jogo. No segundo jogo, Veterano Ipiranga de Santana, Posto da Amizade e Pirados Vetera.
1: Jogaço.
0: Jogaço. Depois teremos APS e Liverpool, também um jogaço. E no último jogo da sexta-feira, Suzana e Fúria também. Jogo.
1: Bom jogo.
0: Bom jogo também. Tá, gente? Então temos rodada de futsal amanhã e temos rodada na
1: pessoal,
0: sexta-feira.
1: Lembrando a vocês, então, IG Transmissões e IG
0: de,
1: né?
0: Inter.
1: I de Inter e G de Gato.
0: O Grêmio, né?
1: Isso. I de Inter e G de Grêmio. Perfeito. Transmissões. Amanhã é um jogo feminino, que nós não tínhamos feito ainda. E o grande jogo, que é um clássico já aqui da nossa cidade, Madeireira Bial e Líder Farma e Odonto Farma. Né?
2: Pois é, Adriano, só um comentário já com o Rafael, está nos assistindo, a equipe do Rafa. Né, no último jogo ali, né, Nico, saiu perdendo 2-0, empatou o jogo e estava jogando muito melhor que a equipe de Viadutos, estava em cima, não fez os gols, né, e no final levou o terceiro. E agora a classificação ficou meio complicada aqui, né, porque a equipe do Ipiranga está com 4 jogos, 4 pontos.
0: Amanhã é um jogo decisivo.
2: Amanhã é um jogo importantíssimo aqui, né. Jogo decisivo.
1: Como é que está a classificação do Veterano?
2: Tá, Pirados tem 9 pontos, Madeireira Bial 8, Viaduto 7, Pudim 6, CMD Maximiliano 6, Ipiranga de Santana, Posto Amizade 4 e Bairro Vista Alegre não pontuou ainda.
1: Mas, ó, tu vê, mas nesse todos veterano,
2: esses,
1: tá?
2: Todos esses 5 aqui tem chance classificar. Os 6 tem chance classificar.
1: Mas tu vê como tá equilibrado e é um belo time esse do Rafael lá de Piratão.
2: Muito bom.
0: E amanhã
2: muito
0: jogão,
2: bom.
0: Hein?
2: Amanhã jogão. Amanhã
0: jogão. Pudim e. Pudim primeiro amanhã?
1: Uhum.
2: É. Pudim é veterano amanhã, primeiro.
0: Pudim e contra Ipiranga?
2: Peraí, Nico, deixa eu só...
1: É, Pudim e Piranga. Pudim e Piranga.
2: Deixa eu só pegar aqui.
0: Pudim e Piranga de Santana, né?
1: Exatamente, esse não, é o
2: primeiro.
1: Não,
2: Viadutos. Piranga de Santana é na próxima, na dia 22, isso. Na sexta.
0: Na sexta-feira.
2: Deixa eu abrir aqui. Locomotiva, Piranga de Santana e Pirados.
1: E o outro jogo daí?
2: Do Veterano?
1: É. Não, o outro na sexta.
2: APS e Liverpool.
1: É, os dois jogos transmitidos.
2: Dois jogos transmitidos.
0: Isso é, aí. O Rafa Seco tá conosco, o Rafa disse que perderam porque ele não veio jogar. Temos também um marcelinense nosso lá em Caxias do Sul, Jorginho do Couto. Grande abraço, meus amigos. Um abraço, Jorginho. Abraço para toda a tua família aí. Também pro Cirinho lá em Joaçaba. É, rapaz, o time do Rafael, nós já estamos aí, Rafael. É sexta-feira, sim, o jogo de vocês, tá? Amanhã vai dar casa cheia, sexta-feira casa cheia. E estaremos indo amanhã para a 16ª rodada, é isso?
2: 16ª.
0: 16ª rodada amanhã, 17ª sexta-feira, viu, Dan? Então, o campeonato começa agora, as partidas decisivas, começa a funilar.
2: Olha só quanto jogo bacana lá em Coronel, no dia 29, Nico.
0: Na 29 é Coronel Teixeira.
2: 29 na sexta-feira, Madeireira Bial e Locomotiva, Panificadora Marsari, Clube Concórdia, Isto Odontologia Líder Farma contra Associação Coronel.
1: Provavelmente nessa rodada nós faremos os 3 jogos.
2: Tá? É, tem que fazer os 3 últimos aqui, né, Adriano? Top. Uhum. Essa rodada importante.
1: Não, né? Rodada. É, aí nesse do dia 29, tu começa aí a dar uma. Aí tu já começa mais ou menos a conhecer um pouco dos cruzamentos.
2: É, não, mas tem muita rodada ainda. Tem
1: não,
2: uma,
1: mas tudo
2: duas...
1: bem, né, Girley? Só que são.
0: São quantas da primeira fase, Girley?
2: 25.
0: 25. É, não, tem... mas então falta só mais 10. Mais essas duas vão pra 17.
2: Peraí.
0: Vai faltar 8? Já veio aqui duas, três, quatro,
1: é, vai. Cinco.
0: Campeonato de bocha também tá funilando, o campeonato de bocha tá bom.
1: Como é que tá a bocha, Nico?
0: É, o campeonato de bocha.
2: Nico, falta 12 rodadas, então tem 27, tá?
0: 27.
2: Falta 12. Falta 12 depois das últimas 4 do mata-mata.
1: 31, então.
2: 31 no total.
0: Bocha.
2: 31 equipe.
0: Bocha foi. San Caetano venceu São Paulo por 2-0, jogaram no meio da semana.
2: Uhum.
0: Santa Lourdes na sexta-feira ganhou da BB 2-0. Teixeira no sábado ganhou 2-0 do Suzana aqui no Teixeira. A Santa Bárbara lá na linha São Paulo perdeu pro Cruzeiro por 2-0. A Gorete perdeu em casa pro Ivan Chapuz por 2-0. E a Três Fazenda ganhou da Erva Mate Água Verde também por 2-0. Uma rodada esquisita, não, né, Regidei? Tudo 2-0. Não deu nenhuma 1-1.
2: É, e deu duas derrotas em casa de 2-0 ali que...
0: Santa Bárbara e Gorete
1: perdendo em casa. Tem a classificação aí, Nico?
0: Tem a classificação do grupo A. Santa Lourdes, 14. Teixeira, 10. Em segundo. Terceiro, San Caetano, também 10. Paraíso, 7. Suzana, 7. ABB, 4. E São Paulo, 2. Na chave A. Na chave B, nós temos o Independência... O Ivan Chapuz em primeiro com 13 pontos. Em segundo, Independência do Suzana com 12 pontos. Depois vem a Três Fazenda com 8 pontos. E o Cruzeiro com 8 pontos em quarto lugar. Quinto lugar vai para Gorete, 7 pontos. Sexto lugar, a Erva Mate Água Verde, 6 pontos. E Santa Bárbara não pontuou ainda, está em sétimo lugar. Tu tens, Gilei. Nós temos a rodada do dia 23 agora, né?
2: Tem.
0: 23 é sábado, isto?
2: A ABB recebe o Paraíso, isso vai ser jogo na sexta-feira à noite, Nico?
0: Vai ser sexta-feira à noite, ABB e Paraíso.
2: Isso, aqui é importante esse jogo, e o Paraíso se vencer, pode entrar entre os quatro. São Caetano e Teixeira Soares, Suzana e Santa Lourdes, clássico local, Ivan Chapuz Independência, clássico local também. Cruzeiro e Pinhalzinho e Erva Mate Água Verde lá na cancha do Laércio Detone
0: contra
2: Gorete. Então, todos jogos importantes aí, né, Nico? Agora já começa também a bocha afunilar, né? Porque já estamos no retorno da bocha também.
0: Isso aí, a BB é um jogo chave para a BB também. A BB tem 4 pontos, se vencer vai a 6. Paraíso tem 7 pontos, se vencer vai a 9. Encosta na classificação. San Caetano e Teixeira, duas equipes com 10 pontos. Aqui a primeira jogo aqui no Teixeira deu 1-1, né, Jair?
2: 1-1.
0: Então, agora depois nós temos Suzana, também joga em casa com a Santa Lourdes, também um jogão, né? Suzana precisa vencer também, para se vencer vai a 9. O Santa Lourdes já está classificado com 14. Temos o Ivan Chapuz em casa contra o Independência do Suzana. Né? Jogão de bocha também ali no Ivan.
2: Mas vai estar movimentado lá no Suzano esse final de semana.
0: Vai estar movimentado. O Cruzeiro recebe ali embaixo o Três Fazenda do Pinhalzinho, também jogo importantíssimo, tá? E Erva Mate e Água Verde, também um jogo importante, eles e Gorete. Então, podem ver que daqui pra frente começa a funilar, começa a um ponto, né? As equipes brigar por um ponto fora de casa já é uma grande coisa, né, gente? Então...
2: Restam 6 rodadas, Nico, com essa de próximo final de semana aí, de próximo sábado. Aí depois já entramos lá no dia 4, 11. É, daí já entra, já começa os mata-mata.
0: Tem mais 6 rodadas.
2: Mais 6 rodadas.
0: Depois começa os mata-mata. Primeiro da chave A com o quarto da B.
2: Isso.
0: Segundo cruzando, com o terceiro e isso. Vice-versa.
2: Vai cruzando até chegar
0: na final.
2: A final dia 1º de agosto.
0: É, hoje teria os cruzamentos aí hoje, tá, gente? Então, assim, ó, tem que ter muito cuidado na classificação aí, porque depois é o primeiro. Sempre o primeiro vai levar a partida segunda pra casa, né? É, o primeiro e o segundo, né?
2: É só essa vantagem, né? Na bocha não tem como ser diferente, né? Porque
0: só
2: não tem
0: essa
2: como jogar por empate.
0: Leva a segunda pra sua casa, né? E continuando o primeiro lugar, você, se for para a final, leva a final
2: para casa.
0: Então, gente, é muito importante. O campeonato está transcorrendo numa boa. Tivemos participando de algumas canchas. Na semana agora, sábado, eu não pude participar. O Gilei foi. Na outra, ele não pôde. Eu fui. E a gente está procurando não deixar nenhum sábado de alguém de nós ir nas comunidades. Não vamos lá para fiscalizar. A gente vai lá para ver como é que tá. Tá tudo legal. Está tudo bem, entendeu? Quem é que manda? Os dois capitão dentro da cancha, a gente, o juiz, antes de começar, acerta o que vai valer dentro da cancha. tá, gente? Qualquer coisa, dois capitão, chama o juiz, conversa com o juiz. Ah, tem barulho na hora da bochada. Conversa com o juiz aí pra pedir pro pessoal se acalmar. Tá bom, gente? Mas tá tudo tranquilo. A gente vê as canchas tudo cheia, né,
2: Jirei? Bom. Eu fui esse final de semana ali no Teixeira também, Nico, bem um jogo. Primeiro jogo demorou 2 horas e pouco, né? Então, bem equilibrado, jogo bonito, bem legal lá no Teixeira. Então tá sendo em todas as comunidades assim, né? Agora esse final de semana agora a gente vai ter que meio descer, no mínimo a gente dá uma forçada aí que já começa a né, ter um pouquinho mais de acirramento aí, porque começa a valer realmente, né? Aquele que precisa vencer já.
0: Aquele que não classifica.
2: É, isso aí, já começa a diferença um pouco. Mas estaremos presentes aí, né? Eu e o Nico rodando o interior aí pra acompanhar, como tu falou, né? A gente vai pra acompanhar, se tiver alguma dúvida, a gente esclarece, se precisar intervir por acaso, né? Até hoje não teve essa necessidade, não precisar, a gente tá ali pra isso, né, Nico? E acompanhando todo esse processo do Campeonato de Bocha também.
0: Mas o que a gente fala, né, Gilei? O juiz entrou na cancha.
2: É ele que manda.
0: Tá? Então, chama os dois capitão, o que que vamos acertar? O que que vai valer aqui? Beleza, entendeu? A gente vê que sempre é feito isso aqui, não dá problema, né, Gilei? Então,
2: não.
0: Assim, ó, é uma cordialidade, o pessoal tomando uma cervejinha, brincando, dando risada. Esse é o motivo do Campeonato Municipal de Bocha. Claro, todo mundo quer ganhar, gente. Isso é notório que todo mundo quer ganhar. Mas, acima de tudo, o respeito que tá tendo entre as equipes, né? O futebol de salão também, o campeonato tá indo muito bem. Claro, aqueles empurrãozinhos dentro da quadra, isso aí faz parte do futebol, tá, gente? Mas a bocha, pelo que a gente tem acompanhado, né, Gilei, tá bem bacana,
2: tranquilo,
0: né?
2: Tranquilo, tranquilo. Muito bom, campeonato top. Um nível muito bom também, né? As equipes qualificadas aí, né? A gente pode ver que temos uma ou duas equipes aí que não pontuaram e que não tem chance.
1: Na verdade, faltou eu para jogar.
2: Mas
0: não
2: pontuou
0: ainda Santa Bárbara.
2: Mas a maioria aí equipes que tem condições de classificar, né? Então, bem equilibrada a competição.
1: Podia ser melhor qualificada, né? Faltou eu de primeiro ponteiro para alguma
2: equipe. Ah, Adriano, eu imagino.
0: Aí, depois tu veja bem, né, Gilei? A chave A, Santa Lourdes está disparado, 14 pontos. Depois veio Teixeira, 10, San Caetano, 10, Paraíso, 7, Suzana, 7, BB, 4. Se o BB venceu o Paraíso, sexta,
2: já entra na briga.
0: A 6, tá? Se o Paraíso vencer, vai a 9. A chave B, Ivan, 13, Independência do Suzana, 12. Depois vem 3 Fazenda e Cruzeiro com 8. E veio a Gorete com 7. Aí a Erva Mate, 6. Então,
1: 4 times brigam por 2 águas. Os 2 primeiros estão classificados nesse grupo.
2: Então, basicamente, sim.
0: Então tá disputadíssimo, hein? Então no sábado nós estaremos andando.
2: Vai ter a final, sim, até a última da classificatória dessa maneira, e tendo a equipe ali com quinto, sexto, com chance de classificar.
0: Vamos ver, vamos para um bloco comercial, Adriano?
1: Vamos. O Bobê não tá aqui agora, acho que deu uma saidinha. Vamos ter que continuar ao vivo. Por isso que eu digo...
0: Já tá aí, B.
1: Já tá, rapaz, no improviso assim.
0: B tá aí. E
1: nós não tem.
0: Vamos num bloco comercial.
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4: 20 horas e 50 minutos.
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0: Tendo aqui.
1: Voltando, voltando. 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Adriano.
2: 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Vamos lá então para Inter e Grêmio, a última passadinha do programa, que são 9 horas.
1: E olha quem quase tá conosco, Adriano, lá em Gramado, assistindo nós e curtindo o frio de Gramado. Rogério Silva, né? Rogério foi fazer uma viagem de ônibus, de motora, né? Tá lá em Gramado. Um abraço pro Rogério, um abraço pro Elisandro Marcos Malaquia, né? É o Quiquinho, está assistindo. Quiquinho. O Nene também tá assistindo nós. É, o Scooby, o Lucas também, estão todo mundo.
2: Agonizada que está envolvida na João Pepa, né, Nico?
1: É, logo, logo começa dia 6, né, Dano?
2: Dia 6, a primeira janta. Até vou italiana, passar aqui, né, rapidinho da João Pepa. Tem aqui, ó, dia 6, a primeira
1: italiana.
2: Janta italiana, né? Dia 20 do 6, jantar alemão. Almoço gaúcho, cara, dia 14 do 6.
1: Domingo.
2: Feijoadinha acabou com aquela do dia 24 também, ó. Uma feijoada, rapaz, nesse frio.
1: Dia 24 não tem a promoção também, Adriano?
2: Exatamente. Depois tem Rogério Magrão e banda de graça, rapaz. Vai pegar fogo. Quem quer arrastar o pé aí que tem que ir. Né? E vamos lá, então. Internacional vence o Vasquinho.
1: Que chacoalhão!
2: 4-1 no Renatinho! 4 no Renatinho. O Inter sai e vai para a primeira parte da tabela. Foge um pouquinho da zona de rebaixamento, mas olha...
1: Só 4 pontos.
2: O Inter tem 2 jogos fora, que se fizer um ponto desses dois, é Bragantino e Vitória.
1: O Inter se fizer tem um... o Vitória lá e o Bragantino lá.
2: Se fizer um ponto, já tô feliz.
1: E o Grêmio joga com o Santos em casa e com o Corinthians, né? O Grêmio tem tudo também para passar nós, né, André?
2: Mas tem o perigo, né? O Grêmio já não ganha de ninguém e tem outro perigo. Quem tá segurando o Grêmio até onde tá agora, quem
1: pontuou... É
2: o goleiro, que não joga esses dois jogos. Já não... tem que se apresentar à seleção.
1: Então você foi o time da Sara.
2: É, a Sarinha que se segure, que eles vão estar na Copa na zona do rebaixamento. Tu acha? Tenho olho ruim.
1: Esses dois jogos é antes da Copa, Adriano. E depois.
2: Tudo antes da Copa. Tu depois
1: já pensou para, né? O Grêmio dormir, ficar a Copa toda na zona de rebaixamento. Ou nós também, né, Adriano?
2: Não, nós não. Sabia dessa boca pra lá.
1: Mas, homem, nós temos Vitória e Bragantino lá.
2: Agora pintou o campeão da Copa do Brasil, hein? Pintou o campeão da Copa do Brasil.
1: Quando é que sai? Dia 26 sai o sorteio?
2: Eu acho.
1: 26.
2: Não, nós temos que dar sorte uma vez na vida.
1: Pegar o Remo.
0: Nico, Adriano.
2: Que Deus nos abençoe. Uma vez só a sorte na Copa do Brasil.
0: O que aconteceu com o time do Inter, né? É a mesma coisa que talvez possa acontecer com a seleção brasileira.
2: É por isso que eu acredito.
0: Time reativo, um time que marcador, fechadinho atrás, que joga no contra-ataque. Não tem jogadores para propor jogo, né? Até tentou no começo do campeonato e só levava tufo, né? Porque a defesa, na verdade, ficava muito exposta, né? E o Alan Patrick hoje não dá velocidade ao time. É um 10 que...
1: Tá fora, né? Não tá jogando.
0: Não tá dando sequência, não dá velocidade à equipe.
2: Olha bem, tá? Quando a gente fala Alan Patrick, Everton Ribeiro, Bahia. Cara...
1: Thiago Maia.
2: Eles têm uma idade já, Nico, de 30 e poucos anos. E o futebol
0: quase,
2: tá muito intenso.
0: Quase 40, né?
2: Por isso que a gente fala tanto do Neymar. A intensidade, aquele jogo físico, o Neymar não tem essa condição. É que nem o Alan Patrick, Everton Ribeiro, essa turma toda... Cara, virou muito intenso o futebol. Quando o Gerlei fala exatamente em ser em não ser propositivo, em jogar no contra-ataque, pra mim é a melhor forma, tá? De jogar. Marca certinho, fechadinho, pá na escapada. Marca certinho, fechadinho, pá na escapada. Claro, tu também tem que ter a sorte dos teus atacantes ser definidores. Porque chance pro jogo tu não vai ter 10, 12. É 2 ou 3.
1: Terça passada, o sexta, nós estávamos no ginásio e estava o Beto. O Beto que era secretário.
0: Tomazão.
1: E eu já disse para ele, você viu que saiu o sorteio da Copa do Brasil? Ele é gremista do Inter, né? Foi com aquela coisa do Grêmio lá e tal.
0: O Nico já mentiu,
1: Beto. Que saiu o sorteio da Copa do Brasil, Grêmio e Palmeiras. Homem, ele deu um tapa naquele celular dele e começou a procurar, homem. O medo, né? Imagina, Grêmio e Palmeiras, tchau.
2: Mas a gente fala.
1: Nós, né? Também se cair com o Palmeiras, tchau. Tchau, né?
2: Mas, o Vitória foi lá e eliminou o Flamengo.
1: É.
2: O grande Flamengo tem 3 jogadores na seleção.
1: E não dá medo dele, nós de Vitória lá agora?
0: Ah, jogo complicado.
2: Nico, nós nunca tivemos bons resultados com o Vitória. Nunca, acho que esse nunca... é o primeiro ponto.
0: Eu acho que o Inter nunca ganhou lá.
2: Se conseguiu... Uma vez só.
0: É. Mas assim, Adriano, dentro do que está se propondo.